0: 92.
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0: 94.
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6: 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Primeira carta de Paulo aos Coríntios, capítulo 9, versículo 16. 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

a mais bela súplica. Envia, Senhor, o teu Espírito. Ó Espírito Santo de Deus, fonte de toda luz e amor, sem ti sucumbiríamos em nossa miséria humana. Sem ti não suportaríamos o peso da cruz cotidiana. Sem ti mergulharíamos num vale de sofrimento e dor. Ó Espírito Santo, que conheces nossos prantos, ó Espírito Santo, que ouves nossos lamentos, sem ti seriam insuportáveis nossos louvores e cantos. Sem ti, a última palavra seria morte e sofrimentos. Por isto te pedimos, envia, Senhor, o teu Espírito, porque ele é vento que a todos assopra, fogo que arde e jamais se consome, a todos aquece e ilumina. Ó Espírito Santo, vem, teu sopro nos envie. Como igreja reunida, a ti confiantes suplicamos, vem até nós para nos aquecer, salvar e iluminar, curar, fortalecer, ensinar, aconselhar.

consolar. Ó Espírito Santo de Deus, sem ti nada somos, sem ti nada podemos, sem ti não há vida, sem ti somos como orvalho da manhã que passa, parecidos com a grama que murcha ao entardecer. Ó Espírito Santo de Deus, fonte de graça e todo vigor, para ti nossas mãos confiantes estendidas se levantam, para ti nosso coração se abre e caminhos novos apontam, para ti nossos lábios proclamam: és de nossa vida, Senhor. Ó Espírito Santo de Deus, fonte de paz e comunhão, contigo, com tua morada em nós, somos divinizados. Contigo, fardos são mais leves, jugos suavizados. Contigo, morreu em nós a morte, é ressurreição. Amém. Aleluia.

alegrai-vos sempre, orai sem cessar. 1 Tessalonicenses capítulo 5, versículos do 16 ao 17. 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
1: 9:17. 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
2: 9:19.

0: 9:31.
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0: 9:33.

0: 9:46.
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0: 9:49.

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1: 9:58.
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3: Você nesta hora toda especial. Hoje é quarta-feira, dia de mergulharmos nas intenções dos homens da Arquidiocese aqui de Aparecida. Portanto, bem-vindo, bem-vinda, você que está conosco para rezarmos em família. Rezamos por você, por sua família, por sua vida e por seu coração. Muito obrigado porque você permite que a gente entre na sua casa para levar a presença amorosa, carinhosa e caridosa de Nossa Senhora. Deus te abençoe. Estamos unidos para rezar o terço com a Mãe Aparecida. E claro, acolher as suas intenções, WhatsApp disponível, DDD 12 3104 1043. Se você preferir, pode também utilizar os nossos canais de interatividade, Facebook e YouTube da Rádio Aparecida, e pelo meu Instagram, @EvandroBrumRádio, você também reza e coloca também suas intenções, viu? Tô rezando por você e com você, e também rezando por aquelas pessoas que não vão participar, nem pelo WhatsApp, nem pelo Facebook, nem pelo YouTube e nem pelo Instagram. Mas não porque não podem, mas porque não querem. Estão no silêncio do coração. Muitas pessoas neste momento rezam conosco no silêncio. Ali, na presença, com o radinho ligado, com a internet ligada, a gente não tem noção e nem dimensão de quantas pessoas estão nessa situação. Por você que neste momento está rezando no silêncio do seu coração conosco, aqui estamos para te fazer companhia e, mais do que companhia, para sermos intercessores junto à Nossa Senhora por suas intenções. Você que está com a gente neste momento e que não quer falar nada, não quer se manifestar, não quer mandar sua mensagem, não quer se expor, vamos dizer assim, mas está aí, ó, rezando com a gente. Muito obrigado pela sua presença, muito obrigado também pelo seu carinho. E saiba, Nossa Senhora da Conceição Aparecida não dispensa as suas orações. Ela está aí do seu lado. Sinta a presença de Nossa Senhora ao seu lado, cuidando de você, cuidando da sua oração, cuidando da sua vida. E para você que se manifesta através da Rede Aparecida de Comunicação, nosso sistema de internet, portal A12, pelo meu Instagram, pelo WhatsApp da rádio, fique à vontade, a casa é sua. A você também as nossas orações. E o nosso coração, junto com o coração de Maria, chegamos ao coração de Jesus, pela ação do Espírito Santo. Que nossa Mãe de Deus nos acolha e nos cubra com o seu manto sagrado. E os devotos que estão conosco através das rádios que retransmitem o nosso programa, uma ótima noite, viu? Deixa eu acolher aqui, ó, quem está na sintonia da Rádio Aparecida, na cidade de Joinville, Santa Catarina, através da Rádio Arca da Aliança, FM, em Tucano, lá na Bahia, Rádio Tucano FM. E na cidade de Tubarão, em Santa Catarina, também temos a Rádio Tubá, que nos ajuda a chegar na sua casa, na sua vida, através da Rádio Aparecida e Rede Aparecida de Rádio. Eu trabalho com a produção de Marcos Thiago, a coordenação

0: direção de Paula Castro, com a direção geral do padre Vanderlei Souza, missionário redentorista. E para você que está conosco aqui no YouTube, no Facebook, recebe as imagens que são geradas lá na Central Multimídia pelo meu amigo Micael Gomes, o Fiote. Pois bem, o Fiote está conosco mais uma vez. Boa noite, Fiote, bem-vindo. Alegria ter você com a gente, viu? Que Deus continue te abençoando, protegendo e iluminando. Muito bem, 10 horas e 5 minutos, horário de Brasília, hora de acolher os homens da Arquidiocese de Aparecida, que vão rezar o terço conosco. Boa noite, meninos, tudo bem?
1: Boa noite.
2: Boa noite. Tudo bem.
0: E aí, como estamos? Tranquilo?
3: Graças a Deus.
0: Maravilha. Por mais um terço. É isso aí. Hoje nós estamos aí com o nosso coordenador e os seus fiéis, os escudeiros, né? É. Nosso coordenador diocesano aqui da Arquidiocese, nosso coordenador arquidiocesano. Tudo bem, meu querido? Bem-vindo, viu?
1: Tudo bem, Evandro. Tudo bem. Tudo bem, você que nos acompanha pelas redes sociais, pela Rádio Aparecida. É uma alegria que estamos aqui para rezar, pedir e agradecer com todos vocês ao nosso lado.
0: Maravilha. E aí, fala um pouquinho pra gente sobre a realidade dos eventos que estão por vir, promovidos aí pelo Terço dos Homens para a propagação do Evangelho.
1: Ah, temos bastante. É, na nossa província, nas nossas 5 dioceses, a gente consegue realizar todos os eventos juntos. Uhum. E no próximo sábado a gente vai ter o 4º encontro lá no Santuário de São Miguel Arcanjo, lá em Piquete. Estaremos muito bem acolhidos pelo nosso amigo Frei. Tenho certeza que está preparando uma belíssima manhã de oração, de meditação e de acolhida para receber todos os homens do Vale do Paraíba lá na pacata, tranquila cidade de Piquete. E também durante o resto deste ano, temos encontros de formação no Diocese de Lorena, temos encontros na casa do Padre Antônio Maria no mês de junho. Padre Antônio Maria, abre seu mosteiro aí, abre sua casa para acolher os homens do Terço da província eclesiástica. Também passamos uma manhã maravilhosa naquele lugar que é pertinho do céu, que é muito bonito, muito tranquilo, maravilhoso lá.
0: É verdade. Então, o mais próximo agora é Piquete, não?
1: É Piquete, Piquete. Né?
0: Uhum. Então, as montanhas dessa cidade maravilhosa, cidade paisagem de Piquete, vão tremer com as vozes dos homens da Arquidiocese aqui de Aparecida
1: e
0: da província também, que vão estar lá em Piquete. Vai começar a partir de que horas?
1: 7 horas.
0: 7 horas da manhã. Então, 7 horas, os homens já se reúnem lá no belíssimo santuário de São Miguel Arcanjo, lugar de muita oração, devoção, lugar que eu gosto muito particularmente de ir, né? Onde a gente sempre sente a espiritualidade presente ali naquele local, né? Aquele santuário que tem vários significados. É muito bonito o santuário de São Miguel Arcanjo. Quem tiver a oportunidade, conheça em Piquete, que você vai gostar, lá na Diocese de Lorena. Então a província inteira se reúne lá para esse momento de fé, devoção e principalmente oração, né, Alisson?
1: Com toda certeza estaremos lá. Somos muito bem acolhidos, eles nem sabem o que fazem com a gente e vamos estar lá para rezar junto com eles.
0: Maravilha, que bom. E o texto especificamente da paróquia ali de vocês, como que está o movimento?
1: Graças a Deus.
0: Todos esses eventos, vocês também conseguem participar do texto aí?
1: A gente consegue rezar todas as segundas-feiras, 18 horas, na Matriz de São Benedito, que é aquela igrejinha ali atrás, a doviária de Aparecida. Sim. As badaladas das 18, damos início ao Santo Terço. E graças a Deus a gente também tem uma parceria com a nossa paróquia. Estamos transmitindo pelo YouTube da nossa paróquia. A paróquia transmite o Terço dos Homens todas as segundas-feiras às 18 horas.
0: Maravilha. Paróquia de São
1: Nossa Senhora Aparecida e São Benedito.
0: Tá aí, ó. Paróquia Nossa Senhora Aparecida de São Benedito. Entrar no YouTube?
1: No YouTube. 18 horas, damos início ao Santo Terço lá. Então,
0: tá aí, ó. 18 horas, vocês rezam com eles lá toda segunda-feira e depois às 10 vem pra cá rezar com a gente. Vai ser um prazer.
1: E já estamos aí nos preparando para o nosso 6º encontro da Diocese de Aparecida. A gente é o último encontro no dia 5 de dezembro. Coincidiu de ser na paróquia Bom Jesus, que neste ano completa 50 anos de existência.
0: Olha só.
1: Vamos fazer o 6º encontro lá.
0: Maravilha. Tá vendo? Aí quando chega lá em fevereiro, a cidade enche com mais quase 200 mil homens, né? E a gente acha que o movimento vai crescendo à toa. Não é à toa, não. É porque o povo reza. Quando você reza, a graça acontece. Quando você se reúne, quando você reza, não são eventos, são encontros de oração. Esses encontros de oração vão fortalecendo a estrutura oracional do Terço dos Homens. E a diocese, a arquidiocese de Aparecida, a paróquia

0: quando as comunidades, as primeiras comunidades cresciam e ficavam e cresciam e olha, na época eram perseguidos. Quem se declarava seguidor da verdade, que é o evangelho, que é o Cristo, era morto. É, filho, não era do jeito que a gente é hoje, não. Falei, tudo, máximo que a gente recebe lá na internet é umas críticas lá dos haters, né? Antigamente não, antigamente, ó, a guilhotina passava, o facão descia. Não era assim, não. Ah, e a comunidade crescia. Por que que crescia? Com risco de vida e tudo, por que que tudo crescia? Porque eles se amavam, rezavam. O evangelho vai dizer isso. Vejam como eles se amam. A palavra de Deus lá em Atos dos Apóstolos vai dizer isso. Vejam como eles se amam. E todos ali queriam fazer parte dessa comunidade que se amava, que se respeitava, que cuidava um do outro. Tenho certeza que o grupo de vocês também tem isso. Quando um falta, quando um não vai, o outro já fica, opa, o que que aconteceu?
1: Observamos, faltou fulano, não tá aqui.
0: Fulano não tá aqui. Aí na outra semana não vai de novo. Opa, vamos lá pra ver o que que tá acontecendo. Sim. Vamos lá pra ver o que que tá acontecendo. Pô, por que que você não foi no grupo? O que que tá acontecendo? Tá com algum problema, né? Tá com alguma dificuldade? E assim a gente vai demonstrando o amor um pelo outro. E é esse amor que sustenta o crescimento da igreja. Vejam como eles se amam. E aí, meu querido, chega em fevereiro, enche pelo menos uns 200 mil homens aqui no santuário e todo mundo fica maravilhado com tudo isso, mas tudo isso tem um princípio, tudo isso tem um propósito. Não é uma boa divulgação, é porque eles se amam. E aí, tudo cresce, tudo funciona. Aonde existe amor, tudo funciona. E nós aqui da Rádio Aparecida, com a nossa simplicidade, acolhemos esses meninos para rezarem conosco. Toda quarta-feira, um grupo de uma paróquia vem aqui rezar com a gente, na Rádio Aparecida. Fazemos parte desse movimento e nos sentimos felizes por estarmos aqui, também servindo e abrindo os microfones da rádio, para vocês levarem esse amor a tantos corações.
1: A alegria é nossa de ter essa parceria de tanto tempo já. É uma dádiva a gente ter esse presente de vocês. E graças a Deus nós temos uma parceria muito boa, estamos conseguindo divulgar o trabalho, mas além disso, divulgar a oração, que é o testemunho, que é a oração do terço. Ela nos deixa mais próximos do céu e também mais próximos do irmão. Então a gente fica mais próximo do irmão que está ao nosso lado.
0: Amém, que assim seja. Louvado seja Deus por todo esse momento, por todo esse movimento e pela vida de cada um de vocês e a família de vocês, viu? Muito
1: Amém.
0: Obrigado pela presença
1: Amém.
0: E pela participação aqui conosco. Agora são 10 horas e 13 minutos, horário de Brasília. Bem-vindo, bem-vinda à Rádio Aparecida. Simbora rezar o terço com a Mãe Aparecida.
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1: Estamos unidos e reunidos em nome do Pai, do Filho e do Espírito Santo.
4: Amém.
1: Vamos rezar os nossos oferecimentos. Divino Jesus, nós oferecemos este terço que vamos rezar, meditando nos mistérios da vossa redenção. Concedei-nos por intercessão da Virgem Maria, Mãe de Deus e Nossa Mãe, as virtudes que nos são necessárias para bem rezá-lo e a graça de ganharmos as indulgências dessa santa devoção. Oferecemos particularmente desagravo dos pecados cometidos contra o Santíssimo Coração de Jesus e o Imaculado Coração de Maria, pela paz do mundo e pela conversão dos pecadores, e pelas almas do purgatório, pelas intenções do Santo Padre o Papa, pelo aumento em santificação do clero, pela santificação das famílias e pelas vocações,

Segurando a cruzinha do nosso terço, professemos a nossa fé. Creio em Deus, Pai Todo-Poderoso, Criador do céu e da terra, e em Jesus Cristo, seu único Filho, nosso Senhor, que foi concebido pelo poder do Espírito Santo, nasceu da Virgem Maria, padeceu sob Pôncio

0: levantos, foi crucificado, morto e sepultado, desceu à mansão dos mortos, ressuscitou o terceiro dia, subiu aos céus, está sentado à direita de Deus Pai Todo-Poderoso, de onde há de vir a julgar os vivos e os mortos. Creio no Espírito Santo, na Santa Igreja Católica, na comunhão dos santos, na remissão dos pecados, na ressurreição da carne e na vida eterna. Amém.
1: Rezemos um Pai Nosso e três Ave Marias em honra à Santíssima Trindade.
2: Pai nosso que estais no céu, santificado seja o vosso nome. Venha a nós o vosso reino. Seja feita a vossa vontade, assim na terra como no céu. O pão nosso de cada dia nos dá hoje. Perdoai as nossas ofensas, assim como nós perdoamos a quem nos tem ofendido. E não nos deixeis cair em tentação, mas livrai-nos do mal. Amém.
1: Ave Maria, cheia de graça, o Senhor é convosco. Bendita sois vós entre as mulheres, e bendito é o fruto do vosso ventre, Jesus.
2: Santa Maria, Mãe de Deus, rogai por nós, pecadores, agora e na hora de nossa morte. Amém.
1: Ave Maria, cheia de graça, o Senhor é convosco. Bendita sois vós entre as mulheres, e bendito é o fruto do vosso ventre, Jesus.
2: Santa Maria, Mãe de Deus, rogai por nós, pecadores, agora e na hora de nossa morte. Amém.
1: Ave Maria, cheia de graça, o Senhor é convosco. Bendita sois vós entre as mulheres, e bendito é o fruto do vosso ventre, Jesus.
2: Santa Maria, Mãe de Deus, rogai por nós, pecadores, agora e na hora de nossa morte. Amém.
1: Glória ao Pai, ao Filho e ao Espírito Santo,
3: como era no princípio, agora e sempre. Amém.
4: Amém. Amém. E que assim seja. Rezamos por você e por suas intenções, pedindo a Nossa Senhora que acolha sua vida e a sua família. Vamos lá para o WhatsApp da Rádio Aparecida, para você que está conosco. Uma excelente noite, viu? Muito obrigado pela presença e também pelo carinho do seu acolhimento. Deixa eu acolher aqui, ó, quem reza conosco, colocando aqui suas intenções. É o Sebastião Carvalho, de Santa Rita da Floresta, lá no Rio de Janeiro. Muito boa noite. Também rezo aqui, ó, e peço a bênção de Deus para o Edson Valmor de Joinville, Santa Catarina. Boa noite, Evandro. Boa noite, Edson. Bem-vindo, meu amigo. Paz e bem para você, viu? Nossa Senhora Aparecida te abençoe. Também a Tereza de Cabo Frio, no estado do Rio de Janeiro. Boa noite, Tereza. Seja bem-vinda. Que Deus abençoe, viu? E ilumine sua vida e as suas intenções. Estamos juntos, rezando por você e por sua família, tá bom? Também o Paulo Roberto de Oliveira, de Santa Rita de Jacutinga, Minas Gerais, está rezando com a gente. Obrigado, Paulo Roberto. Deus abençoe também a vida do Yuri, de Caraguatatuba, aqui no estado de São Paulo, lá no litoral paulista. Bem-vindo, Yuri. Deus te abençoe, meu irmão. Deus ilumine sua vida e sua família, tá bom? Tô rezando por você. Ainda, reza conosco a Maria do Carmo, de Carmo de Minas, também colocando suas intenções particulares. E que Deus seja louvado pelas intenções da Maria Neuza, que também reza com a gente. Obrigado, Maria Neuza. Ótima noite, viu? Louvado seja Deus pela sua participação. Bendito seja Deus pela sua presença. Rezando com você e por você, o terço com a Mãe Aparecida.

0: hoje contemplaremos um mistério glorioso. Neste primeiro mistério, contemplaremos a ressurreição de nosso Senhor Jesus Cristo. Vamos acolher quem vai rezar conosco, lá de Ceilândia, no Distrito Federal.
1: Bom, perdemos o contato com o Zé, mas vamos de novo, vamos tentar o contato com ele novamente, vamos lá. Zé Rocha, lá de Ceilândia, no Distrito Federal. Vamos lá, ele que está agendado para rezar esse primeiro mistério. Enquanto isso, eu rezo por você e com você que reza conosco, viu?
0: A gente vai colocando as intenções.
1: Vamos colocando as intenções para esse mistério.
0: Vamos colocar pela paz no mundo, pelos enfermos, pelas pessoas que precisam das nossas orações, pelas vítimas da violência, pelos desempregados, por todas as famílias, todas aquelas pessoas que pedem as nossas orações, por todas aquelas pessoas que estão passando por um momento difícil. E Deus vai abençoar e vai iluminar a vida de cada uma delas.

0: nos acolher lá de Ceilândia, no Distrito Federal. Quem fala conosco?
1: José Rocha de Oliveira.
0: Tudo bom, seu José Rocha?
1: Seja bem-vindo, né, cara? Todos vocês aí,
0: amém.
1: Tudo, família.
0: Tá? O senhor participa de alguma paróquia, alguma comunidade?
1: Divina Providência.
0: Divina, né? Providência? O senhor participa
1: do... Meu menino serve lá.
0: Participa, né? Do Terço dos Homens aí?
1: Não.
0: Estou convidado a participar. Tá. Quais são as intenções, seu José Rocha?
1: Minha intenção é a saúde dos meus filhos, minha esposa, né? Aqueles mais necessitados, as famílias, a todos vocês aí. Muita paz, saúde para a Evane, que é essa pessoa querida, né?
2: Enfim. Amém.
1: Aqueles mais necessitados, nosso bispo, Dom Mário agora, né? Então, que também seja bem sucedido com sua missão. E assim é tudo.
0: Tudo bem. Então, vou rezar a primeira parte e o senhor completa a segunda, perfeito?
1: Perfeito.
0: Pai nosso que estais no céu, santificado seja o vosso nome. Venha a nós o vosso reino, seja feita a vossa vontade, assim na terra como no céu.
1: O pão nosso de cada dia nos dai hoje, perdoai as nossas ofensas, assim como nós perdoamos quem tem ofendido. E não deixeis cair tentação, mas livrai, Senhor, do mal. Amém.
0: Ave Maria, cheia de graça, o Senhor é convosco. Bendita sois vós entre as mulheres, e bendito é o fruto do vosso ventre, Jesus.
1: Santa Maria, Mãe de Deus, rogai por nós pecadores, agora e na hora de nossa morte. Amém.
0: Ave Maria, cheia de graça, o Senhor é convosco. Bendita sois vós entre as mulheres, e bendito é o fruto do vosso ventre, Jesus.
1: Santa Maria, Mãe de Deus, rogai por nós pecadores, agora e na hora de nossa morte. Amém.
0: Ave Maria, cheia de graça, o Senhor é convosco. Bendita sois vós entre as mulheres, e bendito é o fruto do vosso ventre, Jesus.
1: Santa Maria, Mãe de Deus, rogai por nós pecadores, agora e na hora de nossa morte. Amém.
0: Ave Maria, cheia de graça, o Senhor é convosco. Bendita sois vós entre as mulheres, e bendito é o fruto do vosso ventre, Jesus.
1: Santa Maria, Mãe de Deus, rogai por nós pecadores, agora e na hora de nossa morte. Amém.
0: Ave Maria, cheia de graça, o Senhor é convosco. Bendita sois vós entre as mulheres, e bendito é o fruto do vosso ventre, Jesus.
1: Santa Maria, Mãe de Deus, rogai por nós pecadores, agora e na hora de nossa morte. Amém.
0: Ave Maria, cheia de graça, o Senhor é convosco. Bendita sois vós entre as mulheres, e bendito é o fruto do vosso ventre, Jesus.
1: Santa Maria, Mãe de Deus, rogai por nós pecadores, agora e na hora de nossa morte. Amém.
0: Ave Maria, cheia de graça, o Senhor é convosco, bendita sois vós entre as mulheres, e bendito é o fruto do vosso ventre, Jesus.
1: Santa Maria, Mãe de Deus, rogai por nós pecadores, agora e na hora de nossa morte. Amém.
0: Ave Maria, cheia de graça, o Senhor é

0: convosco, bendita sois vós entre as mulheres, e bendito é o fruto do vosso ventre, Jesus.
1: Santa Maria, Mãe de Deus, rogai por nós pecadores, agora e na hora de nossa morte. Amém.
0: Ave Maria, cheia de graça, o Senhor é convosco, bendita sois vós entre as mulheres, e bendito é o fruto do vosso ventre, Jesus.
1: Santa Maria, Mãe de Deus, rogai por nós pecadores, agora e na hora de nossa morte. Amém.
0: Glória ao Pai, ao Filho e ao Espírito Santo.
1: Como era no princípio, agora e sempre. Amém.
0: Ó meu Jesus,
1: perdoai, livrai do fogo do inferno. Amai as almas, Deus, para os céus socorrer, que mais precisar de vossa misericórdia.
0: São José,
1: rogai por nós.
0: Nossa Senhora do Rosário,
1: rogai por nós.
0: Nossa Senhora Aparecida,
1: rogai por nós.
0: Obrigado, São José Rocha, de Ceilândia. Agradecemos por estar conosco. Um forte abraço a todos aí da sua paróquia.
1: Obrigado, seja bem. Bom trabalho, boa noite. Tudo de bom.
0: Família. Amém.
2: Amém. Que assim seja. Continuamos a nossa caminhada de fé, passo a passo, rumo ao coração de Jesus. Vilmar Mateus está conosco. Boa noite, Vilmar. Deus abençoe. De Ponta Grossa, no Paraná, reza com a gente. Também a Lúcia também reza conosco. Boa noite, Lúcia. Bem-vinda. Tô lá no YouTube da rádio, tá bom? Olha, a Maria Aparecida Ferreira também tá com a gente. Obrigado, Maria Aparecida. Ótima noite. O Fábio Torres também tá na sintonia. Obrigado, Fábio. Um grande abraço para você. Deus te abençoe e proteja. Tá conosco também a Maria De Bastiani, que coloca aqui suas intenções. Obrigado, Maria De Bastiani. Ela tá juntamente com o esposo Cristiano, rezando conosco. Sejam bem-vindos. Bem-vindos também aqui, ó, na sintonia do programa com a Mãe Aparecida, a Ana Godinho. Tudo bem, Ana? Bem-vinda, viu? Rezamos ainda por Neia, da cidade lá do Pernambuco, né? Tá rezando conosco. Obrigado, Neia. Um abraço para você. Deus abençoe a sua vida, viu? A Maria Lúcia também tá conosco, lá de Areias, colocando suas intenções particulares. Tô rezando por você e conta comigo, rezando por você. Deus te abençoe.

0: de Deus. Pode continuar, senhor.
1: Santa Maria, Mãe de Deus, rogai por nós, pecadores, agora e na hora da nossa morte. Amém.
0: Ave Maria, cheia de graça, o Senhor é convosco. Bendita sois vós entre as mulheres, e bendito é o fruto do vosso ventre, Jesus.
1: Santa Maria, Mãe de Deus, rogai por nós, pecadores, agora e na hora da nossa morte. Amém.
0: Ave Maria, cheia de graça, o Senhor é convosco. Bendita sois vós entre as mulheres, e bendito é o fruto do vosso ventre, Jesus.
1: Santa Maria, Mãe de Deus, rogai por nós, pecadores, agora e na hora de nossa morte. Amém.
0: Ave Maria, cheia de graça, o Senhor é convosco. Bendita sois vós entre as mulheres, e bendito é o fruto do vosso ventre, Jesus.
1: Santa Maria, Mãe de Deus, rogai por nós, pecadores, agora e na hora de nossa morte. Amém.
0: Ave Maria, cheia de graça, o Senhor é convosco. Bendita sois vós entre as mulheres, e bendito é o fruto do vosso ventre, Jesus.
1: Santa Maria, Mãe de Deus, rogai por nós, pecadores, agora e na hora de nossa morte. Amém.
0: Ave Maria, cheia de graça, o Senhor é convosco. Bendita sois vós entre as mulheres, e bendito é o fruto do vosso ventre, Jesus.
1: Santa Maria, Mãe de Deus, rogai por nós, pecadores, agora e na hora de nossa.
0: Amém. Ave Maria, cheia de graça, o Senhor é convosco. Bendita sois vós entre as mulheres, e bendito é o fruto do vosso ventre, Jesus.
1: Santa Maria, Mãe de Deus, rogai por nós, pecadores,
0: agora
1: e na hora da nossa morte. Amém.
0: Glória ao Pai, ao Filho e ao Espírito Santo.
1: Como era no princípio, agora e sempre. Amém.
0: Ó meu bom Jesus,
1: perdoai-nos, livrai-nos do fogo do inferno.
0: Levai as almas todas para o céu. E socorrei principalmente
1: as que mais precisarem.
0: E abençoai o Santo Padre Papa Leão, nosso Bispo Dom Mário Antônio, todo o clero, todas as nossas famílias, e dai-nos a paz. São José,
1: rogai por nós.
0: Nossa Senhora do Rosário,
1: rogai por nós.
0: Nossa Senhora Aparecida,
1: rogai por nós.
0: Família que reza unida, permanece unida. Muito obrigado, seu Elcio, por participar conosco desse terço tão lindo. Reunidos.
1: Eu que agradeço.
0: Todos juntos rezando, né? E Deus abençoe a você, a sua família, que Nossa Senhora possa derramar infinitas bênçãos sobre você, sobre todas as pessoas que participam aí do santuário do Frei São Miguel Arcanjo aí do terço aí. Amém? Deus abençoe a todos vocês e sua família. Ótima noite.
1: Amém.
0: Amém.
1: Igualmente.
2: Rezando por você e com você que reza conosco. Bem-vindo, bem-vinda à Rádio Aparecida. Muito obrigado pela sua presença e também pelo carinho do seu acolhimento. Vamos lá pro Facebook da rádio? Pois bem, Facebook da Rádio Aparecida. Simbora acolher as intenções dos devotos que por lá estão. Rezo pelas intenções do Ivanildo Souza, que coloca aqui sua família, sua vida, suas intenções particulares. O Ivanildo é lá de Teresina, no Piauí. Baldin reza com a gente. Boa noite, bem-vinda, que Deus abençoe, que Nossa Senhora Aparecida ilumine sua vida. Também rezamos aqui pelo Luiz Martins, que coloca suas intenções. Deus te proteja, meu amigo. O Anderson também está rezando conosco. Obrigado, Anderson, estamos unidos em oração. Rezamos ainda pelas intenções da Maria Domingues. Tudo bem, Maria Domingues? Boa noite para você. Deus te proteja. A Florinda Mendonça, a Flor lá do Potim, também está rezando com a gente. Obrigado, Flor. Deus te abençoe e proteja. A Aninha de Ponta Grossa, no Paraná, também está conosco. Obrigado, Aninha. Ótima noite. Que Deus proteja e ilumine você e sua família. E ainda a Ângela Soares, lá da cidade de Mariana, Minas Gerais, também está rezando conosco. Meu amigo Dercy Neves, juntamente com a esposa, a Rosane Neves, estão lá em Imbituva, no Paraná, também rezando com a Mãe Aparecida. Toninho Alves, de Eleodora, no sul de Minas, coloca suas intenções particulares. E a Elizabeth Consorte também está com a gente. Obrigado, Elizabeth. Ótima noite. Deus te proteja.

0: e que Nossa Senhora Aparecida abençoe a sua vida. E também rezamos aqui, ó, pelo Marcos Thiago. É, o Marcos Thiago, que é o produtor do programa, tá lá acompanhando a gente, ô Ederson.
1: Olha.
0: Tá lá acompanhando a gente ali pelo Facebook, ó, colocando suas intenções também. Rezamos por você, Marcos Thiago.
1: Abração, Marcos.
0: Acompanhando a gente. Muito bem. E você que tá na sintonia, quer participar, fique à vontade. 12DDD, número 31041043, WhatsApp da Rádio Aparecida. Pode ser pelo Facebook ou YouTube também. E se preferir, pode utilizar o meu Instagram, @EvandroBrumRádio. Agora juntos, vamos celebrando cada momento, cada instante de fé e devoção. É a presença da Mãe Aparecida que toca na nossa vida e transforma o nosso coração.

0: Ismael, boa noite, tudo bem, meu amigo?
1: Boa noite, meu irmão, tudo bom?
0: E esse terço você vai oferecer pra quem? Pra sua família? Pra alguma pessoa especial?
1: Então, quero pedir pelo modo especial pela minha esposa Cláudia, meus filhos, né, o Maico, o Thiago, minha nora Ana Carolina, por todos os meus irmãos aqui do terço, também dos homens aqui da Igreja Matriz, São Francisco de Assis, né? Esse ano que passou, completamos 10 anos, né, do terço dos homens aqui na nossa matriz. Também quero pedir, assim, de forma especial pelo meu primo Gerson, da doente, todos os doentes, né, que se encontram no hospital, também todos aqueles moradores de rua que não tem um lar, né, que moram na rua, que passam frio, fome, todos eles, pelas almas dos meus pais e da minha sogra, do meu sogro também, e por todos os devotos da Mãe Aparecida, pelo Evandro, pela sua família do Evandro, e por vocês aí também, né, pela família de vocês aí, tá bom? Isso aí.
0: E quem vai rezar com você aqui é o Leandro, tá? Então, nesse terceiro mistério, misterioso, glorioso, contemplamos a vida do Espírito Santo e os apóstolos. Então, eu vou rezar a primeira parte e tu reze a segunda, ok?
1: Tá ok, Leandro. Tá. Obrigado. Tá.
0: Pai nosso que está no céu, santificado seja feito o vosso nome. Venha a nós o vosso reino, seja feita a vossa vontade, assim na terra como no céu.
1: O pão nosso de cada dia nos dai hoje, perdoai as nossas ofensas, assim como nós perdoamos a quem nos tem ofendido, e não nos deixeis cair em tentação, mas livrai-nos do mal. Amém.
0: Ave Maria, cheia de graça, Senhor convosco, bendita sois vós entre as mulheres, bendito é o fruto do vosso ventre, Jesus.
1: Santa Maria, Mãe de Deus, rogai por nós, pecadores, agora e na hora de nossa morte. Amém.
0: Ave Maria, cheia de graça, Senhor convosco, bendita sois vós entre as mulheres, bendito é o fruto do vosso ventre, Jesus.
1: Santa Maria, Mãe de Deus, rogai por nós, pecadores, agora e na

0: hora de nossa morte. Amém.
1: Ave Maria, cheia de graça, Senhor convosco. Bendito sois vós entre as mulheres. Bendito é o fruto do vosso ventre, Jesus.
0: Santa Maria, Mãe de Deus, rogai por nós, pecadores, agora e na hora de nossa morte. Amém.
1: Ave Maria, cheia de graça, Senhor convosco. Bendito sois vós entre as mulheres. Bendito é o fruto do vosso ventre, Jesus.
0: Santa Maria, Mãe de Deus, rogai por nós, pecadores, agora e na hora de nossa morte. Amém.
1: Ave Maria, cheia de graça, Senhor convosco. Bendito sois vós entre as mulheres. Bendito é o fruto do vosso ventre, Jesus.
0: Santa Maria, Mãe de Deus, rogai por nós, pecadores, agora e na hora de nossa morte. Amém.
1: Ave Maria, cheia de graça, Senhor convosco. Bendito sois vós entre as mulheres. Bendito é o fruto do vosso ventre, Jesus.
0: Santa Maria, Mãe de Deus, rogai por nós, pecadores, agora e na hora de nossa morte. Amém.
1: Ave Maria, cheia de graça, Senhor convosco. Bendito sois vós entre as mulheres. Bendito é o fruto do vosso ventre, Jesus.
0: Santa Maria, Mãe de Deus, rogai por nós, pecadores, agora e na hora de nossa morte. Amém.
1: Ave Maria, cheia de graça, Senhor convosco. Bendito sois vós entre as mulheres. Bendito é o fruto do vosso ventre, Jesus.
0: Santa Maria, Mãe de Deus, rogai por nós, pecadores, agora e na hora de nossa morte. Amém.
1: Ave Maria, cheia de graça, Senhor convosco. Bendito sois vós entre as mulheres. Bendito é o fruto do vosso ventre, Jesus.
0: Santa Maria, Mãe de Deus, rogai por nós, pecadores, agora e na hora de nossa morte. Amém.
1: Ave Maria, cheia de graça, Senhor convosco. Bendito sois vós entre as mulheres. Bendito é o fruto do vosso ventre, Jesus.
0: Santa Maria, Mãe de Deus, rogai por nós, pecadores, agora e na hora de nossa morte. Amém.
2: Glória ao Pai, ao Filho, ao Espírito Santo, como era
0: assim,
2: no princípio,
0: agora e sempre. Amém.
2: Ó meu bom Jesus, perdoai-nos e livrai-nos
0: no fogo do inferno.
2: Levai as almas todas para o céu.
0: E socorrei principalmente as que mais precisarem da vossa infinita misericórdia.
2: Assim, até.
0: Amém. Santa Luzia,
2: rogai por nós. São José,
0: rogai por nós.
2: Nossa Aparecida,
0: rogai por nós.
2: Rainha e padroeira do Brasil,
0: rogai por nós que recorremos a vós.
2: A família que reza unida,
0: permanece unida.
2: Muito obrigado, meu amigo, e um abraço para Joinville aí.
0: Obrigado, Leandro, que Deus te abençoe a todos vocês aí, tá? Uma semana santa e abençoada para vocês todos.
2: Amém. Que Nossa Senhora Aparecida te abençoe, você, a sua família e o seu estado aí.
0: Amém. Vocês também aí.
3: Amém. Que assim seja. Continuamos a nossa caminhada de fé, buscando a presença e o amor de Deus pela intercessão de Nossa Senhora Aparecida, lá pelo WhatsApp da rádio. Vamos lá. WhatsApp da Rádio Aparecida, nós rezamos aqui, ó, e pedimos a bênção de Deus para a vida da Margarida Freitas, na cidade de Campo Largo, lá no Paraná, e reza com a gente. Muito obrigado, uma ótima noite. O Marcelo Almeida também está conosco lá de Ponta Grossa, também rezando com a gente. Obrigado, Marcelo. Um grande abraço para você. Também peço a Nossa Senhora que acolha as intenções da Eliete Santos, da cidade de Curvelo, em Minas Gerais, que está rezando com a gente. Obrigado, Eliete. Um abraço ainda para a Maria Aparecida Zagota, nossa querida Cida Zagota, reza conosco, coloca suas intenções, a sua vida e a sua família. Também o Ângelo e a Nilza de Taubaté estão rezando conosco. Muito boa noite, família. Deus lhes abençoe. Deus abençoe também a Gisele e o Paulo, lá de Mafra, Santa Catarina, que rezam conosco. Louvado seja Deus pela vida de vocês. Deus abençoe a todos aí, viu? E com alegria, eu acolho aqui também as intenções da Nilza Araújo, que coloca a sua família, sua vida, suas intenções particulares diante do coração de Nossa Senhora Aparecida. Assim como a Marelice, da cidade de Araucária, lá no Paraná, também reza com a gente. Deus abençoe você, Deus abençoe sua vida, Deus abençoe as suas intenções. Juntos rezando por você e com você.

0: Quarto mistério glorioso, contemplaremos a Assunção de Maria. Quem vai rezar conosco? Boa noite.
1: Boa noite, sou o Márcio aqui de São Paulo, Santo Amaro, Zona Sul. Sou aqui da Diocese de Santo Amaro.
0: O senhor participa de terço de homens, dos homens ou não?
1: Participo, todas as quinta-feiras a gente tem o nosso encontro do Santo Terço na nossa paróquia São Joaquim. Aqui da Diocese de Santo Amaro, bairro Cidade Dutra.
0: Que horário que é o terço?
1: O nosso Santo Terço é às 19 horas.
0: Que bom. Então, ok. E quais as suas intenções, São Márcio?
1: Meu irmão, a santa intenção do Santo Terço é de agradecer a Deus pelo dom da vida, por todos os enfermos, por todos os pais de família que trazem o pão de cada dia para cada um de seus familiares. Quero agradecer por esse. Essa semana eu estou completando 50 anos de idade. Agradecer a nossa mãe Rainha Aparecida, que nos cubra com o santo manto sagrado e nos abençoe de todas as formas e em todas as áreas da nossa vida. Amém?
0: Amém. Então vamos iniciar então. Eu rezo a primeira parte, o senhor completa, tá ok?
1: Ok.
0: Pai nosso que estás no céu, santificado seja o vosso nome. Venha a nós vosso reino, seja feita a vossa vontade, assim na terra como no céu.
1: O pão nosso de cada dia nos dai hoje, perdoai as nossas ofensas, assim como nós perdoamos a quem nos tem ofendido. Não os deixeis cair em tentação, mas livrai-nos do mal. Amém.
0: Ave Maria, cheia de graça, o Senhor é convosco. Bendita sois vós entre as mulheres, e bendito é o fruto do vosso ventre, Jesus.
1: Santa Maria, Mãe de Deus, rogai por nós, pecadores, agora e na hora da nossa morte. Amém.
0: Ave Maria, cheia de graça, o Senhor é convosco. Bendita sois vós entre as mulheres, bendito é o fruto do vosso ventre, Jesus.
1: Santa Maria, Mãe de Deus, rogai por nós, os pecadores, agora e na hora da nossa morte. Amém.
0: Ave Maria, cheia de graça, o Senhor é convosco. Bendita sois vós entre as mulheres, bendito é o fruto do vosso ventre, Jesus.
1: Santa Maria, Mãe de Deus, rogai por nós, os pecadores, agora e na hora da nossa morte. Amém.
0: Ave Maria, cheia de graça, o Senhor é convosco. Bendita sois vós entre as mulheres, e bendito é o fruto do vosso ventre, Jesus.
1: Santa Maria, Mãe de Deus, rogai por nós, os pecadores, agora e na hora da nossa morte. Amém.
0: Ave Maria, cheia de graça, o Senhor é convosco. Bendita sois vós entre as mulheres, e bendito é o fruto do vosso ventre, Jesus.
1: Santa Maria, Mãe de Deus, rogai por nós, os pecadores, agora e na hora da nossa morte. Amém.
0: Ave Maria, cheia de graça, o Senhor é convosco. Bendita sois vós entre as mulheres, e bendito é o fruto do vosso ventre, Jesus.
1: Santa Maria, Mãe de Deus, rogai por nós e os pecadores, agora e na hora da nossa morte. Amém.
0: Ave Maria, cheia de graça, o Senhor é convosco. Bendita sois vós entre as mulheres, e bendito é o fruto do vosso ventre, Jesus.
1: Santa Maria, Mãe de Deus, rogai por nós e os pecadores, agora e na hora da nossa morte. Amém.
0: Ave Maria, cheia de graça, o Senhor é convosco. Bendita sois vós entre as mulheres, e bendito é o fruto do vosso ventre, Jesus.
1: Santa Maria, Mãe de Deus, rogai por nós, os pecadores, agora e na hora da nossa morte. Amém.

0: Ave Maria, cheia de graça, o Senhor é convosco. Bendita sois vós entre as mulheres, e bendito é o fruto do vosso ventre, Jesus.
1: Santa Maria, Mãe de Deus, rogai por nós, os pecadores, agora e na hora da nossa morte. Amém.
0: Ave Maria, cheia de graça, o Senhor é convosco. Bendita sois vós entre as mulheres, e bendito é o fruto do vosso ventre, Jesus.
1: Santa Maria, Mãe de Deus, rogai por nós e os pecadores, agora e na hora da nossa morte. Amém.
0: Glória ao Pai, ao Filho e ao Espírito Santo.
1: Como era do princípio, agora e sempre. Amém.
0: Ó meu Jesus,
1: perdoai-me. Levai-me pro fogo do inferno, levai as almas todas para o céu e socorrei principalmente as que mais precisarem da vossa misericórdia.
0: São José,
1: rogai por nós.
0: Nossa Senhora do Carmo,
1: rogai por nós.
0: Nossa Senhora Aparecida, Rainha e Padroeira do Brasil,
1: rogai por nós e recorremos a vós.
0: E família que reza unida,
1: permanece unida.
0: Seu Márcio, muito obrigado pela participação do senhor. Tenha uma boa noite.
1: Eu que agradeço, que tenha uma santa e boa noite a todos. Um abraço, Evandro, e a todos da Rádio Aparecida.
2: Obrigado,
1: Deus abençoe. Amém.
0: Amém. Obrigado.
2: E assim continuamos a nossa caminhada de fé, rezando por você e com você, que neste momento coloca suas intenções pelo YouTube da rádio. A Nancy Eliane, tudo bem, Nancy? Bem-vinda à rádio, viu? Obrigado por estar rezando conosco, Deus te abençoe e proteja. O Silvio, Carvalho também está com a gente. Obrigado, Silvio, uma ótima noite para você. Ele de Araras reza conosco e coloca suas intenções particulares. Conosco também aqui, ó, na sintonia da Rádio Aparecida, deixa eu ver aqui, reza com a gente o Luiz Carlos Martins, lá da cidade de Guaxupé, nas Minas Gerais, tá rezando com a gente. E a Márcia Maria, de São José dos Campos, também colocando aqui suas intenções. Com alegria também, eu acolho quem tá sintonizando, quem tá rezando, quem tá celebrando com a gente lá no meu Instagram. Peço a Nossa Senhora que acolha as intenções do Cláudio Alves. Tudo bem, Cláudio? Bem-vindo, amigo. Deus abençoe, viu? Nossa Senhora Aparecida ilumine. É o Cláudio de Taubaté, motorista de transporte da saúde. Opa, tudo bem, meu querido? Seja bem-vindo, viu? Que alegria ter você aqui conosco. Que Deus abençoe a sua missão. Missão de evangelizar também, esse trabalho tão bonito que você realiza. Deus te abençoe. A Mônica Forastieri também está com a gente. Obrigado, Mônica. Um abraço para você, a Mônica, lá de São Lourenço, Minas Gerais, está rezando com a gente. Muito, muito, muito obrigado pela sua presença aqui, viu? Deus continue te abençoando. E a Mônica Clemente, que reza com a gente. Boa noite, Mônica. Seja bem-vinda você também. Que Nossa Senhora abençoe seu coração, sua vida e a sua família. Juntos, unidos em oração por você, nós estamos e rezando com você. Música.

0: Boa noite.
1: Boa noite, com quem você comunica?
0: Boa noite, Paulo. Você é de
1: Boa noite.
0: Você sabe de Nopes, né? Minas Gerais?
1: Sou de Sabópolis, Minas Gerais.
0: Isso, que bem estar junto contigo e rezando o terço dessa noite misteriosa que Deus nos dá para nós.
1: Amém, para todos nós, né?
0: E quais são as suas... Pode falar.
1: De antemão, pelas minhas intenções, pelo Evandro Brum, pela filha e o netinho e a Rafaela, né?
0: Ah, tá.
1: É a Mariana ali, Rafael e Mariana.
2: Rafael e Mariana.
1: E o Filipinho, né, o netinho do Evandro Brum, Deus abençoe a eles. Eles completaram já com 3 anos e alguns meses, né? E alguns dias, né, meu querido?
2: Isso. 3 anos de casado, agora no dia 13 de maio.
1: Isso.
0: Então, Paulo.
1: E também pela vossa santidade, o Papa Leão XIV, pelo alma de todos os papas, todos os padres, todo o nosso mundo, que faz pela paz do mundo, né?
0: Isso.
1: E também por tudo, eu, meu querido, vou seguir o rádio, porque esqueci a ligada para eu abaixo.
0: Então, Paulo, o senhor está rezando aqui junto com o Noel aqui do Terço dos Homens de Aparecida, certo?
1: Ah, sim, Noel.
0: E nesse quinto mistério, nesse quinto mistério glorioso, contemplamos o coração de Maria no céu, tá bom?
1: Ok.
0: Então eu faço a primeira parte, o senhor a segunda, tá bom?
1: Sim, ok.
0: Pai nosso que estás no céu, santificado seja o vosso nome, venha a nós o vosso reino, seja feita a vossa vontade, assim na terra como no céu.
1: O pão nosso de cada dia nos dai hoje, perdoai as nossas ofensas, assim como nós perdoamos aquilo que temos pedido, não nos deixeis cair em tentação, mas livrai-nos de todos os males, Pai. Amém.
0: Ave Maria, cheia de graça, o Senhor é convosco. Bendita sois vós entre as mulheres e bendito é o fruto do vosso ventre, Jesus.
1: Santa Maria, Mãe de Deus, rogai por nós, pecadores, agora e na hora de nossa morte. Amém.
0: Ave Maria, cheia de graça, o Senhor é convosco. Bendita sois vós entre as mulheres e bendito é o fruto do vosso ventre, Jesus.
1: Santa Maria, Mãe de Deus, rogai por nós, pecadores, agora e na hora de nossa morte. Amém.
0: Ave Maria, cheia de graça, o Senhor é convosco. Bendita sois vós entre as mulheres e bendito é o fruto do vosso ventre, Jesus.
1: Santa Maria, Mãe de Deus, rogai por nós, pecadores, agora e na hora de nossa morte. Amém.
0: Ave Maria, cheia de graça, o Senhor é convosco. Bendita sois vós entre as mulheres e bendito é o fruto do vosso ventre, Jesus.
1: Santa Maria, Mãe de Deus, rogai por nós, pecadores, agora na hora de nossa morte, agora na hora de nossa morte também.
0: Ave Maria, cheia de graça, Senhor convosco, bendita sois vós entre as mulheres e bendito é o fruto do vosso ventre, Jesus.
1: Santa Maria, Mãe de Deus, rogai por nós, pecadores,
0: agora na hora de nossa morte, amém. Ave Maria, cheia de graça, Senhor convosco, bendita sois vós entre as mulheres, bendito é o fruto do vosso ventre, Jesus. Pode continuar, Paulo.
2: Santa Maria, Mãe de Deus, rogai por nós, pecadores, agora e na hora de nossa morte. Amém.
0: Ave Maria, cheia de graça, Senhor convosco, bendita sois vós entre as mulheres, e bendito é o fruto do vosso ventre, Jesus.
1: Deus. Santa Maria, Mãe de Deus, rogai por nós, pecadores, agora e na hora de nossa morte. Amém.
0: Ave Maria, cheia de graça, Senhor convosco, bendita sois vós entre as mulheres e bendito é o fruto do vosso ventre, Jesus.
1: Santa Maria, Mãe de Deus, rogai por nós, pecadores, agora e na hora de nossa morte. Amém.
0: Ave Maria, cheia de graça, Senhor convosco, bendita sois vós entre as mulheres, bendito é o fruto do vosso ventre, Jesus.
1: Santa Maria, Mãe de Deus, rogai por nós, pecadores, agora e na hora de nossa morte.
0: Ave Maria, cheia de graça, Senhor convosco, bendita sois vós entre as mulheres, e bendito é o fruto do vosso ventre, Jesus. Santa Maria, Mãe de Deus, rogai por nós, pecadores, agora, na hora de nossa morte. Amém.
1: Agora, na hora de nossa morte. Amém.
0: Ave Maria, cheia de graça. Senhor convosco, bendita sois vós entre as mulheres, e bendito é o fruto do vosso ventre, Jesus.
1: Santa Maria, Mãe de Deus, rogai por nós, os pecadores, agora e na hora de nossa morte. Amém.
0: Glória ao Pai, ao Filho e ao Espírito Santo, como era,
1: assim como era no princípio, agora e sempre. Amém.
0: Ó meu bom Jesus,
1: livrai-nos do fogo do inferno.
0: Levai as almas.

0: todas foram sucesso.
1: E socorrei principalmente as que mais precisarem. Nossa
0: voz comigo do reino.
1: Amém. Nossa Senhora Aparecida, rogai por nós.
0: Nós estamos falando de continuidade, conexão.
2: São José, rogai por nós. Ó Maria concebida sem pecado,
3: rogai por nós que recorremos a vós.
2: Paulo, obrigado, viu, meu irmão? Um grande abraço, Deus abençoe você, que Nossa Senhora Aparecida ilumine sua vida e a sua caminhada de fé e devoção.
4: Não devemos apenas pedir, mas também agradecer, por isso rezamos os nossos agradecimentos. Infinitas graças vos damos, soberana rainha, pelos benefícios que todos os dias recebemos de vossas mãos liberais. Dignai-vos agora e para sempre tomarmos debaixo de vosso poderoso amparo, e para mais vos alegrar, vos saudamos com uma salve rainha. Salve rainha, mãe de misericórdia, a vida, doçura e esperança nossa salve. A vós bradamos degredados filhos de Eva, a vós suspiramos gemendo e chorando neste vale de lágrimas. Eia, pois, advogada nossa, esses vossos olhos misericordiosa a nós volvei, e depois desse desterro mostrai-nos Jesus. Bendito é o fruto do vosso ventre, ó clemente, ó piedosa, ó doce e sempre Virgem Maria. Rogai por nós, Santa Mãe de Deus, para que sejamos dignos das promessas de Cristo. Amém.
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4: Vamos nos consagrar a Nossa Senhora Aparecida, consagrando a nossa vida a todos os homens do terço, a todas aquelas pessoas que precisam das nossas orações. Ó Maria Santíssima, pelos méritos de nosso Senhor Jesus Cristo, em vossa querida imagem de Aparecida, espalhais inúmeros benefícios sobre todo o Brasil. Eu, embora indigno de pertencer ao número de vossos filhos e filhas, mas cheio do desejo de participar dos benefícios de vossa misericórdia, prostrado aos vossos pés, consagro-vos o meu entendimento, para que sempre pense no amor que mereceis. Consagro-vos a minha língua, para que sempre vos louve e propague a vossa devoção. Consagro-vos o meu coração, para que depois de Deus vos ame sobre todas as coisas. Recebei-me, ó Rainha incomparável, vós que o Cristo crucificado deu-nos por mãe, no ditoso número de vossos filhos e filhas, acolhei-me debaixo de vossa proteção.

0: da minha morte. Abençoai-me, ó celestial cooperadora, e com vossa poderosa intercessão, fortalecei-me em minha fraqueza, a fim de que, servindo-nos fielmente nesta vida, possa louvar-vos, amar-vos e dar-vos graças no céu por toda a eternidade. Assim seja. Amém.
1: Amém. Muito obrigado, meninos, pela participação de vocês, viu? Deus abençoe.
2: Nós que agradecemos, mais uma quarta-feira abençoada, mais um terço rezado com todos os ouvintes da Rádio Aparecida. E fica o nosso convite, você que ainda não participa de um grupo de terço dos homens, procure na sua paróquia. Tenho certeza que lá em todo o Brasil, todas as paróquias têm um grupo de terço dos homens. Participe deste movimento que cresce, que atrai homem, que reza e também agradece por todas as intenções que Deus nos dá, todas as nossas bênçãos que são encaminhadas. E convido você daqui de Aparecida, que também não participa do terço dos homens, na nossa arquidiocese temos grupos em todas as paróquias. E aqui na nossa paróquia Nossa Senhora Aparecida e São Benedito, toda segunda-feira, na matriz de São Benedito, rezamos às 18 horas.

0: venha participar conosco deste momento de fé, de oração e de agradecimento.
1: Amém. Louvado seja Deus. E até Piquete, se Deus quiser.
0: E até Piquete, amém, se Deus quiser.
1: Maravilha.
2: Todos lá.
1: Que Deus nos abençoe. Em nome do Pai,
3: do Filho e do Espírito Santo. Amém.
1: Louvado seja nosso Senhor Jesus Cristo.
3: Para sempre seja louvado.
1: Família que reza unida,
3: permanece unida.
1: A você que rezou conosco, nosso muito obrigado. Que Nossa Senhora continue cuidando de você, do seu coração e da sua vida. Nossa Mãe de Deus, ilumine a sua caminhada. Com as imagens de Micael Gomes, fiquem com Deus e com as bênçãos da Mãe Aparecida.

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0: ótima noite para você que está conosco aqui na Rádio Aparecida, Rede Aparecida de Rádio. Bem-vindo, bem-vinda. Que bom ter você conosco. O terço terminou, mas a nossa missão continua, viu? Continuamos juntos rezando por você e com você. Louvado seja Deus pela sua presença. Muito obrigado pelo seu carinho. Muito obrigado pela sua sintonia. E para você que continua conosco, vamos juntos até meia-noite. Eu, Evandro Brum, te acompanho até lá e peço a bênção de Deus para sua vida e para o seu coração. Oi, Roseli, tudo bem? Roseli de Taubaté, continua com a gente. Obrigado pela participação, pela presença e pelo carinho. A Maria Aparecida Francisco de Campinas, tudo bem, minha amiga? Bem-vinda, viu? Obrigado também por participar e por celebrar. A Iracema Pisani de Guaratinguetá também continua conosco. Obrigado, Iracema. Um abraço muito carinhoso, viu? Renato Medeiros de Divinópolis, Minas Gerais, também continua com a gente. Obrigado, Renato. Um abraço, querido. Deus te proteja, viu? Com alegria, eu acolho Paulo Roberto Gomes de Valença, no estado do Rio de Janeiro, que tá rezando com a gente. Valeu, obrigado, meu querido. Um abraço, viu? E ainda o Geraldo Bacana lá de Goiânia, Minas Gerais, que também reza conosco. Que Deus abençoe a todos, que Nossa Senhora Aparecida ilumine a vida e o coração de cada um. Com alegria, rezo por você e por suas intenções. Bem como, olha, quem continua conosco aqui, ó, lá em União da Vitória, no Paraná, é o José Francisco, tá conosco. Valeu, Zé, um grande abraço, meu irmão. Deus te abençoe e proteja, viu? 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Agora são 11 horas e 15 minutos, horário de Brasília. Intervalo e já voltamos.
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3: 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Rede Aparecida de Rádio e a hora certa.
4: 11:17, horário de Brasília.
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6: Olá, uma boa noite para você. É sempre bom estarmos juntos aqui no programa Com a Mãe Aparecida, no quadro Igreja em Comunhão. A Secretaria-Geral do Sínodo publicou o documento que vai orientar toda a caminhada da Igreja rumo às Assembleias Sinodais de 2027 e 2028. O texto apresenta etapas, critérios e instrumentos para que cada igreja particular, diocese, realidade local, conferências episcopais e organismos continentais possam partilhar os frutos do processo iniciado após o documento final do Sínodo sobre a Sinodalidade 2021-2024. O percurso vai ser desenvolvido em 4 etapas: fazer memória, interpretar, orientar e celebrar, culminando na Grande Assembleia Eclesial de outubro de 2028 no Vaticano, em comunhão com o Papa Leão XIV. De acordo com o documento, o objetivo não é apenas repetir consultas, mas reler experiências, reconhecer frutos e desafios, além de fortalecer a troca de dons entre as igrejas locais. Para nos ajudar a fazer memória, né, tomando como base esse caminho, eu recebo nesta noite o Padre Jesuíta Adelson Araújo, diretamente de Roma. Ele que é professor da Pontifícia Universidade Gregoriana, lá de Roma, na Itália. Também foi perito e facilitador na Comissão de Espiritualidade do Sínodo sobre a Sinodalidade nos anos de 2022 e 2023. Padre, seja muito bem-vindo. Obrigada por conversar conosco.
7: Então, antes de mais nada, também quero agradecer pelo convite, poder estar compartilhando sobre um tema que é tão importante para nós todos católicos do mundo inteiro. De fato, bem antes da convocação para o sínodo da sinodalidade, convocação que se deu em 2021, se nós olharmos já a realização do sínodo sobre a Amazônia, ali nós já vamos encontrar no documento final do sínodo da Amazônia também já uma citação sobre esse jeito de ser igreja como igreja sinodal, que creio que todos nós já sabemos significa uma igreja que caminha junto, né? Que nos ensina a caminhar juntos sob a guia do Espírito Santo. Então, e antes também do próprio sínodo da Amazônia, já no sínodo sobre a juventude, no sínodo sobre a família, o Papa Francisco marcou o seu pontificado em base também a esse chamado constante, para que nós pudéssemos resgatar algo que é da raiz da nossa fé cristã, né? Os cristãos que se uniam, que tinham tudo em comum, são os cristãos conhecidos desde o início como aquelas pessoas que fazem um caminho juntos, não é? Eram reconhecidos como a comunidade do caminho. Então, a nossa igreja de hoje, sob a liderança do Papa Francisco e agora sob a

0: liderança do Alfa Leão, que confirmou esse chamado do Papa Francisco na sua primeira frase, né? Seu primeiro pronunciamento como Papa eleito, já ali do balcão da Basílica São Pedro, fala de uma igreja sinodal, é a nossa missão de hoje. Eu acredito que é a herança deixada pelo Papa Francisco, que o Papa Leão renova, e nós aprendamos a caminhar juntos, a crescermos juntos e a espalharmos a boa notícia de Jesus como igreja que sabe caminhar juntos e anunciar o evangelho juntos.
1: Padre, como o senhor bem coloca, depois de todo esse processo também do sínodo para a Amazônia, dessa fala de Papa Leão, então, de Papa Francisco, perdão, são chamados ao sínodo para a sinodalidade, todo o processo de escuta que foi realizado do povo de Deus, para a gente relembrar como foi iniciado então na nossa igreja, desde 2021 esse processo, Papa Francisco, que agora lançava o sínodo para a sinodalidade, não apenas para uma igreja católica, eclesial, mas para todo mundo. Como a gente pode colocar também esse ineditismo de Papa Francisco em conclamar esse sínodo para que todos fossem ouvidos?
0: Então, lá naquele outubro de 2021, quando aqui em Roma, no Vaticano, o Papa Francisco iniciou todo este processo, né, de conclamação para a realização de um sínodo sobre este tema, ele, na homilia de inauguração deste caminho sinodal, na missa que presidia na Basílica São Pedro, ele explicou que para ele sínodo significava sobretudo três verbos: encontrar, escutar e discernir, né? Então, esses três verbos praticamente eles vão acompanhar todo esse processo sinodal. Encontrar, quantos encontros foram feitos, né, ao longo de 2 anos de preparação, 2021 até 2023, em todas as regiões do mundo, a nível paroquial, a nível diocesano, a nível nacional, depois a nível continental, para que depois chegássemos à Assembleia do Sínodo, que se realizou em 2023 e 2024. A mesma coisa o verbo escutar. O encontrar-se era para que nós nos escutássemos, não é? E nesse escutar, o Papa sempre foi muito inclusivo. Ele não queria só escutar as vozes que são acostumadas a falar na igreja, mas ele nos convidava a irmos atrás daquelas vozes mais distantes, talvez tivessem já abandonado a prática da fé, não participavam mais das comunidades, mas que eram também importantes ser ouvidas. Então, o escutar também foi uma marca, né? Continua sendo desse caminho sinodal. Finalmente, encontrar, escutar a voz de Deus que fala através de tantas vozes para discernir, para refletir o que Deus pede para a igreja hoje, para nós cristãos católicos hoje. Então, o encontrar, o escutar e o discernir juntos são três marcas desse caminho da Igreja Sinodal, deste sínodo da sinodalidade, que desde sempre ele buscou dar voz ao máximo de pessoas, valorizando muito a nossa vocação comum do batismo, né? O Papa dizia, num primeiro encontro de convocação do sínodo, a carteirinha de entrada para o sínodo não é a carteira de ser bispo, carteira de ser padre, a carteira de ser cardeal. É a carteirinha de batizado. Todo batizado e batizada é chamado, é convocado a participar deste caminho sinodal. Mas ele ia além, ele dizia, e não só os batizados, nós batizados temos que ir atrás daqueles irmãos e irmãs que por acaso se separaram, né, se distanciaram, para que eles também possam ser ouvidos e nos dizer O que que a Igreja de Cristo hoje tem a falar ao mundo de hoje?
1: Nesse sentido, então, no caminhar desse processo de escuta desde 2021, duas sessões já realizadas do sínodo e aprovação da continuidade, então, desse todo esse processo até 2028. Já temos também o belíssimo documento final do sínodo para a sinodalidade, nos deixado por Papa Francisco, e a grandiosidade dessa continuidade.

0: processo sinodal para o Papa Leão. O que se espera de todo esse processo de uma igreja sinodal, né, até 2028, né, também como podemos vislumbrar o futuro da igreja mediante essa continuidade desse processo aqui no Brasil, em especial também da implementação do sino.
1: Como você bem lembrou, nós tivemos a fase da preparação para a Assembleia Sinodal, aqueles 2 anos, né? De 21 a 23. Tivemos a fase da execução propriamente dita do próprio da Assembleia Sinodal, que não encerra o sínodo, né? Ela reúne as conclusões daqueles 2 anos de tanta preparação, mas ela nos leva a este momento presente, que é o momento conhecido como a fase da atuação, de colocar em ato, né, colocar em prática aquilo que foram as conclusões do sínodo e que estão ali presentes no documento final do sínodo sobre a sinodalidade. Ao mesmo tempo, o Papa Francisco já quis deixar programado para 2028 um novo encontro de caráter mundial, né, aqui em Roma, aqui no Vaticano novamente, como um encontro de toda a igreja, não um sínodo somente de bispos, mas um encontro numa assembleia geral com representações de toda a igreja nos seus diversos ministérios, vocações e carismas, para celebrar toda essa vivência, essa caminhada, né, pós-sinodal, e também avaliar o caminho feito. Né? Avaliar o caminho feito, o que significa que nós temos que buscar agora chegar lá nas nossas bases, tudo aquilo que foi discutido, refletido e finalmente apresentado à igreja, aos católicos do mundo inteiro, e não só aos católicos, mas sobretudo aos católicos, a nós batizados e batizadas, as conclusões do sínodo, que agora seria a nossa missão, a nossa tarefa, fazer chegar até as nossas bases. O que são as nossas bases? As nossas dioceses, as nossas paróquias, os nossos grupos de orações, os nossos movimentos eclesiais, as nossas pastorais, a vida consagrada, as congregações religiosas, os seminários das dioceses, o clero, enfim, reunir todas as forças vivas da igreja para trabalhar aquelas conclusões, conhecer, começando pelo conhecimento do próprio documento final, não é? Temos que reconhecer que possivelmente muitos católicos ainda não tiveram conhecimento, a leitura, não conheceram porque ainda não leram o documento final. Mas é bom que isso seja feito no estilo sinodal, não é? Não é cada um por si, mas que nós nos encontremos em nossos grupos de origem, nossas bases, e comecemos juntos a estudar, a rezar, né? Lembrando sempre, uma coisa que o Papa Francisco insistia muito, o sínodo é um momento de discernimento espiritual e eclesial, porque é o Espírito Santo que guia. Sem Espírito Santo não há sínodo, dizia o Papa Francisco. Então, quando nós nos encontrarmos, não é para debater, não é para discutir apenas, mas é fazer tudo isso em um clima de oração, em um clima de abertura, de acolhimento, naquilo que o Espírito Santo tem falado a nossa igreja hoje. Então é um convite que nós temos pela frente até 2028, de nas nossas bases, onde nós estamos, procurar conhecer as conclusões do sínodo, procurar nos reunirmos e fazermos juntos esse bonito processo.
0: Padre Adelson, mais uma vez, muito obrigada por conversar conosco, por nos formar para a sinodalidade nesse período. Um grande abraço para o senhor.
1: Eu que agradeço, a paz de Cristo para todos, Deus abençoe.
0: Nós conversamos com o padre Adelson Araújo, ele que é jesuíta, professor da Universidade Gregoriana de Roma e perito e facilitador na Comissão de Espiritualidade do Sínodo sobre a Sinodalidade entre 2022 e 2023. Rafael Oliveira para a Rede Aparecida de Rádio e Signes Brasil.
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6: 11h33, horário de Brasília.
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6: Estamos de volta na programação com a Mãe Aparecida, de volta para abraçar aqui ó, a Cristiane de Ribeirópolis em Sergipe. Boa noite, Cristiane. Seja bem-vinda, Cristiane Mota, que Nossa Senhora Aparecida abençoe você. Ela está acompanhando o programa. Louvado seja Deus pela sua participação e pela sua presença também. E você que está aí na sintonia, fique à vontade para participar. Já estamos rezando por você e, claro, acolhendo você nessa hora toda especial. WhatsApp 12DDD, número 3104-1043. Que Nossa Senhora da Conceição Aparecida abençoe e ilumine a sua vida.
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8: Hoje te proponho uma oração. Uma oração que demonstre nossa fé na palavra de Deus. Nossa fé em Jesus, amor do Pai que se fez carne. Palavra do Pai que se fez carne para nos salvar no amor. Reza comigo. Senhor, reafirmo hoje com o salmista que a tua palavra é lâmpada para os meus pés e luz para os meus caminhos. Eu preciso de ti, Senhor. Preciso da tua palavra a me guiar e mostrar a direção. Eu preciso da tua luz para iluminar meus passos, minha vocação, minha oração, dando sentido à minha vida e me conduzindo à santidade e à eternidade. Percebo que não tenho tido a intimidade que deveria ter com tua palavra. Ainda me acomodo e me deixo levar pela correria da vida e pela confusão em minhas prioridades. Perdão, Senhor. O teu lugar deve ser o primeiro. Conceda-me crescer no gosto pela tua palavra e meditá-la de fato. Não permita que eu leia a tua palavra como outra leitura qualquer, nem que ela fique exposta em minha casa apenas como uma decoração. Eu preciso de ti, Senhor. Tenho sede da tua palavra e quero vivê-la. E sei que com a tua graça e a tua força posso ir sempre mais além. Quero aproveitar este momento para te agradecer, Senhor, por toda a oportunidade que tive e tenho em minha vida

0: doce.
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2: Hoje, dia 27 de maio, nós vamos conhecer a história de Judas Tadeu, um dos 12 apóstolos de Jesus. Judas Tadeu era um dos 12. O nome dele nem sempre é o mesmo. Às vezes ele é chamado de Tadeu, outras só de Judas, outras de filho de Tiago. A tradição atribuiu a ele a autoria da carta de Judas. Tadeu aparece na lista dos 12 em Marcos e Mateus. Mas na lista dos 12 em Lucas, no lugar de Tadeu, quem aparece é Judas, aqui chamado de filho de Tiago. Então o nome Tadeu significa corajoso. Hoje ele é conhecido, amado, celebrado pelo povo de como São Judas Tadeu. Durante a última ceia, Judas perguntou a Jesus: Senhor, por que vai manifestar-te a nós e não ao mundo? Essa pergunta de Judas, ela teve uma resposta bonita que merece ser citada integralmente. Abre aspas: se alguém me ama, guarda minha palavra e meu Pai o amará. Eu e meu Pai viveremos e faremos nele a nossa morada. Quem não me ama, não guarda as minhas palavras. E a palavra que vocês ouvem não é minha, mas é a palavra do Pai que me enviou. Essas são as coisas que eu tinha para dizer estando com vocês. Mas o advogado, o Espírito Santo, que o Pai vai enviar em meu nome, ele ensinará a vocês todas as coisas e fará vocês lembrarem tudo o que eu lhes disse. Fecha aspas.

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1: A paz esteja com você. O caminho percorrido por Maria é um modelo para a nossa vida. Cada cena do Evangelho que fala de Maria, se nós prestarmos bem atenção, é realmente uma descoberta do mistério. Quem é o ser humano? Qual é o sentido da vida? E como nós devemos agir para poder viver uma vida com pleno sentido? Portanto, quando lemos o Evangelho, não estamos apenas lendo um fato, uma história do passado. Nós estamos vendo lá o nosso projeto de vida. E temos uma mãe para nos educar, para nos conduzir, para nos levar a viver uma vida com pleno e verdadeiro sentido. Façamos de cada vez, por exemplo, que recitamos o terço,

contemplemos os mistérios, não só citando, mas refletindo, contemplando, vendo o que Maria viveu e o que ela nos ensina para a gente viver, nas condições em que estamos. É desse jeito que a oração vai se transformando em vida, e a vida vai nos levando a aprender mais a amar como Jesus amou, fazendo a vontade do Pai, conduzidos pelo Espírito Santo. Que o encontro com Maria seja realmente um encontro real, não imaginário. Que nós possamos conviver com Maria como Jesus conviveu, como São José, seu esposo, e que nós construamos um relacionamento entre nós de família de Deus, a Igreja. Aprendamos com a Sagrada Família, José, Maria e Jesus, o modelo a ser seguido. Desse modo que nós vamos cada vez mais viver uma vida autêntica, que vai além das aparências. Entender o valor que somos como seres humanos, criados à imagem e semelhança de Deus, que nós vamos resgatando em cada atitude que fizermos, semelhante a Jesus, Maria e José. Sigamos avante, confiantes, recomeçando

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4: 11:46, horário de Brasília.
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1: Quando lemos no Evangelho que Jesus esteve conduído, não podemos deixar de nos perguntar se agora Jesus continuará agoniado, ou ao menos em algumas ocasiões se sentirá conduído diante da conduta de seus discípulos. Pensaste alguma vez o que supõe que Deus esteja penalizado? E pensaste que pode estar penalizado por tua causa? Porque sem dúvida nenhuma, quando apresentamos a Deus um coração duro e rebelde, insensível e frígido, estamos colocando todos os fatores que fizeram com que Jesus se sentisse agoniado e, apesar de sua infinita misericórdia, olhasse com tristeza para os fariseus. Que importância tem colocar-se na presença de Deus?

coração dócil, sempre disposto à bondade, capaz de oferecer compreensão e amor. Neste caso, Jesus não somente não se ira, nem se magoa, mas se regozija ao comprovar em nós que temos um coração como o seu, manso e humilde.

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1: E missão cumprida.
2: É.
1: Ponto final na primeira parte do programa Com a Mãe Aparecida. Mas ele tá chegando, Eduardo José. Boa noite, Eduardo.
3: Boa noite, Evandro. Beleza, irmão?
1: Beleza.
3: Tranquilo, né? Mais uma madrugada com a Mãe Aparecida. Estamos chegando e vamos juntos, viu? Convite para que você fique com a gente até às 5 da manhã. Isso mesmo, até às 5 da manhã, na nossa última hora, o Santo Terço Mariano. E o convite para que você reze conosco neste dia 28 já de maio, que vamos estar alcançando daqui a 8 minutinhos. Dia 28 já, hein? Rapaz!
1: Graças a Deus,
3: né? Graças a Deus, né? Junho tá chegando, mês de férias pra molecada, e aí é aquele negócio, né? Tem que arrumar alguma coisa pra fazer com a criançada.
1: Só alegria.
3: No mês de férias.
1: É.
3: Só alegria.
1: Só alegria.
3: Beleza. Bom descanso, meu irmão.
1: Valeu. Um abraço, bom trabalho. Deus abençoe.
3: Amém. Vai com Deus, viu?
1: Amanhã a gente se vê.
3: Amanhã a gente se vê.
1: Maravilha.
3: Mais cedo um pouquinho.
1: Se Deus quiser. Um abraço, Eduardo José, e até amanhã, se Deus quiser. Para você que fica aí, ó, na companhia de Eduardo José, fiquem com Deus e com as bênçãos da mãe.

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6: Meia-noite, bom dia.
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6: Com a Mãe Aparecida, Rede Aparecida de Rádio, uma ótima e abençoada madrugada. Madrugada de um novo dia. A você, meu irmão, a você, minha irmã, irmãos em Cristo que a partir de agora nos fazem companhia na segunda parte do programa Com a Mãe Aparecida. Eu, Eduardo José, estou chegando para ficar com vocês até às 5 da manhã. Isso mesmo, vamos juntos na alegria, no amor, na paz, na esperança, sempre com as bênçãos do nosso Pai misericordioso, do nosso Salvador e Redentor, e com as bênçãos de nossa mãe querida, a mãe da consolação, a mãe da esperança, a Senhora Aparecida. Como é bom poder estar novamente juntinho de você, junto à sua família, no seu trabalho, na estrada, onde quer que você esteja, meu irmão, minha irmã, para juntos louvarmos e agradecermos ao nosso bom Pai por mais um dia que ele nos concede, um dia de bênçãos e graças a mim e a você, a todos os nossos irmãos espalhados pelo Brasil e pelo mundo afora. Obrigado a você que nos acolhe na sua casa, aí através das nossas rádios parceiras, rádios que integram a Rede Aparecida de Rádio. Obrigado a você, meu irmão, no aplicativo Aparecida, pelo a12.com/rádio Aparecida. Onde quer que você esteja nos ouvindo, rezando conosco desde as 8 da noite com Evandro Brum, e vamos juntos, madrugada dentro, até a hora do Santo Terço Mariano, às 4 da manhã, na última hora do Com a Mãe Aparecida, nós rezamos o Santo Terço, começando bem o nosso dia, não é verdade? O dia quase raiando, amanhecendo, e a gente rezando, louvando por tudo que temos, por tudo que somos. A produção é do Marcos Tiago, Paula Castro na coordenação, Padre Vanderlei Souza, missionário redentorista, na direção. Hoje, 28 de maio, quinta-feira, 2026, quinta-feira eucarística. E a Santa Mãe Igreja celebra, faz memória, no dia de hoje, a São Germano de Paris. São Germano de Paris, rogai por todos nós. 12:04, Padre Vanderlei Souza chegando com esse nosso momento de evangelização e reflexão. Com os ponteiros apontam para o infinito. E você, meu irmão, minha irmã, rezando, refletindo com a gente.
9: Anunciou a Maria e ela concebeu do Espírito Santo. Ave Maria, cheia de graça, o Senhor é convosco. Bendita sois vós entre as mulheres e bendito é o fruto do vosso ventre, Jesus. Santa Maria, Mãe de Deus, rogai por nós, pecadores, agora e na hora da nossa morte. Amém. Rogai por nós, Santa Mãe de Deus, para que sejamos dignos das promessas de Cristo. Oremos e pedi, Senhor, vos rogamos a vossa graça em nossos corações, para que nós que conhecemos pela anunciação do anjo a encarnação de Jesus Cristo, vosso Filho, cheguemos por sua paixão e morte de cruz à glória da ressurreição. Pelo mesmo Cristo nosso Senhor. Amém.
10: Olá, meu querido irmão, querida irmã, Deus, a alegria de compartilhar com você nessa quinta-feira, 28 de maio, oitava semana do tempo comum, das catequeses São Cirilo, bispo de Jerusalém do século IV. Ele faz uma reflexão sobre a cruz de nosso Senhor, a cruz que nos acompanha na nossa caminhada. Seja-te a cruz um gozo, mesmo em tempo de perseguição, é o título dessa reflexão, que está na ofício das leituras para o dia de hoje. Diz o santo: o sangue de um cordeiro irracional manifestava a salvação, sendo assim, não trará muito maior salvação o sangue do unigênito?

0: Cordeiro não entregou a vida coagido nem foi imolado à força, mas por sua plena vontade. Ouve o que ele disse: tenho o poder de entregar minha vida e tenho o poder de retomá-la. Chegou, portanto, com toda a liberdade à paixão, alegre com a excelente obra, jubiloso pela coroa, felicitando-se com a salvação do homem. Não se envergonhou da cruz, pois trazia a salvação para o mundo. Não era um homem qualquer aquele que padecia, era o Deus encarnado a combater pelo prêmio da obediência. Por conseguinte, não te seja a cruz um gozo apenas em tempo de paz. Também em tempo de perseguição, ela te guarda, e ela guarda a mesma fidelidade. Não aconteça seres tu amigo de Jesus durante a paz e inimigo durante a guerra. Agora recebes a redenção e a remissão dos pecados, e és enriquecido com os generosos dons espirituais de teu rei. Rebentando a guerra, luta por ele valorosamente. Jesus foi crucificado em teu favor, ele não tinha pecado. Tu, por tua vez, não te deixarás crucificar por aquele que em teu benefício foi pregado na cruz? Não estarás fazendo nenhum favor, porque primeiro recebeste. Entretanto, mostras tua gratidão pagando a dívida a quem por ti foi crucificado no Gólgota.
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Meia-noite, 12 minutos, madrugada de quinta-feira, quinta-feira eucarística. E você, meu irmão, minha irmã, junto conosco, louvando e agradecendo por mais este dia que o Senhor nos dá, que o Senhor nos permite estar junto de você, aí onde quer que você esteja. E você, meu irmão, minha irmã, louvando e agradecendo, colocando nos braços da mãe a sua vida, a sua necessidade, as suas dificuldades e também as graças pelas quais você está buscando no dia de hoje. Entreguemos tudo à nossa mãe, sempre pedindo a sua intercessão e contando sempre com a sua presença constante em nossa vida. O nosso momento é de oração. Momento de agradecermos, de louvarmos ao nosso Pai misericordioso. Senhor, fonte da verdadeira sabedoria, iluminai nossa mente e nosso coração, para que saibamos viver segundo os valores do reino de Deus. Afastai de nós toda cegueira espiritual que impede nossa caminhada de fé. Dai-nos um coração atento à vossa voz e generoso no amor ao próximo. Que nossas palavras sejam instrumentos de paz e nossas atitudes revelem a beleza do Evangelho. Fortalecei especialmente aqueles que estão desanimados, sofrendo ou sem esperança. Que encontrem em vós consolo, força e renovação espiritual.

0: Banda Vida Reluz, justo é o Senhor. Meia-noite e 17, 3104-1043 é o nosso WhatsApp para você enviar a sua mensagem de fé, de amor, paz e esperança e também as suas intenções para o Santo Terço logo mais às 4 da manhã. O Santo Terço Mariano, você rezando com a gente, rezando por você, pela sua família, pelos seus amigos, por todos aqueles que pedem suas orações e pelos irmãos que estão também precisando de nossas orações. Louvemos e agradecemos ao nosso bom Pai, a nossa Mãe Santíssima, com a oração do Santo Terço, já, às 4 da manhã. Reze com a gente, reze por você.
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0: Quinta-feira Eucarística. Adoremos a Jesus no Santíssimo Sacramento do altar.

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Quem perde sua vida a encontrará. Adriana Arides, com a mãe Aparecida, Rede.

0: 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Bom dia a você, meu irmão. Bom dia a você, minha irmã.
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2: 12:30.
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2: Com a Mãe Aparecida, onde quer que você esteja, participando conosco, louvando e agradecendo o nosso querido irmão, os nossos irmãos, melhor, é o Ayrton e o Miguel, irmãos Félix, lá em São José do Rio Preto, já marcando presença conosco, louvando e agradecendo. O Paulo Roberto de Oliveira, em Santa Rita de Jacutinga, agradecendo pelas graças recebidas, também agradecendo pela melhora e cura do senhor Miguel Benfica, primo, vai fazer um procedimento essa manhã. Seu Zé Belizar, também a Irani Karina, e para ele e para todos os familiares, amém. Paulo Roberto, lá em Santa Rita de Jacutinga, a Ana Reis rezando conosco, louvando e agradecendo, pedindo as bênçãos da Mãe Aparecida por ela, pela família, pela vida e saúde de todos.
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2: Salmo 99. 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

0: Adriana Arides e Padre Fábio de Melo, Milagres. Linda, linda essa canção. Meia-noite, 42 minutos, com a Mãe Aparecida, Rede Aparecida de Rádio, Música, Fé, Emissão.
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2: Jesus ressuscitado vem para nos doar sua paz e nos abençoar. O faz na medida em que eu e você, cada um de nós, se converte de nossas maldades. Rezemos demonstrando o sincero desejo de conversão. De maneira especial, lembro nesta oração os aniversariantes de hoje. A Júlia, professora no liceu aqui em Campinas, o Marcelo, também de Campinas, o padre Giovanni, lá de Ourinhos, e a Luísa, de Cruzeiro. Iniciemos esta oração invocando a Santíssima Trindade. Em nome do Pai, do Filho e do Espírito Santo. Amém. Senhor nosso Deus, nosso Pai, nós cremos em vós, nós esperamos em vós, nós vos amamos. Nós vos agradecemos este dia e vos damos graças porque estamos com vida. Oferecemos este dia ao Senhor com todas as nossas alegrias e sofrimentos, com todos os nossos trabalhos e divertimentos. Guardai-nos do pecado e fazei de nós instrumentos de vossa paz e do vosso amor. Ajudai-nos a observar vossos santos mandamentos. Amém. Quinta-feira, dia 28 de maio. O trecho do Evangelho de hoje é escrito por Marcos, capítulo 10, versículos de 46 a 52. Anúncio do Evangelho de Jesus Cristo segundo Marcos. Naquele tempo, Jesus saiu de Jericó junto com seus discípulos e uma grande multidão. O filho de Timeu, Bartimeu, cego e mendigo, estava sentado à beira do caminho. Quando ouviu dizer que Jesus, o Nazareno, estava passando, começou a gritar: Jesus, filho de Davi, tem piedade de mim. Muitos o repreendiam para que se calasse, mas ele gritava mais ainda: Filho de Davi, tem piedade de mim. Então Jesus parou e disse: Chamai-o. Eles o chamaram e disseram: Coragem, levanta-te, Jesus te chama. O cego jogou o manto, deu um pulo e foi até Jesus. Então Jesus lhe perguntou: O que queres que eu te faça? O cego respondeu: Mestre, que eu veja. Jesus disse: Vai, a tua fé te curou. No mesmo instante ele recuperou a vista e seguia Jesus pelo caminho. Palavra da salvação. É significativo que a última cura realizada por Jesus tenha ocorrido em Jericó, cidade bastante citada na Sagrada Escritura. Quem não se recorda do cerco de Jericó, com a queda das muralhas da cidade diante dos israelitas, liderados por Josué, ajudante e sucessor de Moisés? É em Jericó também que se encontra o Monte das Tentações, local onde Jesus teria sido tentado pelo diabo antes de iniciar sua vida pública. Enfim, é simbólico que seja neste pequeno povoado, próximo de Jerusalém, que Jesus faça um cego ver, sinal messiânico segundo as profecias de Isaías, e deixe que o chamem de filho de Davi, outro sinal messiânico. Peçamos juntos a vinda do Espírito Santo sobre você e sobre suas necessidades. Vinde, Espírito Santo, enchei os corações dos vossos fiéis e acendei neles o fogo do vosso amor. Enviai o vosso Espírito e tudo será criado e renovareis a face da terra. Oremos. Ó Deus, que instruístes os corações dos vossos fiéis com a luz do Espírito Santo, fazei que apreciemos retamente todas as coisas, segundo o

0: Espírito e gozemos da sua consolação. Por Cristo nosso Senhor. Amém. Jesus Cristo passou a vida inteira fazendo o bem e curando cada pessoa de suas enfermidades, tanto as físicas quanto as psíquicas. Por isso vamos, nesta quinta-feira, abençoar, pedir a bênção para a água, por intercessão da Mãe do Perpétuo Socorro. Nesse momento, convido você a pegar um copo com água, colocar aí pertinho de você, do seu lado, e com fé acompanhar e rezar junto a esta oração. Senhor Pai Santo, voltai vosso olhar sobre nós, remidos pelo vosso corpo e pelo vosso sangue, e renascidos pelo Espírito Santo nas águas do batismo. Abençoai esta água que vossos filhos e filhas vos apresentam neste momento. Concedei aos que usarem desta água renovar-se no corpo e no espírito, e vos servirem de todo o coração. Em nome do Pai, e do Filho, e do Espírito Santo. Amém. Deus, que anunciou aos pastores pelo anjo a grande alegria do nascimento do Salvador, derrame no seu coração agora a sua alegria e torne você mensageiro também do seu evangelho. A nossa proteção está no nome do Senhor, que fez o céu e a terra. Pela intercessão de São João Batista, desça sobre você, sobre a sua família, sobre o seu trabalho, a bênção do Deus Todo-Poderoso. Pai, Filho e Espírito Santo. Amém. O abraço de hoje vai para a Jennifer de Japira, no Paraná. Um abraço para o José Antônio de Tarumã. Um abraço para o Álvaro de Piracicaba e para a Tayuce de Praia Grande. Sou o padre Edmilson Moraes, salesiano de Dom Bosco, e moro atualmente em Campinas, no estado de São Paulo, no Colégio Liceu Salesiano Nossa Senhora Auxiliadora. Que Deus continue abençoando seus projetos e suas decisões. Abraço e até mais.
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0: Meia-noite, 52 minutos. Irmã Kelly Patrícia, viver de amor. 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Quem está chegando? Padre Rubens Gomes de Carvalho com o nosso.
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2: Ouvintes, a partir de nossa vocação cristã, ou a nossa missão humanos real, em e por Cristo, estarmos aprofundando o seu significado, nós estamos descobrindo que ser rei, reinar em Cristo, no mundo, é cuidar, zelar, preservar a casa comum, a natureza, a ecologia e o bem-estar da humanidade e fazer com que tudo concorra para o bem e a realização de todos e de cada um. Isso acontece segundo os critérios do Criador Revelador, sobretudo pela sua palavra, a palavra de Deus, que é Jesus, e pelas atitudes na Sagrada Escritura, definitivamente na palavra encarnada do Pai, que é Jesus Cristo. Jesus é o nosso caminho, verdade e a vida. Ele veio para implantar esse reinado de Deus e ele nos convida para esparramar esse reinado de Deus. Jesus é o Verbo de Deus. Somos, como batizados, aceitando Jesus como Senhor e Salvador, somos continuadores da missão de Jesus, inclusive como profetas. Devemos denunciar e nos opor, reagindo a tudo que contraria esse projeto de vida em abundância para todos, procurando evitar e denunciar o desvirtuamento do bem de todos e também o desvirtuamento para que haja uma transformação e uma melhora na busca das coisas em Deus. E assim, toda a comunidade universal será transformada e, sobretudo, para com os menos favorecidos e os descartados, os marginalizados, cuidar, reinar sobre eles no amor, pela luta, pela justiça em favor desses descartados. Como nós estamos vivendo e concretizando isso? Você, eu, nós. O que estamos fazendo para que haja essa nova transformação da comunidade? Lumen Gentium número 36D diz: devido à própria economia da salvação, isto é, ao projeto, à história e à ação de Deus para salvar a humanidade, isso é a economia da salvação, para isso devem os fiéis aprender a distinguir cuidadosamente entre os direitos e deveres que lhes competem como membros da Igreja e os que lhes dizem respeito enquanto fazem parte da sociedade humana. Deus nos criou, nos colocou na sociedade humana, nos colocou a sua palavra definitivamente em Jesus Cristo, e nós cristãos, assumindo esse encontro com Jesus, devemos no mundo transparecer a vontade

0: de Deus é o querer de Deus, que é sempre o bem de todos. Procurem, continua Lumen Gentium, procurem os cristãos harmonizar entre si uns e outros, lembrando-se que se devem guiar em todas as coisas temporais pela consciência cristã, já que em nenhuma atitude humana, nem mesmo em assuntos temporais, se pode subtrair ao domínio de Deus. Esse é um alerta para todos nós, né? O cristão tem que se santificar, tem que se envolver com o projeto de Jesus, porque escolheu Jesus como Senhor pelo batismo, e ser a continuidade desse Senhor, né? E que a atividade humana deve concretamente fazer com que todos tenham vida e vida em abundância, né? Por isso a gente tem que se preparar para isso, aprofundar a nossa fé, a palavra de Deus, e ser um instrumento do Senhor na comunidade. Um abraço, até o próximo encontro, se Deus quiser. Tchau.
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7: Uma hora, bom dia.
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7: Com a Mãe Aparecida, onde quer que você esteja, rezando conosco em mais uma madrugada. Obrigado, viu, pelo carinho. A você que nos ouve e reza conosco em Curvelo, Minas Gerais, pela Rádio Centro Minas FM, no Rio Grande do Sul, em Santa Maria. Rezando conosco pela Rádio Medianeira FM, em Balneário Camboriú, Santa Catarina, pela Rádio Divino Oleiro FM, a Rádio Millennium Web em Fortaleza, no Ceará. Rezando conosco também os nossos irmãos em Guajará Mirim, Rondônia, pela Rádio Educadora FM. Em Francisco Beltrão, no Paraná, a Rádio Onda Sul FM. A todos, o nosso abraço fraterno. Como é bom, viu? Poder estar juntinho de você aí, na sua casa, no seu trabalho, na estrada, onde quer que você esteja rezando com a gente. Pelo aplicativo Aparecida, pelo a12.com/rádio Aparecida ou por uma das nossas emissoras que integram a Rede Aparecida de Rádio. 1:02, já o Santo Terço, às 4 da manhã, e você rezando conosco, como o Luiz Fernando em Taubaté, pedindo por ele, pela família, por todos os irmãos do Santo Terço. A Lucimara em Pindamonhangaba, rezando por ela, pela família, louvando e agradecendo a Deus por tudo, tudo, tudo na vida dela, pela vida do Mateus, que é o filho, a Jaqueline, que é a nora, e também pela netinha Maia, louvando e agradecendo. Hoje, de maneira muito especial, pela Jaqueline, pela nossa querida Jaqueline, nora da Lucimara, que nós estamos aqui torcendo para ela, rezando, pedindo sempre a intercessão da Mãe Aparecida na vida e na saúde dela. Né, minha querida Lucimara? Rezemos todos pela saúde, pela vida da Jaqueline e pela vida do Mateus também, que é o esposo da Jaqueline, filho da Lucimara, e a Maia, que é a filhinha dos dois, da Jaque e do Mateus. Louvando e agradecendo. Que São Rafael cuide dessa família, que São Rafael cuide da saúde da nossa querida Jaqueline. 1:04 agora.
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10: Se não fossem as irmãs dos hospitais, as irmãs da comunicação, aquelas que tiveram a coragem de enveredar por caminhos desconhecidos e criaram espaços, eu não estaria aqui hoje. Devo isso às Paulinas, mas devo também às irmãs que cuidaram de mim nos hospitais e nas escolas. É por isso que eu fiz uma canção, tentando pedir mais vocações femininas para a igreja. Esta é uma delas que eu gostaria de cantar.

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1: Esquecimento útil. Uma das grandes capacidades humanas é a de memorizar. Ela não é a principal habilidade da inteligência. Afinal de contas, até algumas máquinas são capazes de ter simulação de memória. Mas ainda assim, a memória nos auxilia imensamente a existir. Cada um de nós tem na memória modos de não cometer mais equívocos, de encontrar aquilo que se precisa, mas há sim uma importância no esquecimento. Se a nossa memória nos fosse contínua, isto é, se nós tivéssemos de suportar tudo que vivemos, todas as situações que percorremos, todas as experiências, inclusive as que nos são dolorosas, tristes, isso nos seria insuportável. O jornalista francês Maurice Martin-Dugard tem um livro chamado Pequena Sequência de Máximas e Caracteres, em que escreveu: a vida seria impossível se a gente a relembrasse. Tudo está em escolher o que se deve esquecer. Fazer também um exercício que alguns no campo do relacionamento chamam de perdão. No campo da ciência, é o abandono daquilo que já não serve. No campo da vida, aquilo que, embora possa, não precisa mais ser relembrado. Escolher o que se deve esquecer. É o esquecimento útil. Mário Sérgio Cortella. Pensar bem nos faz bem. Editora Vozes.

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1: Internet, rádio, TV, celular, SNS, iPod, notebook, netbook, streaming, stories, MP3, 4, 5. Nossa, não é fácil estar atualizado no que diz respeito à tecnologia do momento, diante da rapidez com que tudo é superado. Tem-se a impressão de que o celular ou o computador que foi comprado ontem já está ultrapassado. O fato que fiquei sabendo há alguns minutos já mudou no momento seguinte, porque também as notícias são superadas a cada instante. A enxurrada de conhecimento a que se tem acesso a cada segundo nos deixa entre perplexos e perdidos. A frase "é muita informação para minha cabeça" já virou lugar comum nesses tempos de informações speed. E é exatamente por haver muita informação que precisamos redobrar o cuidado com o que absorvemos de tudo que podemos ver e ouvir. É tudo muito rápido e, como já se dizia antigamente, a pressa é inimiga da perfeição, não é? Cuidado com o que você escuta. Cuidado com o que você absorve. Em meio a tantas informações, a verdade pode parecer mentira e a mentira pode se passar por verdade. Mas calma e atenção, para não perder-se no supérfluo e descartar o essencial.

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4: 1:30, bom dia. 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
4: Com a Mãe Aparecida, Rede Aparecida de Rádio, juntinho de você, louvando e agradecendo, viu? Pela sua participação, pelas suas orações, mandando um abraço aqui muito fraterno ao nosso irmão Paulo Caneda. Sabe onde ele tá, gente? Lá em Santa Maria, no Rio Grande do Sul, nos ouvindo pela Rádio Medianeira FM, louvando e agradecendo todos os dias. E lá deve estar um friozinho danado, viu? Não é não, meu querido Paulo Caneda? Aí em Santa Maria, no Rio Grande do Sul, louvando e agradecendo a Deus por isso. A Hebe, nossa irmã querida em Cotia, interior de São Paulo, rezando conosco por ela e pela família, louvando e agradecendo a Deus também. E ela coloca aqui: estou fazendo uma parada estratégica para desejar um ótimo dia para você, para os nossos amigos, companheiros da madrugada. Aproveito para tomar o meu habitual cafezinho quentinho, pois ninguém é de ferro. É verdade, minha irmã. Ela tá lá trabalhando e rezando conosco, rezando e agradecendo o amor e a proteção de Nossa Senhora e São Miguel Arcanjo. São Miguel é meu companheiro em todas as minhas jornadas e eu sou a companheira dele em algumas também de suas jornadas. Que tudo de melhor te siga. Amém, minha querida. Obrigado, viu, pelo carinho. Que a Mãe Aparecida abençoe você, a sua família, todos nós, graças a Deus. Na Hebe, aí em Cotia, a Hebe sempre muito carinhosa com todos nós, tá lá, ó, na luta e rezando com a gente. O Roberto Cabreira, em Divinópolis, Minas Gerais, também trabalhando e rezando por ele, pela família, pelo trabalho dele, pelos colegas, por todos aqueles que precisam de nossas orações. Agora 1:32.
9: Vocês.

0: muito lindo. 1:37, obrigado a você que está aí rezando com a gente.
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0: Elô Silvério trazendo pra gente esse momento pra todos nós, momento com a mãe.
2: Estamos começando o Momento com Maria de hoje e vamos juntos refletir o tema Maria e a Paz no Mundo. Maria, Mãe de Jesus e Rainha da Paz, ocupa um lugar especial na fé católica, como sinal de esperança em meio às inquietações do mundo. Seu sim a Deus abriu caminho para a vinda de Cristo, o Príncipe da Paz, mostrando que a verdadeira transformação começa no coração humano. Ao contemplar a vida de Maria, aprendemos a confiar plenamente na vontade divina, mesmo diante das dificuldades. Sua presença silenciosa, porém firme, ensina que a paz não nasce da ausência de conflitos, mas da confiança em Deus e do amor ao próximo. Nos momentos de dor e divisão, Maria nos convida à oração, especialmente ao rosário, como instrumento de reconciliação e união. Ao seguir seu exemplo de humildade, fé e entrega, os cristãos são chamados a ser instrumentos de paz no mundo, levando esperança onde há desespero e luz onde há escuridão.
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0: Padre Reginaldo Carreira e Cantores de Deus. Ave Maria de Aparecida. Agora 1:45 com a Mãe Aparecida, Rede Aparecida de Rádio.
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3: Irmão e irmã, façamos catequese. Há autores, inclusive teólogos de outras religiões, que negam que Jesus tenha aplicado qualquer título a si mesmo. Por exemplo, Kuhlmann, Manson, Cope, Engel, Taylor. Eles dizem que esses títulos vieram depois e que servo de Javé, filho do homem, não seria coisa que Jesus disse, mas está lá nos evangelhos. Isso significa que os apóstolos, quem escreveu, ouviu falar. Então, Pedro, por exemplo, fala de Jesus como o Messias. Será que alguém inventou isso? A resposta de Jesus a Caifás em Marcos 14:62, Jesus veio ou não veio para governar? Então, qualquer discurso que é muito nacionalista, político, contestador, a gente deve olhar o evangelho. Lá dizia ou não dizia? Agora, se eu não quiser acreditar no evangelho, aí nenhum escrito vai resolver. Ou eu creio ou eu não creio. O evangelho é verdadeiro ou é tudo mentira? Bom, aí você já não é mais cristão. Cante comigo.

0: inspiração divina. Eu sou de Cristo. Nós somos de Cristo. 1:54. Com a Mãe Aparecida, quinta-feira eucarística. Com a Mãe Aparecida, até às 5 da manhã, juntinho de você.
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2: Procissão de entrada no templo. Salmo 24, 23. Salmo de Davi. Do Senhor é a terra e a sua plenitude, o orbe da terra e os que nele habitam. Pois foi ele que o estabeleceu sobre os mares e firmou sobre os rios. Quem subirá ao monte do Senhor? Ou quem permanecerá no seu santo lugar? Aquele que tem mãos inocentes e o coração puro, que não se dirigiu a vãs divindades, e não jurou com falsidade. Este receberá do Senhor a bênção e a justificação de Deus, seu Salvador. É essa geração dos que o procuram, dos que buscam a face do Deus de Jacó. Levantai, ó portas, vossos frontões. Levantai-vos, portas eternas, para que entre o Rei da Glória. Quem é este Rei da Glória? É o Senhor, o forte e poderoso. O Senhor, poderoso na batalha. Levantai, ó portas, vossos frontões. Levantai-vos, portas eternas, para que entre o Rei da Glória. Esse Rei da Glória, o Senhor do Universo, é Ele, o Rei da Glória.
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0: Jean Carlos, bendito, louvado seja.
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0: 2:01, horário de Brasília.
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0: Com a Mãe Aparecida, abraçando os nossos irmãos queridos em Rio Claro, interior de São Paulo, que nos ouvem e rezam conosco pela Rede Claré de Comunicação, todas as cidades vizinhas. O Júlio tá lá, vizinho de Rio Claro, Santa Gertrudes, rezando conosco, né, Júlio? Pelo João Paulo, que é o filho, pela dona Valentina, que é a esposa. Em Batatais, o nosso irmão querido Reginaldo, tá lá trabalhando e rezando conosco pela Rádio Claretianas FM. Em Guanhães, Minas Gerais, o nosso Geraldo Bacana, todo o povo querido de Guanhães, pela Rádio Vida Nova FM. Em Dourados, no Mato Grosso do Sul, a Rádio Coração FM. E lá em Aracaju, no Sergipe, a Rádio Cultura FM, nossas parceiras, Rede Aparecida de Rádio, compromisso com a evangelização. Obrigado a você que nos acolhe e reza conosco nesta madrugada. Mandando um abraço também para nossa irmã querida, a Karina, a filha da Edna, lá de Lins, pedindo orações por ela, pela família, por todos que precisam neste momento. Também pela saúde da mãezinha dela e da Ana Carolina. Obrigado, Deus. Obrigado a tudo. Deus abençoe sempre a todos nós. Amém, minha querida Karina. Rezando conosco, louvando e agradecendo. Deixa eu ver quem é aqui. É a Nilva Araújo. Eu também estou aqui com o meu radinho ligado, viu, Eduardo? Estou agradecendo e louvando a Deus por tudo, por ele ter nos amado tanto. Amém, Nilva. Obrigado, viu, pelo carinho de sempre, minha irmã. Quem reza com a gente também é o Lino, lá de Juiz de Fora, agradecendo a Deus por completar com a esposa dele, Dona Tânia, 42 anos de matrimônio. Ô, meu irmão querido, obrigado por partilhar conosco, viu, Lino? Dona Tânia, um beijo no coração da senhora, viu? Que Deus abençoe. 3 filhos maravilhosos, uma netinha Maria Cecília de 5 aninhos. Muito obrigado, Jesus e Nossa Senhora, pelas bênçãos. Amém, meu irmão. Que a Mãe Aparecida cubra tua família com seu manto sagrado. Parabéns pelo dia de hoje, 42 anos de matrimônio, o Lino e a Dona Tânia. Vamos rezar por vocês no Santo Terço Mariano, já, às 4 da manhã.
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vida. José Acácio Santana cantando pra gente. 2:08, quem está chegando é o padre Vanderlei Souza com o nosso

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1: Olá, meu querido irmão, querida irmã, você que nos acompanha nesse programa com a Mãe Aparecida, e sou o Padre Vanderlei, missionário redentorista. Vamos colocar-nos na presença de Deus, rezar, pedir, agradecer e louvar. Estamos aqui nesta semana de preparação para a festa do nascimento da comunidade missionária, a igreja convocada a anunciar os valores do Evangelho em todos os cenários da história. Celebrando a graça de Pentecostes, somos convidados a abrir o coração à ação do Espírito Santo, que desce sobre os apóstolos reunidos com Maria e outras mulheres, para renovar, fortalecer e conduzir todos os fiéis no caminho da verdade e do amor. E assim como os apóstolos e Maria e as outras mulheres, reunidos, recebamos o dom do Espírito Santo e sejamos transformados em testemunhas corajosas do Evangelho. Vamos rezar pela unidade em todos os setores da nossa comunidade de fé, pela igreja, pela nossa comunidade local, pela igreja em todo o mundo. Vamos rezar pela unidade dos corações da humanidade, que haja mais paz, amor, harmonia, que ao buscar os seus lugares de bem-estar, o ser humano não queira atrapalhar, machucar e matar. Vinde, ó Espírito Santo, enchei os nossos corações com a força do vosso amor e acendei em nós o fogo da vossa graça. Ó Espírito Divino, fonte de vida e santidade, derramai sobre nós vossos dons preciosos, a sabedoria que nos conduz, o entendimento que nos ilumina, o conselho que nos orienta, a fortaleza que nos sustenta, a ciência que nos aproxima de Deus, a piedade que nos torna filhos confiantes e o santo temor que nos mantém firmes no vosso caminho. Renovai, Espírito de amor, as nossas vidas, curai nossas fraquezas, transformai nossos corações endurecidos em corações de carne, como o Senhor nos diz, e fazei de nós instrumentos de paz, que nossas mãos se estendam para semear a paz e jamais para pegar em armas que provocam guerra e morte. Espírito de amor, dai-nos a unidade, a capacidade de amarmos na diversidade de cenários de vida que temos e somos. Descei sobre a vossa igreja reunida nesses dias em oração, fortalecendo as nossas comunidades e tornando-as missionárias corajosas do Evangelho. Permanecei conosco ao longo desta semana e a todos os dias de nossa vida, iluminando nossos passos, nossas decisões, nossa mente, nosso coração, para que proclamemos palavras de verdade com amor, de verdade com justiça, de verdade com equilíbrio, de verdade semeando a paz. E guiados por vossa presença e vossa unção, Espírito Santo, fogo abrasador, possamos viver como verdadeiros discípulos e discípulas de Jesus Cristo. Doce hóspede de nossa alma, desde o batismo, não vos canseis de nos inspirar pensamentos, palavras e sentimentos bons. Por isso, nós abrimos o nosso coração a ti e pedimos, não nos deixeis caminhar sozinhos. Conduzi-nos sempre no caminho que é Jesus, para cumprirmos a vontade do Pai, na comunhão com todos os irmãos e irmãs. Espírito Santo de Deus, sopre o teu vento purificador. Manda o teu fogo abrasador e que jorre de nosso interior a água

Eugênio Jorge, querido amigo Eugênio Jorge, cantando pra gente Hosana ao nosso rei. 2:16, com a Mãe Aparecida, Rede Aparecida de Rádio, Música, Fé.

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2: Com a Mãe Aparecida, Rede Aparecida de Rádio, juntinho de você, na Rádio de Nossa Senhora. Ela que nos protege, ela que toma conta de cada um de nós, ela que nos livra de tudo aquilo que não pertence a ela, nem ao Filho dela, o Senhor Jesus. Louvemos e agradecemos sempre as bênçãos recebidas através da intercessão de nossa mãezinha querida, a Senhora Aparecida.
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2: Padre José Allen trazendo a sua mensagem de hoje.
3: A paz esteja com você. Toda vez que nós celebramos o mistério da nossa vida, da nossa fé, através dos sacramentos, que são manifestação da presença de Deus agindo no meio do povo, no batismo, na confirmação, na reconciliação, na Eucaristia, no matrimônio, no sacerdócio, na unção dos enfermos. Esses sete sacramentos, expressão de cada aspecto do amor de Deus. E Maria sempre está presente, porque ela faz parte desse mistério da nossa salvação. Foi através dela que Jesus

0: veio ao mundo, Deus Pai a escolheu, o Espírito Santo a fecundou e ela continua atuando no meio de nós. Portanto, cada sacramento também é uma expressão de um encontro com Maria na liturgia. É realmente uma experiência que pode modificar a nossa própria vida. A Igreja nos ensina sobre a presença de Maria na liturgia. O culto de Maria na Igreja é fundamental. Não se trata de mera devoção, mas de realmente viver a plenitude do mistério da vida. Assim como todos nós temos uma mãe que nos gerou, nós também temos na fé a mãe que nos conduz a seu filho Jesus para com ele vivermos a vida eterna. Peçamos a Deus essa graça e nesse período de vida que estamos vivendo, cada um de nós tem um renovado encontro com Maria, para que com ela, assim como ela levou no seu ventre Jesus à casa de Isabel, nós também saibamos reconhecer a presença de Maria que nos está conduzindo a Jesus em todos os momentos da nossa vida. Seja a nossa vida realmente um novo e renovado encontro com Cristo através de Maria, da centralidade de Maria na nossa fé com seu filho, decorre o verdadeiro sentido do culto a Maria. Peçamos que as manifestações de Maria na liturgia revelem a todos nós o caminho da salvação.
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0: teu colo, mãe. Colo que já foi do meu Senhor, e nós queremos estar nesse colo. 2:24.
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0: Excomunhão na Bíblia. Castigo em virtude do qual é condenado e expulso da comunidade religiosa a que pertencia. Na lei de Moisés, a expressão usada é karat, exterminar, ser exterminado. A frase usual, ser exterminado no meio do povo. A excomunhão era pronunciada por 3 gêneros de faltas. A, contra a aliança, circuncisão, Gênesis 17:14. Trabalho no dia do Senhor, Êxodo 21:14. B, contra a moral, consagrar os filhos a Moloque, Levi 26. C, principalmente contra as prescrições rituais. Não é certo que, inclusive, a pena de morte, esta se verificou por vezes mediante ordem expressa do Senhor. Era uma pena jurídica, importando na perda dos direitos civis e religiosos. Morte civil. Não consta que houvesse reabilitação. E como, na época de Nosso Senhor, documentos posteriores nos dão notícia da excomunhão no tempo de Jesus. A sinagoga distinguia 3 graus. Primeiro grau, a separação, nidui. Qualquer sacerdote investido do poder judiciário numa cidade, exclusão por 1 mês, podendo ser renovada por 2 e 3 meses. Não excluía do tempo, mas exigia ficar em lugar separado do mesmo. Segundo grau, anátema, erem, pronunciado por um tribunal de ao menos 10 membros, o culpado era execrado, entregue ao demônio e expulso do templo. Eram excluídos das pregações da sinagoga, proibido de ensinar em público, e não podiam comprar e vender, a não ser o necessário à vida. Terceiro grau, a morte, samatá. Só o sinédrio podia pronunciá-la. Morte eterna da alma, maldição para sempre. Quase sempre era seguida pela lapidação. Desta só escapava quem se exilasse. Nada de exéquias e luto. Uma pedra sobre o túmulo indicando a maldição. Jesus foi assim condenado.
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0: Fernando Vinhotti, DNA de Maria. 2:30 com a Mãe Aparecida, Rede Aparecida de Rádio Música, Fé e Missão.
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2: 2:33.
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2: Abraçando os nossos irmãos queridos que estão rezando conosco, mandando um abraço sempre muito fraterno à nossa irmãzinha querida Edna de Lins, interior de São Paulo, rezando conosco, pedindo as bênçãos da Mãe Aparecida pela nossa querida Rádio Regional Esperança FM a 95.1, rezando por ela, pela família e agradecendo a Deus e a Mãe Aparecida pela recuperação dela nas duas cirurgias. Rezo também pelas minhas filhas e para todos do Santo Terço. Amém, Edna. Boa recuperação para você, viu? Que a Mãe Aparecida lhe proteja, lhe guarde, que o Senhor lhe abençoe sempre. Rezando conosco também o Carlão lá do Paraná, mas em Campinas. É, o Carlão do Paraná em Campinas, né, Carlão? Rezando por ele e pela família. O Salvador em Além Paraíba, rezando por ele e pela família, também pela Célia, lá de Juiz de Fora. O Luciano em Mossoró, no Rio Grande do Norte, rezando pela esposa dele, a dona Isabel, e o filhão Diogo. Rezando com a gente a Creuza lá em Araraquara, rezando, na verdade, ela é de Araraquara, mas mora em Americana. Estou com vocês todos os dias, de segunda a sexta, porque faço nhoque de madrugada, descasco batata, tudo. Deus e você e meu companheiro de todos os dias, obrigado por me fazer tão feliz, amém, minha irmã querida. Menina do céu, você faz nhoque de madrugada e eu aqui numa fome danada. Tô brincando, viu, minha querida Creuza? Que maravilha, faz nhoque, ó, gente, que delícia. Descasca batata, tá aí um trem que eu gosto, viu? Nhoque no molinho vermelho, eita coisa boa, viu? Parabéns, bom trabalho aí, Creuza. E olha, vai descascando as batatas enquanto reza conosco aí, viu? Rezando também com o José João de Palhoça, Santa Catarina. Eu tenho certeza que o povo que está nos ouvindo agora ficou com vontade, viu, Cleusa? De comer o seu nhoque. Ei, coisa boa. 2:35, com a Mãe Aparecida.
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2: Senhora e rainha, mãezinha querida, abençoe a todos nós. Adriana Melo canta pra gente.

0: 2:39, com a mãe Aparecida. 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

0: Motos Mirins cantando pra gente Mãe Aparecida. 2:42 com a Mãe Aparecida, Rede Aparecida de Rádio, juntinho de você, na sua casa, no seu trabalho. Continue enviando a nós as suas intenções para rezarmos logo mais às 4 da manhã o Santo Terço Mariano.
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0: José Antônio.
1: Após estas palavras, soprou sobre eles e disse: recebei o Espírito Santo. João 20:22. Quando Deus criou o ser humano, ele soprou para dentro dele o fôlego da vida. A vida que há em nós partiu do Senhor Deus, desde os tempos de Adão, o primeiro ser vivente. E ainda assim é hoje. Reconhecemos que o fôlego da vida em nós vem das mãos do Senhor. E infelizmente, um dia este fôlego da vida irá cessar e a nossa alma irá para o Senhor Deus e o seu julgamento. Isto é, entre aspas, infelizmente, porque é sinal do pecado, da criação de Deus arruinada, de nossas vidas sentenciadas à morte, de nosso corpo perder o fôlego da vida. Há outro episódio bíblico que nos remete justamente ao Éden, quando Deus sopra o fôlego da vida no ser humano. Neste outro episódio, Deus soprou novamente. Desta vez, quem fez isso foi o Filho, o Redentor, aquele que através da sua morte e ressurreição conquistou para nós a vida eterna. Ele soprou para dentro do ser humano o Espírito Santo. Era o cumprimento das promessas do Senhor desde os tempos do Antigo Testamento, as quais faziam referência de que o Espírito Santo é enviado a todo o seu povo. Assim nos conta as Escrituras. Abre aspas. Após estas palavras, soprou sobre eles e disse: recebei o Espírito Santo. Fecha aspas. Este momento é muito especial para a cristandade. É a festa de Pentecostes. É a celebração do envio do Espírito do Senhor. Deus soprou vida novamente para dentro do ser humano. A vida que fora arruinada por Adão e Eva no Éden, agora fora resgatado novamente através de Cristo. E é soprada novamente para dentro do ser humano. Porém, é preciso lembrar de que esta nova vida está vinculada à ação do Espírito Santo, o qual temos mediante a palavra poderosa do Senhor. Eis um bom tempo para celebrarmos a nova vida que temos em Jesus Cristo. Vida nova, vivida em arrependimento e perdão, sem as culpas do passado e com um futuro guiado pela graça de Deus. Deus Espírito Santo, habite em nosso coração e em nossa mente, para que a nova vida que temos em Cristo seja intensa até o dia do novo céu e nova terra. Amém.
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Flavinho, alegra-te. 10 minutinhos faltando para as 3 da manhã. Madrugada de quinta-feira eucarística, 28 de maio.

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1: Os santos nos ensinam, hoje dia 28 de maio, eu, Padre André, da Arquidiocese de Aparecida, estou com você, amigo e amigo ouvinte, para conhecermos a história de São Germano de Paris, bispo e confessor. O santo de hoje tem seu nome de origem latina. Isso mesmo, Germano significa irmão. E assim viveu Germano, irmão de Nosso Senhor e de toda a humanidade. Nascer e prosseguir vivendo não foram tarefas fáceis para Germano. Ele veio ao mundo na cidade de Autun, França, no ano 496. Diz a tradição que sua mãe não o desejava, por isso tentou abortá-lo, mas não conseguiu. Quando o menino atingiu a infância, ela atentou novamente contra sua vida, tentando envenená-lo, mas também foi em vão. Acredita-se que ele pertencia a uma família burguesa e rica, pois depois disso foi criado por um primo que o fez prosseguir os estudos em Avalon. Em 531, ele foi chamado pelo bispo de Autun para trabalhar ao seu lado. Foi ordenado diácono e, 3 anos depois, sacerdote. Quando o bispo morreu, seu sucessor entregou a direção do mosteiro de São Sinforiano a Germano, que pela decadência ali reinante o supervisionava com certa dificuldade. Acabou deixando o posto por intrigas e pela austeridade.

0: comunidade que desejava impor as regras da comunidade. Foi então para Paris, e lá, pelos seus dons, principalmente do conselho, ganhou a estima do rei, que apreciava a sua sensatez. Em 536, o rei o convidou a ocupar o bispado de Paris, e Germano aceitou, exercendo grande influência na corte. Nessa época, o rei ficou gravemente enfermo, sendo curado com as orações do bispo Germano. Como agradecimento, mandou construir uma igreja e bem próximo um convento, que mais tarde se tornou o famoso Seminário de Paris, centro avançado de estudo eclesiástico e de vida monástica. Germano era pródigo em caridade e esmolas, dedicando ao seu rebanho um amor incondicional. Frequentemente era visto apenas com sua túnica, pois o restante das roupas usava para vestir um pobre. Assim viveu o bispo Germano de Paris até morrer, dia 28 de maio do ano 576. Suas relíquias se encontram na majestosa igreja de São Germano de Paris, uma das mais belas construções da cidade. São Germano escreveu esta linda oração à Virgem Maria, que nós agora também rezamos. Ó Mãe de Misericórdia, quem depois de vosso Filho tem tanto zelo por nós e pelo nosso bem? Quem nos protege como vós nos males que nos afligem? Quem como vós toma a defesa dos pecadores? Certamente, ó Maria, o vosso patrocínio é mais poderoso e mais afetuoso do que podemos compreender. São Germano, rogai por nós.
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0: Geração 7.7, Espírito Santo, habitas em mim. 2:58.
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0: 3 horas, horário de Brasília.
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0: Onde quer que você esteja rezando com a gente, com a Mãe Aparecida, daqui a pouquinho, 59 minutos, o nosso Santo Terço Mariano. E você, meu irmão, minha irmã, enviando para nós as suas intenções, como a Fernanda em Pindamonhangaba, rezando pela mãezinha dela, Dona Leonor Carlota, pela filha dela Maísa, o genro Emerson e a netinha Sofia. A Maria Isabel Kirchmeier em Juiz de Fora, rezando por ela, pela família, pelos filhos, pelo esposo, o Pedro, o Tiago, a Júlia, e o esposo é o Júlio, e pro tiozinho dela, o irmão missionário redentorista José Maria, lá que mora no convento Irmão Bento, na cidade do Putim. O Odair Cavicchioli em Guabiruba, Santa Catarina, rezando conosco e por todos aqueles que estejam nesse momento num leito de hospital, louvando e agradecendo. E o nosso Odair Cavicchioli, ele coloca aqui, Eduardo, deu água na boca só de ouvir falar no nhoque, viu? Ei, coisa boa, viu, Cleusa? O pessoal tá com vontade de qualquer dia nós vamos baixar na sua casa aí para comer um nhoque, viu, Cleusa? Aí em Americana. Deu vontade, né? Não, meu querido Odair Cavicchioli. Rezando conosco, louvando e agradecendo José Carlos. O José Carlos colocando toda a família dele na intenção do Santo Terço, a mãezinha dele, a dona Idalina, o sobrinho Renato, para toda a família Favarelli. O José Carlos Favarelli de Capivari, interior de São Paulo. Obrigado, Zé Carlos, pelo carinho, meu irmão. Rezando conosco, louvando e agradecendo o Joel, lá de Aracaju, no bairro Santo Antônio, rezando por ele, pela família, pelos parentes vivos e falecidos, e pela alma de um amigo, o Luiz Abelardo, Rei Seixas e todos que estão com o Santo Terço já se preparando para rezarem. Amém, meu irmão Joel Silva, aí em Aracaju, rezando conosco, louvando e agradecendo. Agora 3:04.
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1: Olá, meu irmão, minha irmã, graça e paz para você e sua família. O evangelho da liturgia de hoje narra sobre Jesus que, saindo de Jericó, restitui a vista a Bartimeu, um cego que mendiga à beira da estrada. Bartimeu tinha perdido a vista, mas não a voz, pois quando soube que Jesus estava prestes a passar, começou a gritar: Filho de Davi, tem compaixão de mim. Um homem cheio de fé, que não tem medo de insistir e clamar por Jesus. Invoquemos a luz do Espírito Santo para que abra as nossas mentes e corações ao acolhimento da palavra do Senhor.

Espírito Santo, tu que habitas, tu que falas, rezas e ages em mim, abra-me a palavra, que a minha mente e o meu coração sejam o terreno bom onde a semente da palavra possa germinar, crescer e frutificar, para que a minha vida seja transformada. Amém. Hoje, dia 28 de maio, a liturgia nos oferece o Evangelho de Marcos, capítulo 10, versículos 46 a 52. Chegaram a Jericó. Quando Jesus estava saindo da cidade, acompanhavam-no os discípulos e uma grande multidão. O mendigo cego, Bartimeu, filho de Timeu, estava sentado à beira do caminho. Ouvindo que era Jesus Nazareno, começou a gritar: Jesus, filho de Davi, tem compaixão de mim. Muitos o repreendiam para que se calasse, mas ele gritava ainda mais alto: Filho de Davi, tem compaixão de mim. Jesus parou e disse: Chamai-o. Eles o chamaram, dizendo: Coragem, levanta-te, ele te chama. O cego jogou o manto fora, deu um pulo e se aproximou de Jesus. Este lhe perguntou: Que queres que eu te faça? O cego respondeu: Rabuni, meu mestre, que eu veja. Jesus disse: Vai, tua fé te salvou. No mesmo instante ele recuperou a vista e foi seguindo Jesus pelo caminho. Jesus está a caminho da cruz, em Jerusalém. Jericó é a última cidade antes de chegar a Jerusalém. Na saída da cidade há um cego. Ele é mendigo e pede esmola à beira do caminho. Doente e excluído, sua única esperança é Jesus. Dirige-se a Jesus inicialmente como filho de Davi, o que revela uma compreensão imperfeita de sua identidade. Ele deseja um Messias político que venha satisfazer

e refaz. É um verdadeiro processo de iluminação, elemento central da teologia batismal. O último dado é mais explícito: seguia Jesus pelo caminho. É a confirmação da cura física, mas também da experiência do discipulado e do seguimento. Jesus parou e disse: chamai-o. Eles o chamaram e disseram: coragem, levanta-te, Jesus te chama. O Senhor nos convida a sermos praticantes da palavra. Neste momento, vamos dispor o nosso coração para a vivência de sua palavra.

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1: Hoje, dia 28 de maio, nós vamos conhecer a história de Apelles, membro da comunidade cristã em Roma. Entre os nomes lembrados por Paulo nas suas saudações para a comunidade, está o nome Apelles. Paulo escreve: saúdem Apelles, que provou ser um bom cristão. E também o destaca como uma pessoa muito bacana. Não sabemos em qual ocasião Apelles provou ser de fato esse bom cristão, mas o testemunho da sua vida como bom cristão chegou então até Paulo. O nome Apelles é uma abreviação de Apolônio, que significa consagrado ao Deus. Nesse caso, consagrado ao Deus Apolo. Também pode significar uma pessoa nascida na cidade de Apolônia, perto de Tessalônica, na Macedônia. Enfim, Paulo esteve em Apolônia por ocasião da sua segunda viagem. Isso sugere que Apelles era um grego que se converteu do paganismo quando a equipe missionária de Paulo, Silas e Timóteo passou pela cidade, antes de chegar em Tessalônica. Não sabemos como Apelles foi parar em Roma, mas Paulo conhecia bem a ponto de ressaltar o testemunho fiel. Apelles deve ter sido um dedicado missionário. Também hoje encontramos missionários e missionárias, assim como ele, verdadeiros cristãos que saem de suas cidades, evangelizam em outros lugares distantes, como a Amazônia, outras regiões também. Essas pessoas enfrentam muitos perigos, desafios para levar a proposta de Jesus. Mas nesses desafios missionários, comprovam a veracidade da sua fé e mostram que são como Apelles. Bons cristãos.
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2: Padre Agnaldo José canta pra gente, 3:20, Jesus Cristo Eucaristia.

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1: Bem-vindos à Escola de Maria, a melhor e mais perfeita discípula da palavra. Maria, no Evangelho de Lucas, mulher de fé. Em Lucas, capítulo 2, versículos de 1 a 21, encontramos o nascimento de Jesus. Do nascimento de Jesus, diante de todas as dificuldades que Maria e José enfrentaram, Maria continua perseverante e confiante na promessa de Deus. Perseverar, confiar. Perseverar lembra-nos paciência. Quando erramos, temos de voltar de novo para tentar acertar. Quando caímos, temos de levantar.

0: levantar. Para, não desanima não. Não desanime. Não pare no meio do caminho. Continue. Tá cansativo? Continue. Dê um tempinho para descansar, descanse. Confiante na promessa de Deus. Nossa Senhora nos ensina isso. José nos ensina isso. Tantos peregrinos desse mundo que nos ensinaram, cumpriram a sua missão. Vamos cumprir bem a nossa missão também? Não podemos desanimar. Deus está nos vendo. Deus nos acompanha, Deus nos conhece. Não abandonou, não. Deus não abandona seus filhos. Ele está vendo quem está maltratando os seus filhos. Ele vê quem está maltratando a sua paisagem. Nós vivemos num paraíso terrestre, a natureza, a ecologia. São Francisco de Assis falava de nossos irmãos, os seres vivos. Deus vê tudo. Vamos cuidar bem dos outros, estaremos cuidando bem de nós mesmos. Nossa Senhora se preocupou não só com Isabel ao ir visitá-la e ajudá-la na sua gestação. Ela se preocupou também com aquela festa nas bodas de Caná. Eles não têm mais vinho, meu filho. Jesus até questionou. Jesus é danado, né? Ele questiona sempre. Ele não entrega de mão beijada. Ele questiona nós. Você quer tudo pronto? Vamos trabalhar juntos. Vou ajudar você a conquistar isso. Vou ajudar você a conquistar isso. Deus é assim. Então, ele falou para sua mãe: mãe querida, minha hora ainda não chegou. Mas ocorreu um silêncio no meio desse diálogo. E ela veio até os serventes e disse: façam tudo o que meu filho vos disser. Mulher de fé, de perseverança, sejamos assim. Mesmo com as nossas fraquezas, encontramos em Deus esta fortaleza. Nossa Senhora da Esperança, rogai por nós, em nome do Pai, do Filho e do Espírito Santo. Amém.
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5: 3h36.
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5: Com a Mãe Aparecida, Rede Aparecida de Rádio, já já o nosso Santo Terço Mariano. E você, meu irmão, minha irmã, rezando conosco, louvando e agradecendo ao bom Deus por mais um dia em nossa vida.
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0: São José, Deus fiel. 3:45 com a Mãe Aparecida, Rede Aparecida de Rádio. Daqui a 15 minutinhos, o nosso Santo Terço e você, meu irmão, minha irmã, rezando com a gente, louvando e agradecendo.
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0: Elô Silvério chegando para participar conosco.
2: As pessoas ficavam cativadas pelas palavras de Jesus, pela santidade de sua doutrina e pela bondade e ternura de seu tratamento. Não menos que pelas maravilhas que realizava em favor dos necessitados ou dos atribulados por qualquer enfermidade. Tu és discípulo de Jesus, tu lês suas palavras no Evangelho. Logo tu deves seguir o Senhor, viver conforme seu espírito, cumprindo zelosamente tudo quanto ele te diz no Evangelho, seguindo em tua vida os exemplos que ele dá com a própria vida entre os homens, oferecendo sempre amor a todos, como Jesus, que era tão bondoso e amável que atraía para si todo o povo.

0: Padre Antônio Maria, Mãe Aparecida. Agora 10 minutinhos faltando para as 4 da manhã.
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3: Bom dia, meu amigo, minha amiga. Certa vez, um homem resolveu invadir o quintal do vizinho para roubar algumas maçãs vermelhinhas que brilhavam apetitosas nas suas macieiras. Já sei como fazer, calculou ele. Vou pegar 2 ou 3 maçãs de cada macieira. Assim, o vizinho nem vai perceber a falta. Vigiou atentamente o vizinho para escolher o melhor momento de pôr em prática o seu plano. Quando surgiu a oportunidade, pegou uma sacola de pano e saiu às escondidas de casa, levando consigo sua filha mais nova. Filha, ele sussurrou, fique de guarda para o caso de alguém aparecer. O homem olhou cuidadosamente para a esquerda e para a direita e pulou a cerca. Pouco depois, a criança gritou, papai, alguém está vendo você. O homem olhou em volta sem ver ninguém. Pegou 3 lindas maçãs da primeira macieira e já se dirigia à segunda, quando a menina gritou de novo, papai, alguém está vendo você. O homem parou e olhou em volta, mas não viu ninguém. Por isso, colocou mais 3 maçãs na bolsa e esgueirou-se para a próxima macieira. Papai, alguém está vendo você, insistiu a criança. O homem parou, olhou para os lados e mais uma vez não viu ninguém. Por que é que você fica dizendo que alguém está me vendo? Perguntou zangado. Eu já olhei para todos os lados e não vejo ninguém. Papai, murmurou a criança, alguém está vendo você lá de cima. Ah, já sei, Deus. Não, papai, a câmera de vigilância. Que critério você utiliza para fazer ou deixar de fazer alguma coisa que é da sua vontade? Sabemos que é impraticável satisfazer todos os nossos impulsos. Se assim fosse, ainda que não existisse nenhum valor moral envolvido, a convivência em sociedade seria impossível. Além do mais, o que nos distingue dos animais é justamente o uso da razão, não é verdade? Mas o que te convence a deixar de fazer algo que você gostaria de fazer? Vários podem ser os motivos. Você pode renunciar à sua vontade para corresponder ao que aprendeu de seus pais, para não contrariar as convenções sociais, para não infringir a lei, para não descumprir o que a sua religião prega, ou simplesmente para não perder alguns ganhos que você já tem. No entanto, quando todos esses motivos são apenas externos, corremos o grande risco de sermos incoerentes em algum momento da nossa vida. Ou seja, podemos concordar com uma regra, mas fazer exatamente o contrário dela, satisfazendo a nossa vontade. É o caso do pai, nessa história que acabamos de ouvir. Ele não se convenceu internamente de que furtar é mesmo algo errado. A regra é apenas exterior para ele. Portanto, quando ele pensa que não será visto, se dá o direito de fazer o que está com vontade e furta maçãs. O mesmo acontece

0: acontece com todas as regras que limitam a nossa vontade. Quando não conseguimos enxergar e compreender um valor além da regra, já estamos a um passo da incoerência. E você sabe por quê? Quando o critério que nos impede de fazer a nossa vontade é um valor que tem raízes em nosso coração, nada externo nos fará mudar de ideia e subverter a regra. Por onde andarmos, haja o que houver, nos manteremos firmes naquela convicção. Assim, acontece, por exemplo, quando o nosso comportamento, pautado na honestidade, fidelidade, caridade, transparência, coragem, é fruto de uma profunda experiência do transcendente. Nesse caso, pouco importa se existem câmeras de vigilância por aqui ou por ali. E você, se sente vigiado ou livre? Um grande abraço e até o nosso próximo encontro.
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2: 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Estamos de volta com o programa Com a Mãe Aparecida, na rede Aparecida de Rádio. 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
3: 4 horas, horário de Brasília.
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3: Com a Mãe Aparecida, rede Aparecida de Rádio, o nosso momento de oração. O nosso momento de agradecimento por mais um dia que temos, por mais um dia nos concedido pelo nosso Pai misericordioso. Mais um dia em que nossa mãe estende os seus braços para nos acolher, para nos acariciar e para nos chamar a atenção também, porque ela é mãe. Mãe ama. Mãe educa, mãe mostra o caminho certo. E ela nos alerta: fazei tudo o que ele vos mandar. E é o que nós estamos tentando, mãe. Nós estamos buscando seguir este seu conselho, este seu ensinamento: fazer tudo o que o vosso filho, o Senhor Jesus, quer de nós. Que nós possamos obter essa graça, mãe querida, no dia de hoje, em nossa vida, que nós possamos conseguir alcançar essa meta na nossa trajetória aqui, enquanto estamos vivendo a nossa vida terrena. Que a senhora nos conceda, mãe querida, a sua intercessão, para que nós possamos conseguir alcançar esse nosso objetivo. Obrigado, mãe, pelo seu cuidado, pelo seu carinho, pelo seu amor, pelo seu afeto. Mãe Aparecida, mãe da Divina Graça, mãe do Belo Amor, iniciemos o nosso Santo Terço nesta quinta-feira eucarística.

Divino Jesus, nós vos oferecemos este terço que vamos rezar, meditando nos mistérios da vossa redenção. Concedei-nos, por intercessão da Virgem Maria, Mãe de Deus e Nossa Mãe, as virtudes que nos são necessárias para bem rezá-lo e a graça de ganharmos as indulgências desta santa devoção. Oferecemos particularmente, em desagravo dos pecados cometidos contra o Santíssimo Coração de Jesus e o Imaculado Coração de Maria, pela paz do mundo, pela conversão dos pecadores e pelas almas do purgatório, pelas intenções do Santo Padre o Papa Leão, pelo aumento e santificação do clero, pela santificação das famílias, pelas missões, pelas vocações, pelos doentes e por todo o povo brasileiro. Professemos a nossa fé. Creio em Deus Pai Todo-Poderoso, Criador do céu e da terra, e em Jesus Cristo, seu único Filho, nosso Senhor, que foi concebido pelo poder do Espírito Santo, nasceu da Virgem Maria, padeceu sob Pôncio Pilatos, foi crucificado, morto e sepultado, desceu à mansão dos mortos, ressuscitou ao terceiro dia, subiu aos céus, está sentado à direita de Deus Pai Todo-Poderoso, donde há de vir a julgar os vivos e mortos. Creio no Espírito Santo, na Santa Igreja Católica, na comunhão dos santos, na remissão dos pecados, na ressurreição da carne, na vida eterna. Amém. Rezemos, irmãos e irmãs, com confiança, a oração que o próprio Jesus nos ensinou. Pai nosso que estais nos céus, santificado seja o vosso nome. Venha a nós o vosso reino. Seja feita a vossa vontade, assim na terra como no céu.

0: em tentação, mas livrai-nos do mal. Amém.
1: Ave Maria, cheia de graça, o Senhor é convosco. Bendita sois vós entre as mulheres, e bendito é o fruto do vosso ventre, Jesus.
2: Santa Maria, Mãe de Deus, rogai por nós, pecadores, agora e na hora de nossa morte. Amém.
1: Ave Maria, cheia de graça, o Senhor é convosco. Bendita sois vós entre as mulheres, e bendito é o fruto do vosso ventre, Jesus.
2: Santa Maria, Mãe de Deus, rogai por nós, pecadores, agora e na hora de nossa morte. Amém.
1: Ave Maria, cheia de graça, o Senhor é convosco. Bendita sois vós entre as mulheres, e bendito é o fruto do vosso ventre, Jesus.
2: Santa Maria, Mãe de Deus, rogai por nós, pecadores, agora e na hora de nossa morte. Amém.
1: Glória ao Pai, ao Filho e ao Espírito Santo, como era no princípio, agora e sempre. Amém. Ó meu bom e amado Jesus, perdoai-nos, livrai-nos do fogo do inferno, levai as almas todas para o céu e socorrei principalmente aquelas que mais precisarem da vossa infinita misericórdia. E nós acolhemos a você, nossos irmãos e irmãs em Cristo, que rezam conosco, rezando com a gente na sua casa, no seu trabalho, na estrada, louvando e agradecendo a Deus por uma de nossas emissoras que integram a Rede Aparecida de rádio, rezando conosco, pedindo a proteção e as bênçãos da Mãe Aparecida na sua vida, na vida da sua família. E reza conosco, louvando e agradecendo os nossos irmãos que partilham conosco suas intenções. O Haroldo Cruz, em Virgínia, Minas Gerais, rezando com a gente, pedindo por ele e pela família, louvando e agradecendo a Deus também. O Ronaldo, ele que está lá em Luisburgo, Minas Gerais, rezando por ele e pela saúde de Josélia Moraes, que passou pelo processo de uma biópsia, está em casa aguardando esse resultado, mas confiante na intercessão da Mãe Aparecida. Louvando e agradecendo conosco a Elaine em São Paulo, rezando por ela e pela família. Reza conosco também a Josinete de Itabaiana, pedindo por ela e pela família, louvando e agradecendo ao nosso bom Deus. Reza com a gente também o nosso irmão querido Cláudio Ney de Poço Fundo, Minas Gerais, rezando por ele e pela família. O José Antônio, ele que está em Santos Dumont, rezando por ele e pela família, Santos Dumont, Minas Gerais. A Cristiane e o Antônio em Fátima do Sul, no Mato Grosso do Sul, rezando conosco também, louvando e agradecendo ao bom Deus. O José Everaldo, rezando por ele e pela família. O Luciano de Aracaju, no Sergipe, rezando por ele e pela família. A Lúcia Porto, a Maria Elza, o Rafael Cunha, rezando pelas famílias.

músicas, louvando e agradecendo a Deus. O nosso irmão querido Bruno Nunes, em Taubaté, rezando por ele, pela vida e saúde dele, pelo trabalho dele, pela esposa, pela filha, por todos nós que estamos em oração. Rezando conosco também a Heloísa Cristina, ela que é de Bom Jesus da Lapa, rezando conosco pela nossa querida rádio Bom Jesus FM, louvando e agradecendo a Deus lá na Bahia, pedindo por ela e por toda a família e pelas mulheres que sofrem violência doméstica, rezando também pela paz no mundo. O Marcial em Pindamonhangaba, rezando por ele, pela mãezinha dele, Dona Isaura, pelos filhos, filhas e netos e também pela aposentadoria dele. A nossa irmã, a Marilice, rezando por ela, pela família, louvando e agradecendo a Deus também pela vida daqueles que ela cuida, ela que é cuidadora, rezando pelo filho Leonardo, lá em Araucária, no Paraná, louvando e agradecendo ao bom Deus. O Alessandro Santana, rezando por ele e pela família, pedindo as bênçãos da mãe Aparecida. A dona Cleusa, lá de Araraquara, trabalhando e rezando conosco, louvando e agradecendo a Deus por tudo, na vida dela e também da família dela. A nossa Tânia, rezando com a gente, vovó Tânia, lá no Sergipe, pedindo por ela e pela família, louvando e agradecendo ao nosso bom Deus. Louvando e agradecendo também, pedindo a proteção e as bênçãos da mãe Aparecida, o Paulo Sérgio, lá em Aracaju, rezando por ele, pela família, louvando e agradecendo pela vida dos filhos, pedindo também a intercessão da mãe Aparecida, por ele e pela família, e por todos os nossos irmãos e irmãs que rezam conosco, pedindo a proteção e as bênçãos da mãe Aparecida, por ele, pela família e pelos colegas de trabalho que estejam rezando conosco também, louvando e agradecendo todos os dias. E quem reza conosco este nosso primeiro mistério que vamos contemplar é a Maria de Fátima.

0: Bom dia, Eduardo.
1: Tudo bem, prazer, minha querida?
0: Eu tô bem, graças a Deus. E você?
1: Tudo certinho também, graças a Deus. Hoje nós rezamos por quem, Maria?
0: Ah, eu rezo pela paz mundial, pelas almas, especial pela minha mãe, pela da minha amiga saudosa Leda Gomes, que faleceu 8 dias passado, pela minha família, meus 2 filhos, Ana Carolina e Lucas Augusto, que no momento médico se encontra de plantão, dando o melhor dele por todos aqueles que precisam, pela minha netinha, por todos que nos ouvem, Dona Maria de Jesus Passo, que está um pouco doentinha, mas que Deus sabe, Nossa Senhora de todas as coisas, por todos os ouvintes, por todos os devotos, pela minha vida, pela minha saúde, enfim, por todos que nos ouvem neste momento, e por você, Eduardo, que conduz esse texto com paciência e sabedoria. Vamos rezar.
1: Vamos rezar, minha irmã, louvar e agradecendo a Deus pela vida e saúde de todos os nossos irmãos que estejam em oração conosco. Pai nosso, amém, que estais nos céus, santificado seja o vosso nome, venha a nós o vosso reino, seja feita a vossa vontade, assim na terra como no céu.

0: graça, o Senhor é convosco. Bendita sois vós entre as mulheres, e bendito é o fruto do vosso ventre, Jesus.
1: Santa Maria, Mãe de Deus, rogai por nós, pecadores, agora e na hora de nossa morte. Amém.
0: Ave Maria, cheia de graça, o Senhor é convosco. Bendita sois vós entre as mulheres, e bendito é o fruto do vosso ventre, Jesus.
1: Santa Maria, Mãe de Deus, rogai por nós, pecadores, agora e na hora de nossa morte. Amém.
0: Ave Maria, cheia de graça, o Senhor é convosco. Bendita sois vós entre as mulheres, e bendito é o fruto do vosso ventre, Jesus.
1: Santa Maria, Mãe de Deus, rogai por nós, pecadores, agora e na hora de nossa morte. Amém.
0: Ave Maria, cheia de graça, o Senhor é convosco. Bendita sois vós entre as mulheres, e bendito é o fruto do vosso ventre, Jesus.
1: Santa Maria, Mãe de Deus, rogai por nós, pecadores, agora e na hora de nossa morte. Amém.
0: Ave Maria, cheia de graça, o Senhor é convosco. Bendita sois vós entre as mulheres, e bendito é o fruto do vosso ventre, Jesus.
1: Santa Maria, Mãe de Deus, rogai por nós, pecadores, agora e na hora de nossa morte. Amém.
0: Ave Maria, cheia de graça, o Senhor é convosco. Bendita sois vós entre as mulheres, e bendito é o fruto do vosso ventre, Jesus.
1: Santa Maria, Mãe de Deus, rogai por nós, pecadores, agora e na hora de nossa morte. Amém.
0: Ave Maria, cheia de graça, o Senhor é convosco. Bendita sois vós entre as mulheres, e bendito é o fruto do vosso ventre, Jesus.
1: Santa Maria, Mãe de Deus, rogai por nós, pecadores, agora e na hora de nossa morte. Amém.
0: Ave Maria, cheia de graça, o Senhor é convosco. Bendita sois vós entre as mulheres, e bendito é o fruto do vosso ventre, Jesus.
1: Santa Maria, Mãe de Deus, rogai por nós, pecadores, agora e na hora de nossa morte. Amém. Glória ao Pai, ao Filho e ao Espírito Santo, como era no princípio, agora e sempre. Amém. Ó meu Jesus, perdoai-nos, livrai-nos do fogo do inferno, levai as almas todas para os céus e socorrei principalmente aquelas que mais precisarem. Nossa Senhora Aparecida,
0: rogai por nós que recorremos a vós.
1: São José,
0: rogai por nós. Valei-me, São José.
1: Valei-me, São José. Nossa Senhora de Fátima,
0: rogai por nós.
1: E o Espírito Santo de Deus,
0: iluminai-nos.
1: Do Senhor.
0: Maria de Fátima, muito obrigado por ter rezado conosco. Um dia abençoado a você, a toda a família. Fique com Deus, minha irmã.
1: Amém, Eduardo. Um abração a todos que estão nos ouvindo. E também a todo o povo da minha cidade, aqui de Itabaiana, né?
0: Amém.
1: No seu momento, né?
0: Amém.
1: E a todos brasileiros e mundial.
0: Amém. Salve Maria.
1: Salve Maria.

nós acolhemos a você, nossos irmãos e irmãs em Cristo, a Thelma rezando conosco por ela e pela família, o Benedito Delário em Poços de Caldas também rezando com a gente por ela e pela família, a Thelma está lá em Itabuna, na Bahia, rezando conosco, louvando e agradecendo a Nilva Militão em Juiz de Fora, rezando por ela e pela família, o Rui Tomé em Quirinópolis também em oração conosco, seu Joaquim Pereira em Franca, ele e Dona Maria Divina, rezando pelos filhos, netos, funcionários.

0: por todos os irmãos do Santo Terço. O Rubens Aparecido, lá em Itapurã, no Mato Grosso do Sul, rezando por ele e pela família. A Maria do Carmo, em Carmo de Minas. O Elias Edmar Peters, em Juiz de Fora. A Dona Cleusa, lá em Curvelo, Minas Gerais. Todos rezando pela família, louvando e agradecendo a Deus por tudo. O nosso Jorge Luiz Pimenta, lá em Águia Branca, no Espírito Santo. O Vander e Gino, em Suzano, São Paulo. O Tiãozinho do ônibus rezando com a gente também, lá em Dom Viçoso, agradecendo a Deus por mais um dia. E também que Deus abençoe hoje, é aniversário dele, do nosso Tiãozinho do ônibus. Parabéns, viu, meu irmão? Que a Mãe Aparecida lhe cubra com o seu manto sagrado. Muita saúde, muita paz para você. Que a Mãe Aparecida lhe proteja sempre pelas estradas aí de Dom Viçoso, de Minas Gerais, conduzindo o seu ônibus com muito amor, com muito carinho, viu? Que Deus lhe abençoe. E quem reza conosco é o nosso querido seu Geraldo, isso mesmo, lá em Coronel Fabriciano, seu Geraldo que reza conosco, seu José Geraldo. Bom dia, seu José.
1: Bom dia, Eduardo.
0: Tudo bem?
1: Tudo bem, graças a Deus.
0: Que maravilha, que bom rezar com o senhor. E hoje nós rezamos na intenção de quem, seu José Geraldo?
1: Primeiramente agradecer a Deus por toda a vida, rezar por todos os meus familiares, rezar pro irmão Geraldo Madeira, que tá aqui próximo a mim, na comunidade Nossa Senhora de Guadalupe, irmão Ramundo, para o do Vadinho, para a dona Ramunda de Lébio Torres, para o seu domingo, para um irmão meu que está meio turbulento, meio programado com a família, que Deus tenha Aparecida proteja eles, para vocês aí da Rádio Aparecida, e todo mundo que está rezando o texto nesse momento, Nossa Senhora Aparecida, todo por seu amor, todos os irmãos, que eu não sei falar o nome de todo mundo, mas que Deus, tenho certeza que está todo mundo ouvindo o texto agora, Nossa Senhora Aparecida sobre todo mundo.
0: Vamos rezar e agradecer a Deus por tudo isso, pedindo sempre a proteção e as bênçãos da Mãe Aparecida. Pai nosso que estais nos céus, santificado seja o vosso nome, venha a nós o vosso reino, seja feita a vossa vontade, assim na terra como no céu.
1: O pão nosso de cada dia nos dá hoje, perdoai as nossas ofensas, e como nós perdoamos aqueles que nos ofendem, não nos deixeis cair em tentação, mas livrai do mal. Amém.
0: Ave Maria, cheia de graça, o Senhor é convosco. Bendita sois vós entre as mulheres, e bendito é o fruto do vosso ventre, Jesus.
1: Santa Maria, Mãe de Deus, rogai por nós, pecadores, agora e na hora de nossa morte. Amém.
0: Ave Maria, cheia de graça, o Senhor é convosco. Bendita sois vós entre as mulheres, e bendito é o fruto do vosso ventre, Jesus.
1: Santa Maria, Mãe de Deus, rogai por nós, pecadores, agora e na hora de nossa morte. Amém.
0: Ave Maria, cheia de graça, o Senhor é convosco. Bendita sois vós entre as mulheres, e bendito é o fruto do vosso ventre, Jesus.
1: Santa Maria, Mãe de Deus, rogai por nós, pecadores, agora e na hora de nossa morte. Amém.
0: Ave Maria, cheia de graça, o Senhor é convosco. Bendita sois vós entre as mulheres, e bendito é o fruto do vosso ventre, Jesus.
1: Santa Maria, Mãe de Deus, rogai por nós, pecadores, agora e na hora de nossa morte. Amém.
0: Ave Maria, cheia de graça, o Senhor é convosco. Bendita sois vós entre as mulheres, e bendito é o fruto do vosso ventre, Jesus.
1: Santa Maria, Mãe de Deus, rogai por nós, pecadores, agora e na hora de nossa morte. Amém.
0: Ave Maria, cheia de graça, o Senhor é convosco. Bendita sois vós entre as mulheres, e bendito é o fruto do vosso ventre, Jesus.
1: Santa Maria, Mãe de Deus, rogai por nós, pecadores, agora e na hora de nossa morte. Amém.
0: Ave Maria, cheia de graça, o Senhor é convosco. Bendita sois vós entre as mulheres, e bendito é o fruto do vosso ventre, Jesus.
1: Santa Maria, Mãe de Deus, rogai por nós, pecadores, agora e na hora de nossa morte. Amém.
0: Ave Maria, cheia de graça, o Senhor é convosco. Bendita sois vós entre as mulheres, e bendito é o fruto do vosso ventre, Jesus.
1: Santa Maria, Mãe de Deus, agora é

0: agora e na hora de nossa morte. Amém.
1: Ave Maria, cheia de graça, o Senhor é convosco. Bendita sois vós entre as mulheres, e bendito é o fruto do vosso ventre, Jesus.
0: Santa Maria, Mãe de Deus, rogai por nós, pecadores, agora e na hora de nossa morte. Amém.
1: Ave Maria, cheia de graça, o Senhor é convosco. Bendita sois vós entre as mulheres, e bendito é o fruto do vosso ventre, Jesus.
0: Santa Maria, Mãe de Deus, rogai por nós, pecadores, agora e na hora de nossa morte. Amém.
1: Glória ao Pai, ao Filho e ao Espírito Santo.
0: Senhor, nos santifica agora e sempre. Amém.
1: Ó meu bom e amado Jesus,
0: perdoai-me, livrai-me do fogo do inferno, livrai-me todos os céus, a vossa muita misericórdia.
1: São Geraldo Magela,
0: rogai por nós.
1: São José,
0: rogai por nós,
1: valei-me,
0: São José.
1: Senhora Aparecida, Mãe, Rainha e Padroeira do Brasil,
0: rogai por nós e recorremos a vós.
1: Seu José Geraldo, muito obrigado por ter rezado conosco. Um dia abençoado para o senhor, para toda a família. Fique com Deus.
0: Amém, Eduardo. Você também, Deus abençoe.
1: Amém. Salve Maria.
0: Salve Maria.

rezando conosco neste terceiro mistério, o nosso irmão Mauro Batista, tá lá em Barretos, louvando e agradecendo a Deus pela vida e saúde dele. O Antônio em São Paulo, se preparando para sair para o trabalho, pedindo as bênçãos e a intercessão da Mãe Aparecida. A Maria Yara, em Aracaju, no Sergipe, rezando conosco por ela e pela família. O Sebastião da Silva, rezando com a gente no bairro dos Campos, louvando e agradecendo e parabenizando também o nosso tiãozinho do ônibus. O Jauri em Matinhos, rezando por ele e por toda a família. Ele que está lá na casa da irmã dele, lá visitando a mamãe dele em Curitiba e também, claro, cuidando dos olhos, né? Da cirurgia que ele vai precisar fazer, louvando e agradecendo a Deus. Reza conosco também seu Jorge Teruel em Votorantim, São Paulo, pela família e por ele, a Rosa em Imutaba, a Maria José em Passa Quatro, Minas Gerais, rezando conosco, pedindo as bênçãos da Mãe Aparecida, lá no bairro Caxambu, município de Passa Quatro, pedindo por ela e por toda a família. Louvando e agradecendo a Deus também a Márcia, o Sérgio, Lucas, seu Paulo e Dona Lúcia, lá em Indaial, Santa Catarina. Louvando e agradecendo com a gente o nosso irmão Paulo Sapateiro em Nova Russas, no Ceará. A nossa irmã querida, na verdade o nosso irmão Pedro Damião, em Guimarães, Minas Gerais, rezando por ele e pela família. Rezando conosco também o Oswaldo Marques, pedindo por ele e pela família. O Paulo Corretor, rezando por ele e pela família. Quem reza com a gente também, o Flávio de Jundiaí, rezando e agradecendo, em especial pelo aniversário de casamento dele e da Dona Esperança, 33 anos de casados, que maravilha. Louvando e agradecendo a Deus por isso, que a Mãe Aparecida cubra a vocês dois, viu, Flávio, Dona Esmeralda, com seu manto sagrado. Que Deus abençoe muito vocês, louvando e agradecendo sempre ao nosso bom Deus por tudo que temos, por tudo que somos, pedindo sempre a proteção

0: as bênçãos da Mãe Aparecida. Da mesma forma, lá para o Lino e para Dona Tânia, em Juiz de Fora, que celebram hoje também 42 anos de matrimônio, louvando e agradecendo a Deus por isso. E o Carlos Ferreira, que está lá em Terra Nova, na Bahia, também celebrando lá junto com a Dona Zélia, junto com as filhas, os filhos, os netos. Bom dia, Carlos.
1: Bom dia, mãe,
0: tudo
1: a paz de Jesus para nós todos.
0: Amém, a paz de Jesus para vocês também. Meu irmão, hoje nós rezamos por quem?
1: Eu quero rezar pela minha saúde, a saúde da minha esposa Zélia de Queiroz, minhas filhas, meus genros, meus netos, meus irmãos terranovenses, principalmente os que estão assistindo nesse momento. Quero rezar por todos os meus irmãos do Terço e rezar por você e toda a sua família, mãe.
0: Amém. Vamos rezar e agradecer a Deus por tudo, pela vida e saúde da Dona Zélia, pela sua vida e saúde também de todos os nossos irmãos e irmãs. Pai nosso que estais nos céus, santificado seja o vosso nome, venha a nós o vosso reino, seja feita a vossa vontade, assim na terra como no céu.
1: O pão nosso de cada dia nos dai hoje, perdoai as nossas ofensas, assim como nós perdoamos quem nos tem ofendido, e não deixeis cair em tentação, mas livrai-nos do mal. Amém.
0: Ave Maria, cheia de graça, o Senhor é convosco. Bendita sois vós entre as mulheres, e bendito é o fruto do vosso ventre, Jesus.
1: Santa Maria, Mãe de Deus, rogai por nós, pecadores, agora e na hora de vossa morte.
0: Ave Maria, cheia de graça, o Senhor é convosco. Bendita sois vós entre as mulheres, e bendito é o fruto do vosso ventre, Jesus.
1: Santa Maria, Mãe de Deus, rogai por nós, pecadores, agora e na hora da morte. Amém.
0: Ave Maria, cheia de graça, o Senhor é convosco. Bendita sois vós entre as mulheres, e bendito é o fruto do vosso ventre, Jesus.
1: Santa Maria, Mãe de Deus, rogai por nós, pecadores, agora e na hora de nossa morte. Amém.
0: Ave Maria, cheia de graça, o Senhor é convosco. Bendita sois vós entre as mulheres, e bendito é o fruto do vosso ventre, Jesus.
1: Santa Maria, Mãe de Deus, rogai por nós, pecadores, agora e na hora de nossa morte. Amém.
0: Ave Maria, cheia de graça, o Senhor é convosco. Bendita sois vós entre as mulheres, e bendito é o fruto do vosso ventre, Jesus.
1: Santa Maria, Mãe de Deus, rogai por nós, pecadores, agora e na hora de nossa morte. Amém.
0: Ave Maria, cheia de graça, o Senhor é convosco. Bendita sois vós entre as mulheres, e bendito é o fruto do vosso ventre, Jesus.
1: Santa Maria, Mãe de Deus, rogai por nós, pecadores, agora e na hora de nossa morte. Amém.
0: Ave Maria, cheia de graça, o Senhor é convosco. Bendita sois vós entre as mulheres, e bendito é o fruto do vosso ventre, Jesus.
1: Santa Maria, Mãe de Deus, rogai por nós, pecadores, agora e na hora de nossa morte. Amém.
0: Ave Maria, cheia de graça, o Senhor é convosco. Bendita sois vós entre as mulheres, e bendito é o fruto do vosso ventre, Jesus.
1: Santa Maria, Mãe de Deus, rogai por nós, pecadores, agora e na hora de nossa morte. Amém.
0: Ave Maria, cheia de graça, o Senhor é convosco. Bendita sois vós entre as mulheres, e bendito é o fruto do vosso ventre, Jesus.
1: Santa Maria, Mãe de Deus, rogai por nós, pecadores, agora e na hora de nossa morte. Amém.
0: Ave Maria, cheia de graça, o Senhor é convosco. Bendita sois vós entre as mulheres, e bendito é o fruto do vosso ventre, Jesus.
1: Santa Maria, Mãe de Deus, rogai por nós, pecadores, agora e na hora de nossa morte. Amém.
0: Glória ao Pai, ao Filho e ao Espírito Santo.

0: no princípio, agora e sempre. Amém. Ó meu Jesus, perdoai-me, livrai-me do fogo do inferno. Levai as almas todas para o céu e socorrei principalmente a que mais precisar da vossa infinita misericórdia.
1: São Roque,
0: rogai por nós, São Roque. Nossa Senhora Aparecida,
1: rogai por nós que recorremos a vós. Nossa Senhora de Fátima,
0: rogai por Nossa Senhora da Saúde,
1: rogai por todos nós. Meu irmão Carlos Ferreira, muito obrigado por ter rezado conosco. Dona Zélia, que bom tê-la conosco rezando, viu? Como é bom ouvir a voz da senhora. Que Deus abençoe, viu? Vocês, toda a família. Fiquem com Deus, meus irmãos.
2: Amém.
1: Amém. Amém. Salve Maria.
2: Salve Maria.
0: Salve Maria.

0: rezando conosco lá em Mococa, interior de São Paulo, Vicente Fonseca, rezando por ele e pela família. A Luzia Cândido em Brumadinho, Minas Gerais, também rezando com a gente, pedindo por ela e pela família. Seu João Reis em Brasília, rezando por ele e pela família. O nosso querido Padre Sebastião da Fazenda Esperança, lá de Campo Mourão, no Paraná, rezando nas intenções de todos os irmãos do terço. Reza também com a Mãe Aparecida todas as manhãs. Que maravilha! Obrigado, Padre Sebastião. Sua bênção, viu? Rezando conosco, fazendo a diálise, rezando com a Mãe Aparecida, o Almir, lá em Jundiaí, pedindo por ele e pela família também. Reza conosco o nosso irmão Alessandro Santana, pedindo a proteção e as bênçãos da Mãe Aparecida por ele e pela família. Rezando conosco lá em Populina, São Paulo, o nosso querido irmão Tiago, rezando por ele, pela família. A Josimar e Michele, lá da cidade de Cássia, Minas Gerais, cidade do Santuário de Santa Rita de Cássia, rezando com a gente, louvando e agradecendo a Deus. O Arlindo Canal em Cachoeiro do Itapemirim, ele e a esposa, dona Lucineide, rezando pelos filhos, netos, também pelo genro Rafael e pelo Aloísio, que é irmão do Arlindo, nosso querido irmão Aloísio, e o Arlindo Canal sempre rezando conosco por ele, pela família e pelo trabalho deles dois. Louvando e agradecendo a Deus também, deixa eu ver aqui, o Robson Porto Filho rezando com a gente, louvando e agradecendo a Deus por tudo, lá em Aracaju. Seu Edivaldo Meire e dona Ana em São Paulo, rezando conosco por ele, pelas filhas, pelos netos. O Zico lá em Jales, rezando com a gente pela Rádio Assunção FM, também rezando o nosso querido Luiz, lá em Portugal, rezando por ele e por toda a família. A Laura em Aracaju, reza com a gente também. A Josane em Serrinha, Dom Viçoso, e todos os nossos irmãos e irmãs. E quem reza com a gente agora é a Maria Márcia, lá em Banhuaçu. Bom dia, Maria Márcia.
1: Bom dia, Eduardo.
0: Tudo bem, graças a Deus.
1: Graças a Deus, tudo bem, Eduardo, e com você?
0: Tudo certinho também, graças a Deus. Maria, hoje nós rezamos por quem?
1: Hoje eu vou rezar pela minha família, meu esposo Vicente, meus filhos Cleiciane, Edivaldo, Luciana, meus genros Ailton e Robertinho, minha nora Valdemira, meus netos queridos Wesley e Daniel, William Fernando e o João Pedro. E vou rezar por todos os meus irmãos que estão rezando esse texto com nós agora, para você, Eduardo, para sua família, para José Antônio, para Evandro Brum, o Pablo, pelo Padre Carlos, pelo Padre Rafael, pela recuperação dele, por todos, pela Ana Maria de São Pedro, por todos, por essa que rezou o mistério e falou que os dois filhos dela tá dando melhor pelas pessoas. Achei lindo ela
0: Maria
1: falar isso,
0: Fátima.
1: Que Deus abençoe. Maria de Fátima, que Deus abençoe.
0: Isso.
1: Pois então, que está se dando, quando é muito bonito ouvir, está dando o melhor para aqueles que precisam, né?
0: Amém.
1: Que Deus o abençoe. Por todos, por todos, por todos.
0: Amém. Vamos rezar e agradecer a Deus. Pai nosso que estais nos céus, santificado seja o vosso nome, venha a nós o vosso reino, seja feita a vossa vontade, assim na terra como no céu.
1: O pão nosso de cada dia nos dai hoje, perdoai as nossas ofensas, assim como nós perdoamos a quem nos tem ofendido. Não nos deixeis cair em tentação, mas livrai-nos do mal. Amém.
0: Ave Maria, cheia de graça, o Senhor é convosco. Bendita sois vós entre as mulheres, e bendito é o fruto do vosso ventre, Jesus.
1: Pela Dona Marita, Paulo Brito, Amarildo, João Antônio, Santa Maria, Mãe de Deus, rogai por nós, pecadores, agora e na hora de nossa morte. Amém.
0: Ave Maria, cheia de graça, o Senhor é convosco. Bendita sois vós entre as mulheres, e bendito é o fruto do vosso ventre, Jesus.
1: Pela Almira, saudades de você, Almira, ouvir você rezando a Márcio, Paulo Sérgio, Maria do Carmo, Dona Raimunda, a alma do Senhor Domingos, pela Dona Cleusa, Santa Maria, Mãe de Deus, rogai por nós, pecadores, agora e na hora de nossa morte. Amém.
0: Ave Maria, cheia de graça, o Senhor é convosco. Bendita sois vós entre as mulheres, e bendito é o fruto do vosso ventre, Jesus.
1: Pelo Divino Lucimar, que são seus ouvintes, o Walter Fotógrafo Ivani, o André de Simonésia, Santa Maria, Mãe de Deus, rogai por nós, pecadores, agora e na hora de nossa morte. Amém.
0: Ave Maria, cheia de graça, o Senhor é convosco. Bendita sois vós entre as mulheres, e bendito é o fruto do vosso ventre, Jesus.
1: Nilta Fontoura Itamar, São José de Abreu, Dona Maura Verli, Santa Maria, Mãe de Deus, rogai por nós, pecadores, agora e na hora de nossa morte. Amém.
0: Ave Maria, cheia de graça, o Senhor é convosco. Bendita sois vós entre as mulheres, e bendito é o fruto do vosso ventre, Jesus.
1: O Joel e a Dona Neudes, o Jonas, Eliseu e Eliane, a Lu e o Valdir. Santa Maria, Mãe de Deus, rogai por nós, pecadores, agora e na hora de nossa morte. Amém.
0: Ave Maria, cheia de graça, o Senhor é convosco. Bendita sois vós entre as mulheres, e bendito é o fruto do vosso ventre, Jesus.
1: O Marcelo Costa, que já está tomando a direção aqui da minha querida Rádio Mãe Uaçu. Santa Maria, Mãe de Deus, rogai por nós, pecadores, agora e na hora de nossa morte. Amém.
0: Ave Maria, cheia de graça, o Senhor é convosco. Bendita sois vós entre as mulheres, e bendito é o fruto do vosso ventre, Jesus.
1: Em ação de graça, Nossa Senhora, pela minha recuperação, que estou, graças a Deus, estou evoluindo bem com os exercícios, louvado seja meu Deus e minha Nossa Senhora. Santa Maria, Mãe de Deus, rogai por nós, pecadores, agora e na hora de nossa morte. Amém.
0: Ave Maria, cheia de graça, o Senhor é convosco. Bendita sois vós entre as mulheres, e bendito é o fruto do vosso ventre, Jesus.
1: Por todas as crianças e pessoas que estão sofrendo com essa virose de gripe, que Deus tenha misericórdia. João Pedro, Wesley, tá tudo gripado, que Deus tenha dó de todos que estão pelejando com essa gripe. Santa Maria, Mãe de Deus, rogai por nós, pecadores, agora e na hora de nossa morte. Amém.
0: Ave Maria, cheia de graça, o Senhor é convosco. Bendita sois vós entre as mulheres, e bendito é o fruto do vosso ventre, Jesus.
1: Por todos da Rádio Aparecida, que nos proporciona esse momento forte na vida de cada um, e pelas rádios parceiras, e aqui em especial a minha, que me deu essa oportunidade, pelo Padre Carlos, que é o diretor. Santa Maria, Mãe de Deus, rogai por nós, pecadores, agora e na hora de nossa morte. Amém.
0: Ave Maria, cheia de graça, o Senhor é convosco. Bendita sois vós entre as mulheres, e bendito é o fruto do vosso ventre, Jesus.
1: Santa Maria, Mãe de Deus, rogai por nós, pecadores, agora e na hora de nossa morte.

0: morte. Amém.
1: Glória ao Pai, ao Filho e ao Espírito Santo.
0: Assim como era no princípio, agora e sempre. Amém.
1: Ó meu bom e amado Jesus,
0: perdoai-nos, livrai-nos do fogo do inferno, levai as almas todas para o céu e socorrei, Senhor, as mais necessitadas, as que mais precisam da vossa misericórdia.
1: Santa Rita de Cássia,
0: ai minha protetora, rogai por nós e por todas as mulheres.
1: Nossa Senhora das Graças,
0: rogai por nós.
1: Senhora Aparecida, Mãe, Rainha e Padroeira do Brasil.
0: Oh, minha mãe querida, muito obrigado por tudo. Rogai a Deus por nós e continue intercedendo a seu Filho Jesus Cristo por cada um de nós. E te dê muita força, Eduardo, que você é muito forte. Louvado seja Deus.
1: Amém. Graças a Deus. Maria Márcia, muito obrigado por ter rezado conosco. Um dia abençoado a você, a toda a família. Fique com Deus, minha irmã.
0: Amém, meu irmão. Para você também, bom retorno, bom descanso. Que Deus te abençoe muito, viu?
1: A todos nós. Salve Maria.
0: Salve Maria.

0: Rede Aparecida de Rádio, rezando com você e por você, meu irmão. E nós rezamos por todos os nossos irmãos e irmãs em Cristo que estão ligados conosco nesse momento. A Maria de Brasília, Dona Madalena em Juiz de Fora, Minas Gerais, reza conosco também, louvando e agradecendo por tudo. O nosso irmão Zé Manga lá no Siriri, ele, Dona Joelma, a Cristiane Mota em Ribeirópolis, o Anderson em Franca, São Paulo, Paulo Brito rezando conosco, louvando e agradecendo com a gente, a Márcia de Ubá, Minas Gerais, o Ribeiro de São Paulo, rezando conosco também, a Mônica de Porto Velho, Rondônia, a Lucimara em Ponta Grossa, seu Assis em Curvelo, o nosso irmão José dos Santos rezando conosco também, Dona Benedita Lopes em Oeiras, o José Geraldo Rasman em Ubatuba rezando conosco. E quem reza com a gente é a Dona Isabel Almeida, lá no Paraná, rezando conosco. Dona Isabel, bom dia!
1: Bom dia, irmão!
0: Tudo bem, graças a Deus?
1: Tudo bem, graças a Deus.
0: Que bom. E hoje nós rezamos na intenção de quem? A senhora que reza conosco a primeira vez, pelo menos comigo, é a primeira vez que a senhora vai rezar. Seja muito bem-vinda, viu?
1: Sim, é a primeira vez.
0: Que maravilha. E a senhora reza por quem hoje?
1: Eu rezo por meus netos, por mim, por minha família toda e todas as pessoas que rezam aí também.
0: Amém. Vamos rezar e agradecer por tudo isso, pela sua vida, pela sua saúde, pela vida e saúde de todos os familiares da senhora. A senhora está falando de onde aí?
1: De Ponta Grossa.
0: De Ponta Grossa mesmo, né?
1: De Ponta Grossa mesmo.
0: Pela nossa Rádio Santana FM.
1: Sim. Eu escuto todos os dias, eu escuto. E à noite também, eu gosto de ouvir o rádio. Desde ela, que minha mãe escutava, já faz 16 anos que ela faleceu, e ela escutava toda noite a Rádio Santana e do programa aí de Aparecida.
0: Que bom que a senhora continue sempre conosco aqui no Com a Mãe. Vamos rezar. Pai nosso que estais nos céus, santificado seja o vosso nome, venha a nós o vosso reino, seja feita a vossa vontade, assim na terra como no céu.
1: O pão

0: nosso de cada dia nos dai hoje. Perdoai as nossas ofensas, assim como nós perdoamos a quem nos tem ofendido. E não nos deixeis cair em tentação, mas livra-nos do mal. Amém.
1: Ave Maria, cheia de graça, o Senhor é convosco. Bendita sois vós entre as mulheres, e bendito é o fruto do vosso ventre, Jesus.
0: Santa Maria, Mãe de Deus, rogai por nós, pecadores, agora e na hora de nossa morte. Amém.
1: Ave Maria, cheia de graça, o Senhor é convosco. Bendita sois vós entre as mulheres, e bendito é o fruto do vosso ventre, Jesus.
0: Santa Maria, Mãe de Deus, rogai por nós, pecadores, agora e na hora de nossa morte. Amém.
1: Ave Maria, cheia de graça, o Senhor é convosco. Bendita sois vós entre as mulheres, e bendito é o fruto do vosso ventre, Jesus.
0: Santa Maria, Mãe de Deus, rogai por nós, pecadores, agora e na hora de nossa morte. Amém.
1: Ave Maria, cheia de graça, o Senhor é convosco. Bendita sois vós entre as mulheres, e bendito é o fruto do vosso ventre, Jesus.
0: Santa Maria, Mãe de Deus, rogai por nós, pecadores, agora e na hora de nossa morte. Amém.
1: Ave Maria, cheia de graça, o Senhor é convosco. Bendita sois vós entre as mulheres, e bendito é o fruto do vosso ventre, Jesus.
0: Santa Maria, Mãe de Deus, rogai por nós, pecadores, agora e na hora de nossa morte. Amém.
1: Ave Maria, cheia de graça, o Senhor é convosco. Bendita sois vós entre as mulheres, e bendito é o fruto do vosso ventre, Jesus.
0: Santa Maria, Mãe de Deus, rogai por nós, pecadores, agora e na hora de nossa morte. Amém.
1: Ave Maria, cheia de graça, o Senhor é convosco. Bendita sois vós entre as mulheres, e bendito é o fruto do vosso ventre, Jesus.
0: Santa Maria, Mãe de Deus, rogai por nós, pecadores, agora e na hora de nossa morte. Amém.
1: Ave Maria, cheia de graça, o Senhor é convosco. Bendita sois vós entre as mulheres, e bendito é o fruto do vosso ventre, Jesus.
0: Santa Maria, Mãe de Deus, rogai por nós, pecadores, agora e na hora de nossa morte. Amém.
1: Ave Maria, cheia de graça, o Senhor é convosco. Bendita sois vós entre as mulheres, e bendito é o fruto do vosso ventre, Jesus.
0: Santa Maria, Mãe de Deus, rogai por nós, pecadores, agora e na hora de nossa morte. Amém.
1: Ave Maria, cheia de graça, o Senhor é convosco. Bendita sois vós entre as mulheres, e bendito é o fruto do vosso ventre, Jesus.
0: Santa Maria, Mãe de Deus, rogai por nós, pecadores, agora e na hora de nossa morte. Amém.
1: Glória ao Pai, ao Filho e ao Espírito Santo.
0: Assim como era no princípio, agora e sempre. Amém.
1: Ó meu
0: Nossa
1: bom,
0: Senhora Aparecida,
1: ó meu bom e amado Jesus, Jesus, perdoai-nos.
0: Livrai-nos do fogo do inferno, levai as almas todas para o céu e socorrei principalmente as que mais precisarem da vossa misericórdia.
1: Nossa Senhora Aparecida,
0: rogai por nós.
1: Que recorremos a vós. Nossa Senhora do Rocio, padroeira do Paraná,
0: rogai por nós. Nossa Senhora Santana,
1: rogai por nós. A paróquia da senhora aí, Dona Isabel, qual que é?
0: É a Igreja Bom Jesus.
1: Ah, tá.
0: De Uvaranas.
1: Bom Jesus?
0: De Uvaranas. E aqui no bairro que eu moro é Nossa Senhora das Graças, que é a capela de Santa Catarina de Laboré.
1: Amém. Santa Catarina de Laboré e Nossa Senhora das Graças, rogai por nós. Dona Isabel de Almeida, muito obrigado por ter rezado conosco. Um dia abençoado para a senhora, para toda a família. Amém. Fique com Deus.
0: Também. Vocês também fiquem com Deus. Deus abençoe a todos.
1: Amém. A todos nós. Salve Maria.
0: Salve Maria.
1: Com a Mãe Aparecida, Rede Aparecida de Rádio, louvando e agradecendo ao nosso bom Deus por tudo que temos, por tudo que somos. E nós queremos agradecer, mãezinha querida. Infinitas graças vos damos, soberana rainha, pelos benefícios que todos os dias recebemos de vossas mãos.

infernais. Dignai-vos agora e para sempre tomar-nos debaixo de vosso poderoso amparo. E para mais, vos saudamos com uma salve, Rainha. Salve, Rainha, Mãe de Misericórdia, vida, doçura e esperança nossa salve. A vós bradamos os degredados filhos de Eva, a vós suspiramos, gemendo e chorando neste vale de lágrimas. Eia, pois, advogada nossa, esses vossos olhos misericordiosos a nós volvei. E depois deste desterro mostrai-nos, Jesus, bendito fruto do vosso ventre. Ó clemente, ó piedosa, ó doce e sempre Virgem Maria, rogai por nós, Santa Mãe de Deus, para que sejamos dignos das promessas de Cristo. Assim seja. Amém. E chegou o momento de nós nos consagrarmos à nossa mãe. A Mãe Aparecida, pela Rede Aparecida de Rádio, Rádio Aparecida, você que rezou conosco. E eu convido você a entregar a sua vida, o seu coração, a sua família, à Virgem Santíssima. Vamos renovar a nossa consagração à Nossa Senhora Aparecida. Ó Maria Santíssima, pelos méritos de nosso Senhor Jesus Cristo, em vossa querida imagem de Aparecida, espalhais inúmeros benefícios sobre todo o Brasil. Eu, embora indigno de pertencer ao número de vossos filhos e filhas, mas cheio do desejo de participar dos benefícios de vossa misericórdia, prostrado a vossos pés, consagro-vos o meu entendimento, para que sempre pense no amor que mereceis. Consagro-vos a minha língua, para que sempre vos louve e propague a vossa devoção. Consagro-vos o meu coração, para que depois de Deus vos ame sobre todas as coisas. Recebei-me, ó Rainha incomparável, vós que o Cristo crucificado deu-nos por mãe, no ditoso número de vossos filhos e filhas. Acolhei-me debaixo de vossa proteção, socorrei-me em todas as minhas necessidades espirituais e temporais, sobretudo na hora de minha morte. Abençoai-me, ó celestial cooperadora, e com vossa poderosa intercessão, fortalecei em minha fraqueza, a fim de que, servindo-vos fielmente nesta vida, possa louvar-vos, amar-vos e dar-vos graças no céu por toda a eternidade. Assim seja. Obrigado a você, meu irmão, a você, minha irmã, a você que rezou conosco neste dia de hoje. Obrigado pela sua companhia. Nós estivemos e continuaremos unidos, sempre, em nome do Pai, do Filho e do Espírito Santo. Amém. Fiquem todos com as bênçãos do Senhor Jesus, a proteção e a intercessão de nossa mãe, a mãe da Divina Graça, a mãe da Esperança, a Senhora Aparecida. Fiquem todos em paz. Fique conosco, Senhor.

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3: 5 horas.
4: Bom dia, caro ouvinte. Em nome do Pai, do Filho e do Espírito Santo, amém. Eu vos adoro, meu Deus, e vos amo de todo o coração. Dou-vos graças por me terdes criado, feito cristão e conservado nesta noite. Humildemente vos agradeço todos os benefícios que me concedestes. Estou pronto para ajudar-vos na construção de uma humanidade mais feliz, na construção do vosso reino de amor e de paz. As pessoas estão me esperando. Ofereço-vos todas as ações desse dia. Fazei que sejam todas segundo a vossa santa vontade, para a vossa maior glória. E seja sempre comigo a vossa graça e com toda a minha família. Defendei-me do pecado e de todo o mal. Senhor Deus, Rei do céu e da terra, dirigi, santificai e governai neste dia os nossos corações e os nossos corpos, sentidos, palavras e ações, a fim de que mereçamos ser salvos e libertos aqui e na terra. Por nosso Senhor Jesus Cristo, vosso Filho, na unidade do Espírito Santo. Amém. Que este dia seja um dia abençoado para cada um de vocês, caro ouvinte. Abençoe-vos o Deus Todo-Poderoso, Pai, Filho e Espírito Santo. Amém.

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3: Ouvintes da Rádio Vida Nova FM, bom dia. Vamos fazer junto a nossa oração da manhã. Senhor Deus e Pai, a Ti a minha gratidão pela vida que desperta, pelo calor que cria vida, pela luz que abre meus olhos. Eu Te agradeço por tudo que forma minha vida, pela terra, pela água, pelo ar, pelas pessoas. Inspira-me com Teu Espírito Santo, os pensamentos que vão me alimentar, as palavras que eu vou dizer, os gestos que vou dirigir, a comunicação que vou realizar. Abençoa as pessoas que eu vou encontrar, os alimentos que vou ingerir. Abençoa os passos que eu der, o trabalho que devo fazer. Abençoa, Senhor, as decisões que eu vou tomar, a esperança que eu vou promover, a paz que eu vou semear, a fé que eu vou viver, o amor que eu vou partilhar. Ajuda-me, Senhor, a não fugir diante das dificuldades, mas abraçar com amor as pequenas cruzes desse dia. Quero estar contigo, Senhor, no início, durante e o fim desse dia. Amém.

ouvinte da Rádio Vida Nova FM, bom estarmos juntos nesta manhã de quinta-feira, 28 de maio de 2026. Pedimos a Deus que abençoe todos os nossos amigos e amigas aqui da Vida Nova FM. Palavra de Deus ilumina a nossa oração. É um texto do evangelista Marcos. Ao saber que era Jesus de Nazaré, começou a gritar: Jesus, filho de Davi, tem piedade de mim. Um homem cego fica sabendo que Jesus estava naquela localidade e decide, motivado pela sua confiança, de pedir ajuda. Ele então começa a gritar por piedade, mas as pessoas dizem para ele calar a boca. Mas ele está decidido e grita mais alto: Jesus, filho de Davi, tem piedade de mim. Jesus assim vai ter com ele e pergunta: filho, o que quer que eu lhe faça? Jesus já sabia o que ele queria, mas deseja ouvir da boca dele, e ele fala: eu quero ver. Jesus olhou e viu através da cegueira. Jesus viu a fé que aquele homem tinha e restaurou a sua visão. Da cegueira a visão, de uma vida de medicância para uma vida de independência e restauração, do abandono para o convívio. Jesus não somente restaurou a visão, mas também libertou da cegueira, do erro, das amarras, do sofrimento. E é nessa piedade e poder que continua vindo ao nosso encontro, querendo libertar de nossas cegueiras físicas e espirituais. Ele deseja nossa restauração, nossa salvação. Quem sabe nos falta apenas clamar: Jesus, filho de Davi, tem piedade de mim. Senhor Jesus, usa de piedade para conosco e restaura a nossa fé, a nossa vida e a nossa esperança. Ouvinte da Rádio Vida Nova FM,

0: o Senhor te abençoe e te guarde. Que Ele mostre a sua face e vos seja favorável. Que Ele volva para você esse olhar, vos dê sua paz. Que você sinta a presença amorosa de Deus em sua vida cada minuto desse novo dia. Que uma chuva de bênção seja derramada sobre você e sua família. E que o Senhor te guarde na palma da sua mão e o livre de todo mal. E até que nos encontremos de novo, que Deus te abençoe. Em nome do Pai, do Filho e do Espírito Santo. Então, bom dia e até amanhã, se Deus quiser.
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1: Ai de mim se não anunciar o Evangelho. Primeira carta de Paulo aos Coríntios, capítulo 9, versículo 16. Celebremos jubilosos 40 anos da nossa diocese de Guanhães. Rezemos com nosso bispo diocesano, Dom Otacílio Ferreira de Lacerda.
2: Coragem, o Senhor te chama. Passagem do Evangelho de São Marcos, capítulo 10, versículos 46 ao 52. Temos na passagem a cura do cego Bartimeu, filho de Timeu. Esta passagem bíblica é mais do que a história da cura de um cego por Jesus. Trata-se de uma catequese batismal com todas as suas etapas. Deus sempre deseja que alcancemos a vida verdadeira e o caminho que Ele nos apresenta para alcançarmos esta meta. É o seu próprio Filho que nos cura de toda a cegueira e nos dá vida plena na total adesão a Ele, acolhendo e vivendo sua proposta de salvação. Jesus quer dos discípulos uma vida de luz, uma vida nova, e para isto é preciso romper com o mundo da escuridão e acolhê-lo como luz. Eu sou a luz do mundo. Quem me segue não anda nas trevas, mas terá a luz da vida. Evangelho de São João, capítulo 8, versículo 12. Precisamos que nosso olhar seja curado, para que se torne o olhar de Deus. Olhar de ternura, de solidariedade, de confiança, de esperança, de compromisso, de amor sem limites, de horizonte do inédito, de alcance do aparentemente intangível. O cego Bartimeu está sentado numa expressão real de desânimo e conformismo. Está privado da luz e da liberdade. É conformado com a sua aparente e irredutível situação, sem qualquer perspectiva. Suplicando ao Senhor, tem que superar as resistências. Mas até o seu grito tentam calar. Diante da palavra de Jesus, coragem, levanta-te, que Ele te chama, e rompe a novidade. O cego atira a capa, dá um salto e vai ao encontro com Jesus. É claro o significado simbólico do gesto. Para seguir o Senhor, é preciso saber libertar-se de tudo aquilo que serve de obstáculo a uma adesão pronta à sua palavra. Não se trata somente de nos libertarmos dos pecados, mas de saber antepor a riqueza espiritual da fé no Senhor aos recursos a que o nosso coração está demasiado apegado e que o tornam pesado. De fato, diante do Senhor, rompemos com o passado, simbolizado na capa. Saltamos para o novo, para o encontro que transforma a nossa vida, e pomos-nos com novo ardor a caminho, o caminho da luz, do amor, da verdade e da vida. Bartimeu, depois do encontro, se torna modelo de verdadeiro discípulo para nós. Em nosso

0: encontro com Jesus. Há quem nos conduz, como há os que nos impedem, obstaculizam. Somente curados pelo Senhor, a cada instante, é que não desanimamos da caminhada de fé, sabendo, crendo, anunciando e testemunhando que somente Ele é o caminho, a verdade e a vida. Somente Ele nos introduz na luz do tempo presente e um dia na luz eterna, na plena claridade que é o céu. Claridade plena, porque assim é o amor. Assim o autor da Epístola aos Hebreus nos apresentou Jesus pouco mais tarde, ao escrever para sua comunidade fragilizada, cansada e desanimada. Jesus, como sumo sacerdote, que intercede a Deus em nosso favor. Jesus é o sumo sacerdote por excelência, escolhido por Deus, saído do meio dos homens e mediador entre nós e Deus. Entende perfeitamente, como homem e Deus, nossas dificuldades reais da existência. Com Jesus, a comunidade precisa revitalizar o seu compromisso, empenhando-se numa fé mais coerente e mais comprometida, contemplar e corresponder ao amor de Deus por nós, que é imensurável, sem limites, indescritível, indefinível. Jesus, o sumo sacerdote do Pai, é para nós e nos comunica, pelo seu Espírito, a plenitude do amor, da vida e da luz. Amém. Coragem. O Senhor te chama.
1: Alegrai-vos sempre, orai sem cessar. 1 Tessalonicenses capítulo 5, versículos do 16 ao 17. 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

0: muito bom dia pra você ligado na Vida Nova. Agora são 6:18. É o Desperta Brasil WJ, hein? Seu amigão de todas as manhãs, bem juntinho com você. Nesta quinta-feira, com o nosso Desperta Brasil, juntinhos até as 8 horas da manhã, com o melhor da música sertaneja, também a sua participação, o seu abraço, aqui dentro do nosso Desperta Brasil, 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
2: Oi, bom dia.
0: 6:19, bom dia pra turma em casa, pra você no trabalho, turma na estrada, no trecho, na frequência 91,5. Bom dia pra você, bom trabalho. Sirleia no Vilage, bom dia. Diz aí.
3: Bom dia, Wagner Júnior, Sirleia, beleza?
0: Bom demais, Sirleia.
3: Capa de revista. Vou oferecer pro Saulo, pra todos os familiares aqui em Goiânia, pra Geraldinha, Dona Liga, pra Maria e família, na Jacutinga, Delica, Bernardinho e família, Leandro e família, pro Das Neves e família, Ritinha e família, Lourdinha e família, pro Misael, Maiara, Graciane, Everson, Messaria, Milô, pro Ronaldinho, esposa dele, Chora das Pombas, pro Anderson, Laninho, Luzia, pro Cleidione, pra todos tão ligadinho, Desperta Brasil.
0: Bom demais, hein?
3: Tenha um ótimo dia, que Deus abençoe você hoje e sempre.
0: Valeu, tchau, tchau. Obrigado pela companhia. Boa quinta, alô, você do Vilage.

Bom demais, hein? Desperta Brasil, ótima manhã pra você, já chegando por aqui a participação da Aparecida com a gente. Oi, Aparecida, bom dia pra você, tá ligadinha, né? Tá lá na Conquista, tá no Desperta Brasil, tá ligadinha, tá deixando um abraço especial nesta manhã para o filho, o Renilson, que tá completando a idade nova hoje. Parabéns aí, Renilson, felicidades mil pra você, tá? Tudo de bom, aproveite bem a sua quinta. Essa data especial, né? E Aparecida te parabenizando hoje, claro, pela data, desejando toda a felicidade do mundo e, claro, tem também refrão de parabéns aqui no Desperta Brasil.

0: É o Desperta Brasil, abraçando o Afonso Batista no Vista Alegre, né, Afonso? Boa quinta aí pra você, juntinho também por lá, curtindo, abraçando a Anne com a gente, Larissa, Carla, Camila, também a Laysa, abraçando a Ana Laura, Jennifer também e a Tamara. Obrigado, tá, pela companhia. É o Desperta Brasil. Obrigado, Deus, Henrique Juliano, boa quinta pra você. Bom dia.
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meus amigos, pela saúde de cada um de vocês aqui nessa noite. Obrigado, Deus. Obrigado. Obrigado. 90.

0: Bom demais, hein? Desperta Brasil, ótima manhã pra você. 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Com Desperta Brasil, já já tem mais, hein?
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6: Bom demais, hein? Desperta Brasil, pra você que tá ligado, uma excelente manhã, tá? Obrigado pela companhia, juntinhos até as 8 horas da manhã, na sua frequência 91,5, Goiânia e toda a nossa região, pelo nosso app também, pelo nosso site, você curte a nossa programação, tá?

0: Bom demais, abraçando a Eva com a gente, não é isso, Eva?
1: Aqui a Eva do Vista Alegre, gostaria de ouvir.
0: Legal, bom dia, viu, Eva? Abraço pra você, a todos aí do Vista Alegre, toda a região com a gente na sintonia, abraçando o Vanilda também, tá ligadinha nesta manhã, né? Lá do Graipu, abraço pra turma aí, também por aqui, tá ligado com a gente, é o Rosinei Felipe, deixando um abraço especial pra toda a região, né? Na sintonia com a gente, Sabinópolis, Goiânia, Alvorada de Minas, Dom Joaquim, deixando um abraço para toda essa região, né? Abraço, Rosinei Felipe. Boa quinta aí também para você na sintonia. Tá pintando Chitão e Chororó no seu Desperta Brasil.

bom demais. Abraçando o Luciano com a gente. Oi, Luciano, bom dia pra você, boa quinta. Obrigado, tá, pela companhia aqui no Desperta Brasil. Tá na sintonia, vai curtir o Eduardo Costa. Abraçando você aí no trabalho, né? Excelente manhã pra você, excelente dia, bem produtivo. Amor de violeiro, 6:43, é o Desperta Brasil.

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4: Bom dia para você que nos ouve através das ondas da Rádio Vida Nova FM e através das redes sociais. Você que nos acompanha pelas redes, deixe o seu like, comente, siga o perfil da rádio e se inscreva no nosso canal. Eu sou Kênia Maria. É uma imensa alegria ter a sua companhia. O programa Santo do Dia é um programa para nos aproximar de Deus, nos inspirando com o exemplo daqueles que santificaram suas vidas, dedicando-as a Deus. Hoje é quinta-feira, 28 de maio de 2026. Celebramos hoje São Beda, o venerável presbítero e doutor da Igreja. São Beda, o venerável, foi um monge beneditino, teólogo e historiador inglês. Conhecido como o pai da história inglesa, ele é celebrado por sua genialidade e erudição, sendo o único inglês a receber o título de doutor da Igreja. Beda nasceu em uma região perto do atual território de Jarrow, no nordeste da Itália. Era o reino da Nortúmbria. Órfão, aos 7 anos, foi entregue pelos parentes à abadia de São Pedro, em Wormhoutz, e mais tarde transferiu-se para o mosteiro de São Paulo, em Jarrow, onde viveu toda a sua vida. Foi orientado diretamente pelo abade e Santo Bento Biscop. Seu nome em língua saxônica, significa oração.

0: ele encontrava sua maior alegria em aprender, ensinar e escrever. Foi ordenado diácono aos 19 anos e sacerdote aos 30 anos. Beda foi um verdadeiro polímata, escrevendo cerca de 45 obras abrangendo história, teologia, ciências naturais e poesia. Suas contribuições mais destacadas incluem Pai da História Inglesa. Sua obra-prima é a História Eclesiástica do Povo Inglês, que narra o desenvolvimento do cristianismo e da própria nação. Depois, Organização do Tempo. Ele popularizou a forma moderna de datar os anos a partir do nascimento de Cristo, depois de Cristo, e ensinou métodos para calcular a data da Páscoa. Comentários bíblicos. Escreveu mais de 30 extensos estudos e comentários sobre a Escritura Sagrada, baseando-se nos padres da Igreja. A sabedoria e a santidade de Beda eram tão reconhecidas que ele passou a ser chamado de venerável ainda em vida. Uma lenda popular diz que, após a sua morte, um anjo completou o epitáfio em seu túmulo escrevendo: Hac in fossa Beda ossa. Nesta tumba estão os ossos do venerável Beda. Beda faleceu pacificamente no mosteiro, após ditar a última página de um de seus livros. O Papa Leão XIII o proclamou doutor da Igreja. Seus restos mortais repousam hoje na Catedral de Durham, um local de peregrinação histórica. São Beda, o Venerável, rogai a Deus por nós. Agora, quero convidar você, ouvinte, a rezar comigo a oração que o Senhor nos ensinou. Pai nosso que estais nos céus, santificado seja o vosso nome. Venha a nós o vosso reino. Seja feita a vossa vontade, assim na terra como no céu. O pão nosso de cada dia nos dai hoje. Perdoai-nos as nossas ofensas, assim como nós perdoamos a quem nos tem ofendido. E não nos deixeis cair em tentação, mas livrai-nos do mal. Amém. Ave Maria, cheia de graça, o Senhor é convosco. Bendita sois vós entre as mulheres, e bendito é o fruto do vosso ventre, Jesus. Santa Maria, Mãe de Deus, rogai por nós, pecadores, agora e na hora da nossa morte. Amém. Meu irmão, minha irmã, santificado seja o seu e o nosso dia. Até o próximo encontro, onde traremos mais exemplos de fé e coragem para santificar a sua vida. Fique com Deus e até lá.
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Bom demais, bom dia, tô de volta, agora são 7 horas em ponto, com você, gente, acaba de chegar nas farmácias a Flor da Catingueira. 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

0: 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Chegando para você que tá ligado, a cotação do agro, né? Indicadores do agro para hoje, quinta-feira, 28 de maio de 2026. Confira aqui no Desperta Brasil.
1: O mercado agropecuário desta quinta-feira apresenta comportamento misto nos preços. O boi gordo registra alta de 0,14% em São Paulo, com arroba negociada a R$ 348,30. No setor de aves, os preços seguem estáveis na Grande São Paulo e São José do Rio Preto e Descalvado. O frango congelado é vendido a R$ 7,41, enquanto o frango resfriado permanece em R$ 7,42. Já no mercado de suínos, a carcaça suína especial mantém estabilidade e é negociada a R$ 8,57 por quilo nos atacados da Grande São Paulo. O suíno vivo apresenta variações entre os estados. Alta em Santa Catarina e São Paulo, queda no Paraná e no Rio Grande do Sul e estabilidade em Minas Gerais. Reportagem Juline Pogorzelski.
0: Tá aí a Juline trazendo para você então informações do agro aqui no Desperta Brasil. Já já muito mais para você, tá?
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4: Bom demais, hein? Desperta Brasil, bom dia pra você, 7:07. A paróquia São Miguel e Almas informa que hoje, quinta-feira, haverá terço das mulheres, às 7 da noite, na capela Nossa Senhora do Carmo.
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4: Chegando por aqui, a participação do Paulinho, tá ligado com a gente, né, Paulinho? Ótima manhã pra você, tá aqui no Desperta Brasil, lá no sítio Aricanga. Bom dia, diz aí, Paulinho.
6: Bom dia, Vaguinho.
4: Bom demais, Paulinho.
6: Quinta produtiva, graças a Deus, só alegria.
4: Bom demais, boa quinta.
6: Eu vou te fazer o favor de falar pra nós uma música boa aí, Vaguinho.
4: Manda aí.
6: Ofereço pros meus amigos aí, Vaguinho. O Deco lá no Cruzeiro, Dona Wanda, Luiz Arquim, Fidele, com o Padre Dedé lá no Campo de Ação, a Diva aqui no Barreira, João Galinha lá no Papa de Mania, a Tia Socorro, o Chiquinho, o Tiago, a Tita, Melícia, o Anísio, Fernando São José de Jacaré, Daniel da Cachoeira das Pombas, Rosileia, meu amigo Antônio, Regina, Felizanja, Neco, gente boa, a Ju, esposa dele, Cadeiroso, lá no Amazonas, vai lá com o Sertão Mota lá, escutando a sua programação, feliz da vida, graças a Deus.
4: Bom demais, hein?
6: O Silva no Lucas França, pessoa nota mil, gente boa. A Regina, Gemara, o Zé Biscoito, Ivan Flamenguiça, pessoa boa também. O Lúcio lá na Conquista, Maria, Zé Borges no Pito, Maria Paula, esposa dele, a Nenê, o Zé Antônio. E Luiz Corrêa lá na Cabaceira, a Elane. E tamo junto, Vaguinho, é nós.
4: Bom demais, valeu, Paulinho, pela participação, tá?
6: Natan,
4: Maria também Clara, com a gente.
6: Giovana, minha esposa Rosinha, enfim, todos estiveram na programação.
4: Bacana, obrigado. Fica pela participação.
6: Vamos dar uma música, Vaguinho.
4: Grande abraço pra você, tá chegando o Giringino, né, Paulinho? Valeu, tá? Pela participação, excelente manhã pra você. É o Giringino 79, é o Desperta Brasil. Vou com você até às 8 horas da manhã por aqui, na frequência 91,5.

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1: Oi, bom dia!
2: Da sua Vila Nova 712, é o Desperta Brasil, abraçando a Thaís com a gente em Contagem, região metropolitana de BH, também está na sintonia pelo app. Quem sente saudades sou eu, Maiara e Maraíza.

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bom demais, é Desperta Brasil. 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Bom demais, o Vanderlei Francisco também por aqui. Bom dia, Vanderlei. Bom dia.

0: Wagner Júnior.
1: Bacana.
0: Contando essa moda aí.
1: Manda aí.
0: João Carreiro e Pardim, quem tem mulher que namora, ofereço no bom senso ali, ó, pra minha mãe, meus irmãos, ofereço pra Tardô, Paula, Bahia, Leia, Ana Gamileira, Puxaão, Marcos, família, o Boté, o Manelzinho na Fazenda Solimão, o Teinho, lá no Retiro Cabeceira do Cérebro, o Nazareno, lá no Retiro Monteiro, o Lucas na Ciate, o David, Jaiane, Ravi, lá no Nova Posada, Sabe Nobres, feliz para todos vocês da rádio, a galera lá do Zé Barroso, Cachoeiras, do Cruzeiro do Oricanga, enfim, a galera que estiver ligadinho, correntinho, São Domingo, que vão, todos estiver ligadinho aí, que tenham um bom dia, quintou, quintou, vão que vão.
1: Bom demais, obrigado, Vanderlei, pela participação, excelente manhã pra você, a todos aí, né, na região da sintonia com o nosso Desperta Brasil. Tem modão, Tião Carreiro e Pardinho com Chitão e Chororó e o Pagode em Brasília. Desperta Brasil, bom dia.

Alguém apaixonado aqui em Cuiabá hoje? Alguém sofrendo de amor? Você que veio pra cá tentando esquecer aquela pessoa e ainda não conseguiu. Vou dar um conselho de amigo. Se fosse eu ligava pra essa pessoa agora, essa hora. Ligava, deixa de orgulho besta. Ligava e falava assim: amor, tô morrendo de saudade de você. Não é porque eu tô no show do Cristiano Araújo não, mas se você quiser a gente casa, a gente namora. Se nada der certo, a gente só beija na boca, gostoso mesmo, vira só um rei. Mas fica comigo. Eu aceito ser apenas seu caso de

0: bom demais, hein? Saudades dessa fera aí, Cristiano Araújo, Caso Indefinido no Desperta Brasil.
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0: Bom demais o Desperta Brasil. Bom dia pra você. Oi, bom dia.
2: Aqui é André, sou um evangelista.
0: Tudo bem, Andréia?
2: Gostaria que você passasse pra mim uma música do Leonardo, Mulher Brasileira, no sucesso ali da música. Faz um favor.
0: Bacana, obrigado, Andréia.
2: Pra todos vocês aí.
0: Tamo junto.
2: Pra todo o pessoal aqui de São João Evangelista.
0: Bacana, abraço pra turma aí de São João Evangelista e toda a região. Andréia no Desperta Brasil.

0: Mulher Brasileira, Leandro Leonardo, Desperta Brasil, 7:33. Bom dia pra você. Fala, meu nobre. 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
4: Bom demais, hein? Desperta Brasil. Daqui a pouquinho às 8, a Cláudia também comanda pra você. Um bom dia, vida.
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4: Bom demais, hein? Legal. Por aqui também tá a Sônia com a gente nesta manhã do Desperta Brasil, não é isso, Sônia? Bom dia pra você. Diz aí.
6: Bom dia, Wagner.
4: Tudo bem, Sônia?
6: Eu queria que você pudesse tocar Rick Rendes. Nossa Senhora Aparecida.
4: Manda aí, Sônia.
6: Muito obrigado, Deus te abençoe.
4: Amém.
6: Vou oferecer para minha prima Regina, para minhas primas todas, especialmente para todo mundo que gosta dessa música. E muito obrigado.
4: Bom demais. Obrigado você, tá? Pela companhia sempre, viu, Sônia? Abraçando lá em Materlândia com a gente a Ana Maria, né, Ana? Deixando um abraço, tá toda felizona da vida. Para os atleticanos, ela deixa abraço. Também para o filho Kelvin com a gente, desejando uma super quinta. Obrigado, tá? Pela companhia. Oi, Materlândia. Bom dia pra essa turma aí, viu? 7h38.

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1: 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Bom dia pra turma aí, viu? 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Tá chegando por aqui participação, quem tá ligadinha também no nosso Desperta Brasil é a Rosa com a gente. Oi Rosa, bom dia pra você, diz aí Rosa.
2: Oi Wagner, bom dia.
1: Bacana.
2: Rosa, tudo bem com você aí?
1: Bom demais e você?
2: Passar a música pra mim com Isabela, com Guilherme Silva, né?
1: Manda aí Rosa.
2: Eu ofereço pra toda minha família aqui no Sobrado.
1: Aham.
2: Uhum. Pra minhas amigas do São João, do Anhães, pra Paulista, né? Pra meu esposo Ademar, meus filhos, e pra você, pra Cláudia Rocha, e pro Sidmar.
1: Tamo junto, obrigado.
2: Fica com Deus, um bom dia pra você.
1: Valeu,
2: aí.
1: Obrigado, viu? Boa quinta aí, abraçando a Vânia com a gente do Moura, né Vânia? Bom dia aí, tá lá ligadinha, curtindo Desperta Brasil, abraçando também o Geraldo, né? Mais conhecido como Geraldo da Rodoviária, também ligado aqui no Desperta Brasil. Isabelle Guilherme Silva, 7:49. Bom dia pra você.

Pois é, meu tempo tá esgotado aqui no Desperta Brasil. Valeu pela companhia, pela audiência. Abraçando por aqui o Salvador da Silva com a gente, né, Salvador? Bom dia, obrigado pela companhia aqui no Desperta Brasil. Gente, Desperta Brasil, amanhã bem cedinho na sua sexta, você conferiu no oferecimento de Miranda Agropecuária 997088761, Panela Gás, Gás e Água Mineral, também com a venda de registro Aliança lá, 3421-5257. 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Gustavo Lima, embaixador, fechando o nosso Desperta. Vou lá na porteira buscar a Cláudia, daqui a pouquinho tem o bate-papo do dia. Te espero. Todo mundo junto.

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0: Opa, bom demais, bom dia pra você, ótima quinta-feira TBT, a última quinta-feira do mês de maio, Cláudia Rocha, bom dia, bem-vinda.
1: Bom dia, Wagner Júnior, bom dia pros nossos ouvintes, tudo bom?
0: Tudo bem você, menina?
1: Graças a Deus, tudo bem.
0: Ah, chegou bem de São João pra Goiânia?
1: Cheguei bem, névoa baixa na estrada, né? Inclusive, a essa altura já deve estar dispersa já, mas tem que tomar muito cuidado, né? Na estrada, principalmente em locais de ultrapassagem, às vezes a via permite, mas a visibilidade tá ruim, é melhor evitar, né? Às vezes eu não enxergo um palmo na frente do nariz.
0: Parecia que eu estava indo pra lua nessa madrugada. Gente,
1: pra lua.
0: Essa viagem que não tem fim.
1: Porque
0: que tem alguma síndrome, eu acredito, pelo menos, né? Tiver viajando sozinho assim, deve dar uma...
1: Um medinho,
0: porque é muito estranho, que você olha pra um lado, pro outro, você não vê mais paisagem nem nada. É só tudo branco tudo na sua branco. Frente, claro, a atenção tem que ser triplamente redobrada, porque é complicado. É um cachorro, é um boi, é um cavalo, é o pessoal da bicicleta, né?
1: Quando você vê, você já tá em cima, né?
0: Já tá pedalando 5 horas da manhã, gente. Já tem gente na MGC 120 pedalando.
1: Olha.
0: Gente fazendo aí 30, 38 km. Obviamente as bicicletas, né? Todo os acessórios hoje, os meninos estão usando as luzinhas, mas se você for entrar nessa pedalada aí durante a madrugada, tá equipamento com aquela luminosidade bacana para que possa ser identificado, porque já tem a neblina que é branca e atrapalha a questão da visibilidade, então você tem que estar bem amparado, né? Desses equipamentos para que não haja nenhum tipo de problema.
1: Verdade,
0: certinho?
1: Verdade. Boa dica.
0: Gostei. É isso aí.
1: Aí que você sabia que hoje, dia 28, é dia mundial do desafio?
0: Do desafio? Opa!
1: Bom, né?
0: Eu adoro desafio. Vou te desafiar.
1: É, ué.
0: Tem aquela musiquinha aí?
1: Vou desafiar você.
0: Será assim? Tem? Vou desafiar você. Hoje vai ser muito carnaval e apresentei muito carnaval com essa música. É o MC Sapão, né?
1: Ah, é, MC Sapão.
0: Partiu dessa já, né? O Sapão, parece. Partiu, infelizmente, perdemos ele.
1: Pois é.
0: E essa música foi sucesso.
1: Foi.
0: Foi assim, um chiclete.
1: Você diz que sabe dançar. Você diz que sabe mexer.
0: Vão nela, vamos agitar essa quinta pra espantar o frio.
1: Que isso, gente, nós vamos de MC Sapão?
0: É, gente, porque programa ao vivo é assim, como a gente já falou aqui durante a nossa programação, a gente não sei.

0: segue
1: um roteiro,
0: nada,
1: né?
0: De roteiro, é tudo criado assim, do zero e do nada aí, ó.
2: Vou desafiar você. Vai ter que dançar.
1: Aí.
2: É nesse sapão. Featuring DJ.
0: Number one, two, three.

0: Ai, gente, esse levou. Horário, esse horário tem de tudo mesmo.
1: Levou.
0: Tem uma vibe boa, né, ó?
1: É.
0: Eu não sou dessa, não.
1: É.
0: Você disse que não se cansa, eu já chego na festa procurando se tem lugar pra sentar.
1: Mãe, pois é. Vou aproveitar esse e mandar pro seu Sebastião. Sebastião tá com a gente lá em Paulistas, né? Tem um áudiozinho dele aí.
0: Tem?
1: É. Opa. É isso, Sebastião. Essa aí foi pro
0: tá
1: senhor.
0: No seu aqui?
1: É. Pro senhor animar aí, né? Tá meio frio.
0: Tá meio frio?
1: É.
0: O que
1: o
0: seu Salvador tá falando com nós? Fala
1: vai
0: aí,
1: lá.
0: Seu Salvador.
2: Ô, Wagner. Bom Opa, dia, bom dia.
1: Bom dia.
2: Beleza pura.
1: Bom demais.
2: É o Salvador Ferreira de Boa Vista.
1: É.
2: Rio Ginópolis.
1: Uhum. Bom demais aí.
2: Manda um bom dia pra todos nós aqui, nós estamos na escuta.
1: Aí,
0: bom
1: claro.
0: Dia.
2: Da Vila Nova FM de Goiânia.
0: Coisa boa.
2: Um frio, vai, que aqui o bicho tá pegando.
0: É um frio pra cada um.
2: Uma friagem desgramada. Hoje vai ser bravo.
1: É.
2: Não sei se é em Goiânia, em Sacuí, aqui embora tá, aqui em Boa Vista.
1: Aqui tá bravo.
2: Deus me livre.
1: Ai, ai, ai.
2: Tá bom de tomar uma branquinha, não dá?
1: É, rapaz, dá pra esquentar o peito,
2: dá? Deus me livre. Eu não bebo, não, tô zoando.
1: Tá certo, Sebastião.
2: Ô, Wagner, manda uma musiquinha
0: aí.
2: Pra nós.
1: É, aquela aí, ó, mandamos aí o desafio do sapão aí,
0: sim,
1: deu pra esquentar.
0: Sim.
1: Show de bola, abraço pra turma aí de Paulistas, né,
0: Cláudio? Eu concordo, viu, seu Salvador? É Virginópolis.
1: É Virginópolis? Eu pensei que era Paulistas.
0: Boa Vista de Virginópolis, abraço aí, viu, eu concordo, realmente tá uma friaca e olha que tá só começando, viu?
1: É.
0: Prepara os agasalhos aí, bora tirar do guarda-roupa, passar numa aguinha pra tirar aquele cheiro de guardado, porque ó, os cobertores, edredons e tudo mais, vamos aí já preparar, porque o frio tá chegando e chegando com tudo.
1: Pois é, eu tive a leve impressão que esse ano parece que chegou um pouco mais tarde. No ano passado eu tive a impressão que talvez lá no final de abril já estava bem frio.
0: Já tava frio.
1: A gente já vai pra, hoje é 28, né?
0: Isso.
1: Ainda não teve aquele, ó, aquele pique frio, meio de, né, energia pesada, né?
0: É.
1: De frio.
0: É.
1: Não sei também se eu já acostumei, né?
0: É, eu tô sentindo que ele tá bem geladinho mesmo, sabe? Tá bem geladinho, apesar de que durante o dia faz calor, né?
1: Uhum.
0: Mas o início da manhã e finalzinho da tarde e a noite inteira até a madrugada tá muito frio, viu? Tá
1: pois
0: bem
1: é.
0: Gelado, bem geladinho.
1: Muito bem.
0: Pois é, que todos nós possamos aí passar da melhor maneira possível esse frio, né? E quem puder ajudar aí a quem não tem com que se agasalhar, por favor, colabore, ajude, procure aí alguma instituição que esteja fazendo aí essas doações, né? Dessas roupas de
1: isso.
0: Frio, cobertores, e faça a sua doação, porque passar frio não é bom, não. Viu, gente? Um friozinho gostoso, ser agasalhado, até é muito bom, eu gosto. Mas passar frio não é bom, não, tá?
1: Não,
0: é bem, bem complicado.
1: Não.
0: Você sente o corpo doer inteiro por causa do frio. Então não é agradável passar frio, não.
1: Com certeza.
0: Nossa, já tá pipocando assim?
1: Ó, a turma chegou chegando.
0: O Juninho de Santa Bárbara hoje foi de pão com queijo.
1: Aê, Juninho, ó.
0: Aê, Juninho, pão com queijo, ó.
1: É,
0: top demais.
1: E já virou figurinha calibrada aí o Juninho, café da manhã com a gente, né, Juninho?
0: É, uai. Quem mais? Oi, Rosa, bom dia. Rosa de Sobrado, Paulistas.
1: Paulistas, aí a Rosa que é de Paulistas.
0: É, a Rosa e o Ademar, esposo
1: isso.
0: Dela, né?
1: Isso.
0: Alô, Roberto, bom dia. O Roberto mandou um áudio, daqui a pouquinho nós vamos ouvir seu áudio.
1: Grande Roberto.
0: Deixa eu ver. A Cida, é a Cida do Campo de Aviação, mandou assim, é, Cláudia, tudo branquinho, muito lindo, ela diz que ama.
1: É.
0: E diz assim, vocês são demais, ô, meu amor, obrigada, um beijo pra você aí, tá? Realmente, eu vim pela estrada aí e tava realmente a névoa muito baixa. Oi, Valdineia, bom dia.
1: Valdineia,
0: tem áudio
1: Maia.
0: Da Maria do Carmo. Oi, Maria do Carmo.
1: Tá ligadinha.
0: Alô, Aparecida, bom dia pra você, obrigada por estar aí ouvindo, ela tá lá digitando, você quer fazer uma pergunta pra você.
1: Tá lá na
0: já
1: conquista.
0: Manda a resposta, viu, Aparecida? Que é pra gente já ter aí o... Olha o Cleiton, tem figurinha do Cleiton dando bom dia pra gente.
1: Ah,
0: ó.
1: É? Aí, Cleitão, bom dia. Abraço pra
0: ele falou assim,
1: aí.
0: Ó, bom pra esquentar o frito.

0: aí, ó.
1: É.
0: Serviço de pedreiro.
1: Nossa. É um serviço que demanda muito físico, né?
0: É. A gente, é, o pedreiro geralmente chega lá de blusa de frio, mas daí 5 minutos já arranca a blusa, põe pra lá, porque esquenta o corpo.
1: Dá uma tomar o café, veste ela de novo.
0: É.
1: Aí depois, né,
0: já. Um cafezinho.
1: É, um serviço, né, fácil vida de pedreiro. É um serviço pesado, né?
0: Pesado, pesado.
1: Pesadíssimo.
0: Né? Merece ser valorizado.
1: Com certeza.
0: Bom dia, Sidmar. Sidmar na área.
1: Sidmar?
0: Acompanhando a gente. Alô, Sidmar aqui, ó. Você veio bater papo com o Wagner esses dias, né? Depois tem que vir bater papo com nós dois aqui, tá bom? Tá convidado.
1: Pois é. Sidmar, gente fina toda a vida, né?
0: É.
1: E se fosse Sid Terra?
0: Ai, meu é Deus do céu. Nossa senhora!
1: É, nossa, agora incorporei uma de Rony Barroso aqui. Acho...
0: Ah, mas hoje é quinta. Hoje é
1: quinta-feira. Quinta-feira a gente tá começando, a bugar.
0: Minha nossa, ele mandou assim, pelo amor de Deus,
1: né? É Sid Mar e Sid Terra.
0: É, ó, e Sid Terra.
1: Onde é que eu vou arrumar isso?
0: Terra Samba. Alô, bom dia, Vânia do Moura. Ah, a Vânia tá com aquelas trancinhas de... Como é que chama aquele coisa do queijo? É...
1: Do queijo?
0: Trancinha de mussarela? É isso?
1: Eu não sei, acho que é
0: mussarela, né?
1: Ah, que legal.
0: Olha, delícia. É bom, hein?
1: Isso é bom, hein?
0: Nossa senhora, deu vontade aqui agora. Oi, Júlia. Ela mandou assim, bom dia, dupla da alegria.
1: Bom dia.
0: Rocha e Wagner Júnior. Obrigado pelo carinho, viu, Júlia? Bom dia pra Rosineia. Mandou várias figurinhas de bom dia aqui, ó.
1: Lá em Sabinópolis.
0: Obrigado pelo carinho, viu? Tudo de bom. Alô, Leonardo. Ele mandou assim, agora é época do quentão.
1: Boa. Agora começa, né?
0: Então, é uma boa, viu?
1: Quentãozinho ali.
0: Aí, ó. A Vodineia tá lembrando que é a última quinta-feira do mês. Não pode falar como o Rony, né? Que é a última quinta-feira da semana.
1: ai,
0: muito bom.
1: Barroso.
0: Olha, deixa eu ver. A Aparecida mandou aqui. O que é o que é? Cheio de furos.
1: Cheio de furos para água? Cheio de furos?
0: Era que é cheio de furos, mas para água.
1: Escorredor? Não, escorredor não para água, né? Cheio de furos. E para a água?
0: É.
1: Poxa!
0: Eu sabia essa resposta de outra maneira, mas ela mandou diferente ali, ó.
1: Pois é, cheio de furos e para a água. É. O chuveiro?
0: Acertou!
1: É mesmo?
0: Mas ela pôs o chuveiro.
1: Mas para a água?
0: Para, uai. Quando você desliga ali fica a água, né? No chuveiro.
1: Ah, tá. Não, porque essa deu um tiro no escuro mesmo, viu?
0: Olha, foi essa. Tiro certeiro. Certeiro.
1: Dá pra você ver que eu fui no escorredor, que você pode lavar um arroz, lavar um...
0: Passar

0: No, Juninho, quantos anos tem que eu não vejo essa fruta? Essa fruta é da minha infância, tá? É, eles falam que é condensa, fruta do conde, né? Mutamba, ela é conhecida por vários nomes. Super docinha.
1: Nossa,
0: e ela tá madura, ó, tá no ponto ali. É uma delícia essa fruta.
1: Nossa, muito bom.
0: Falo da minha infância porque na minha casa tinha a porta da cozinha, um pé, e a gente se acabava aí, né? E no fim das contas precisou ser cortado pra terminar a construção, mas
1: é
0: realmente
1: uma pena, né?
0: Olha lá a pimenta.
1: Nossa, essa aí é aquela que
0: a colheita foi boa, hein, Juninho?
1: Essa é aquela que não arde muito, né?
0: É uma pimentona.
1: É a dedo de moça?
0: Deve ser.
1: É, tá parecendo.
0: Ô, Juninho, a colheita foi boa aí, hein, menino? Ó, lá do Rio Vermelho tem participação, ó.
1: Do Rio Vermelho?
0: É o Ademir. Alô, Ademir, bom dia aí pra você. Pessoal do Rio Vermelho aí.
1: Abraço pra turma lá.
0: É, deixa eu ver que eu acho que eu tenho pergunta pra você, Wagner.
1: Tem? Tem. Eu também já tô
0: hoje
1: preparando aqui.
0: Hoje não vou pegar pesado, não. Hoje eu tô boazinha.
1: Pois é, viu? Menina. Deixa.
0: Espero que você também esteja bonzinho comigo, tá?
1: Não, tranquilo, a gente tá de boa.
0: Ó, o que é o que é? Tem 5 passarinhos na árvore. Vou até tirar aqui pro pessoal não chutar pro céu. Tem 5 passarinhos na árvore. Mas você atira em um. E com certeza, se for o Wagner, vai virar tira-gosto. Quantos sobram?
1: Ó, tem 5 passarinhos na árvorezinha.
0: Isso. Você atirou em um. Acertou.
1: Eu tô com aquela espingadinha de pressão lá,
0: isso,
1: né?
0: Isso. Aí quantos sobraram?
1: Uai, Cláudia. Quando aconteceu isso comigo, com um tiro, eu já tinha matado 5.
0: Ah!
1: É, ué.
0: Vai que estava enfileirada, né? Se for no fim de luz, qual o risco?
1: Nossa, não, você não vai acreditar. Eu errei, minha filha. Tinha 5 assim, ó. Eu errei, mas aí aquela balinha de chumbinho, ela bateu no galho da árvore, espalhou, aí foi resquícios, né? E acertou um por um.
0: Ah, mentira.
1: Caiu 5. Caiu 5.
0: E ele quer que a gente acredite, ele fala sério. Não, essa foi, assim foi pior ainda, que ela bateu, espedaçou e acertou 5 passarinhos de uma vez só, truco.
1: Não, é verdade, não era nem passarinho, tadinho, porque eu não gosto, mas eram 5 codornas minhas que estavam lá, sabe, no pezinho de manga, e aconteceu essa fatalidade.
0: Gente, só lembrando que o Wagner é pescador, tá bom? É pescador, por aí vocês já entendem, né?
1: Pode repetir, deixa eu ver.
0: Tem 5 passarinhos na árvore.
1: Tem 5 passarinhos numa árvore.
0: Você atirou em um. Quantos sobraram?
1: Sobraram 5? Porque eu atirei em um, mas eu não acertei ele.
0: Não!
1: Não! O jogo virou, hein?
0: É, não! Eu achei que essa só ia acertar.
1: Pois é, tinha 5 passarinhos.
0: É, na árvore. Você atirou em um.
1: Eu atirei em um.
0: Tum. Isso.
1: Quantos
0: sobraram?
1: Mas se tinha 5.
0: É, ué, tinham 5, ó. Você acertou em um. Quantos sobraram?
1: Sobraram 4.
0: Não!
1: Não, um não morreu. Pra mim sobraram 5. Que eu atirei, mas não acertei. Pra mim seria, não?
0: Não.
1: Ah, essa tá difícil. Quero ajuda do pessoal aí, ó. Pessoal aí.
0: Será que o pessoal sabe? Ó, tem gente digitando lá, ó. Vamos ver se eles sabem. Vou dar uns minutinhos aí e eu vou dar a resposta por aqui, tá? Mas aqui, antes da resposta, vamos de café?
1: Vamos de cafezinho,
0: que
1: é,
0: que
1: ué.
0: O que você manda pra hoje?
1: Uai, as damas na frente, pode escolher o seu.
0: Olha, o que que eu vou hoje de café? Ah, tá. Hoje eu vou de bolo de mandioca. Sabe, quentinho, até com um pouquinho de queijo, que é pra ficar assim, aquele saborzinho gostoso, misturar aquele doce com salgadinho. Então, assim, um bolo de fubá, um bolo de mandioca saindo fresquinho do forno.
1: Bom demais.
0: Né?
1: Bom
0: demais. E um café de rapadura.
1: Café de rapadura.
0: Pronto, não precisa mais, não. Um pedacinho generoso.
1: Bom demais aí, ó. Gostei. É. Ah, deixa eu ver, o que que eu iria hoje?
0: Eu trocaria por um mexido também, tá,
1: mexido,
0: Juninho?
1: Também é bom.
0: Lembrei do Juninho aqui, com um zoião em cima, assim, ó. Fica bom também.
1: Ah, eu acho que eu iria com um omelete daqui, caprichadinho mesmo, sabe? É, um omelete. Mas hoje eu não iria de café, não. Eu iria de suco de abacaxi com hortelã.
0: Que isso, gente? Olha!
1: E aquele omelete caprichado mesmo.
0: Isso, aquele com tudo que tem direito.
1: Com tudo que tem direito.
0: É, coisa boa.
1: É.
0: Aí é bom. Aqui, agora nessa aí eu me garanto, viu?
1: É,
0: omeletão.
1: Aí, é bom demais.
0: E sou daquelas que eu consigo jogar pra cima, ele vira e cai bonitinho.
1: Ah,
0: na
1: não, isso aí eu quero ver. Pode. Aí, tá vendo, gente? Temos uma Masterchef.
0: Nós vamos fazer aí essa colocar essas coisas em prática. O Wagner também conta muita história aqui,
1: pois
0: mas
1: é,
0: a gente não.

0: prova de
1: não
0: nada,
1: é?
0: Né?
1: Pois é, então tem que registrar os
0: nós
1: fatos.
0: Nós vamos fazer vamos. E vamos trazer aqui pro pessoal ver, tá bom? Omelete eu faço.
1: Pois é, aí sim, show de bola.
0: Ó, oh, vou dar a resposta,
1: essa
0: pode?
1: Essa foi difícil, pois é, porque cinco passarinhos numa árvore, eu atirei nenhum?
0: É.
1: Eu atirei nenhum, então, hein? Nenhum?
0: Você tirou em um, você atirou.
1: Eu atirei nele?
0: É, tirou.
1: Poxa vida, e aí?
0: Você atirou e acertou.
1: Então ficou.
0: Tem cinco passarinhos em uma árvore, mas você atira em um. Quantos sobram?
1: É, pra mim, nossa, a lógica seria. É.
0: Não sobrou nenhum.
1: Não sobrou nenhum? É. Por quê?
0: Porque um você matou.
1: Isso.
0: Os outros quatro saíram voando.
1: Ah, saíram voando, Nossa, é mesmo.
0: Você acha que são bons de ficar lá esperando se acertar?
1: Nossa, essa pergunta, ela é complicadíssima.
0: Olha lá, a Fabiana disse que ficaram zero.
1: Pois é.
0: Acertou, menina.
1: É verdade.
0: Ah, e o que? Esse? Esse é o Zé Afonso. Mandou também, ó. Que não sobrou nenhum porque os outros quatro correram. Olha, essa é a Maria Madalena. Olha o que a Maria Madalena mandou aqui. Ô, Maria Madalena, mas aí é judiação. Meu Deus do céu. Cuscuz, pelo visto, com rapadura e muito queijo.
1: Aí, ó.
0: Ah, um cuscuz quentinho. É bom demais da conta, viu? Com café bem quentinho. Olha, mandou até vídeo.
1: Aí, tá
0: vídeo
1: vendo?
0: Vídeo do cuscuz soltando aquela fumacinha lá, que delícia. Nossa, feito no vapor,
1: não, tá bonito,
0: né?
1: Mesmo, hein?
0: Feito no vapor, uma delícia.
1: Muito bom,
0: olha.
1: Muito bom.
0: Café parabéns da manhã tá aí, bom aí, tá viu, bonito, Maria Madalena? Tá. Olha, e ela já deixou o endereço, é no Milô, viu?
1: Ah, no Milô? Ah, tá pertinho aí, ó, vamos lá.
0: Descobriu o endereço da Maria Madalena, nós vamos lá no Milô comer com cuscuz.
1: Ai, ai, ai, muito bom, muito bom.
0: Ai, ai, bom demais. Aí, tem pergunta?
1: Tenho, sim. É, acho que é uma pergunta, ou é qual que é o mês que as pessoas dormem menos? Você sabe me falar?
0: Fevereiro, porque o mês é menor?
1: Pois é, muito bem, é verdade. Essa foi facinha, né? Só pra...
0: Essa foi, ainda bem que você foi bonzinho.
1: Só pra começar aqui os trabalhos. Olha só, se um avião cai exatamente na divisa ali de Minas com Bahia, onde enterraram os sobreviventes? Caiu ali na divisa com Minas com Bahia.
0: Se o avião caiu na divisa...
1: De Minas com a Bahia. Ah, garota.
0: Uai, onde é que eles enterraram? Ó, eles enterraram, eles não enterraram sobreviventes, eles enterraram
1: quase,
0: de tudo.
1: Quase. Eu falei rápido pra ela, não, né? Não,
0: gente,
1: não ter essa percepção.
0: Olha.
1: Quase. É assim, engana essa pessoa.
0: Enterraram sobrevivente, aí não.
1: Isso é bom pra ver isso aí, né?
0: Misericórdia. É que a gente tava falando aqui esses dias, já pensou que agonia? É. Tem umas histórias cabulosas aí de cemitério, rapaz.
1: Ué, acho que teve um cantor, né, de 1994, até de uma dupla famosa.
0: Nossa,
1: que teve,
0: ele lembra,
1: né,
0: até a data.
1: É, foi fazer essa exumação lá, tava bem arranhada a tampa do caixão.
0: Meu Deus, é, tem umas histórias
1: e
0: assim.
1: E tava virado, né? Tava virado lá.
0: Ai, gente.
1: Coloca a gente, horrível. Coloca a gente barriga pra cima e tava de lado.
0: Misericórdia.
1: Pra cima.
0: Você me fez lembrar de uma piada maldosa.
1: Por quê?
0: Que o cara falou assim, que ai, quando a sogra dele morresse, que ele enterra ela de cabeça pra baixo.
1: Oh, gente,
0: que vai bom. Que ela acorda e ela começa a cavar, pelo menos ela sai no chapão.
1: Oxi.
0: É muita maldade.
1: É muita
0: tadinha
1: maldade.
0: Da sogra.
1: É
0: deixa
1: muita
0: a sogra.
1: Com a sogra. Não sei porque que surgiram tantas, né?
0: Piadas
1: com a sogra.
0: Tem sogras que são realmente uma segunda mãe, né? Realmente vem agregar a família, soma com a gente. É bom demais, né? Também com noras, genros também, que vem pra família realmente pra somar.
1: Isso.
0: Mas tem aquela pessoa que, infelizmente, né? Eu não sei por qual motivo, excesso de amor, vamos dizer assim, excesso de zelo, quer se enfiar ali no meio da família e quer dar muito palpite, aquilo acaba gerando muito conflito, né?
1: Também.
0: E aí é por isso que surge essa rixa, às vezes aí com sogra, com nora, com genro, e acaba dando esse conflito, e aí surgem as piadas, porque brasileiro faz piada com tudo,
1: ah,
0: né?
1: Tem que fazer, né? É. Pode deixar passar em branco, não?
0: Melhor rir do que chorar.
1: Com certeza. Me diz aí, um pai teve quatro filhos, norte, sul e leste. Qual é o quarto filho?
0: Não adianta você fazer correndo, não, que eu vou pensar nela com calma.
1: É, um pai. Garota, teve quatro filhos, norte, sul, leste e oeste. Qual é o quarto filho?
0: Tem até musiquinha, gente.
1: Qual que é o nome do quarto filho?
0: Não, peraí, um pai teve quatro filhos, norte, sul, leste e oeste.
1: Qual o nome do quarto filho? Tchuru. Essa é clássica.
0: Um pai teve quatro filhos.
1: Norte, sul, leste e oeste. qual é o nome do quarto filho?
0: Não é Oeste?
1: Gostei. Hoje eu pensei que essa aí ela pegava ela de.
0: Não, é Norte, Sul, Leste, Oeste.
1: Norte, é aquele negócio lá antigamente, né? Da escola. Isso era aula de geografia? Geografia, né? Norte, Sul, Leste, Oeste. Você lembra disso?
0: Um pai teve
1: operar a bússola, aquele negócio todo?
0: Não, eu não lembro, mas eu vejo às vezes as matérias aí, de cidade grande, o pessoal fala assim, na zona sul, na zona norte. Se fosse eu, ficava perdida, que eu não sei pra onde que sabe, tá o sul, pra onde que é o norte, não.
1: O sol nasce...
0: Sentido São João Evangelista ali.
1: Sentido é o norte,
0: não
1: né?
0: É? O
1: norte,
0: de Novos, não. Depende da época do ano.
1: Norte é pra que lado? Diamantino ou São João?
0: Pois é. Então não é só eu que fico perdida, não, né? Não.
1: É, olhar pelo sol, não sei não, mas dá pra fazer aquela bússola ali com agulha e
0: aí, gente.
1: E aquele negócio que gruda ali pra colocar na geladeira, aquela...
0: O imã.
1: O imãzinho ali, dá pra você fazer, porque
0: tem a... Tem a polaridade questão, lá?
1: Aquela questão ali de... Não é energia que fala, né? Tem uma palavra que fala aí. Esqueci o nome agora, mas é mais ou menos por aí.
0: Aí a agulha vai pro lado certinho.
1: Ela vai pro lado certinho.
0: Aponta pro norte.
1: Aponta pro norte.
0: Aí, então, eu acho que a resposta é a última aí, ó. Norte, sul, leste, oeste. O quarto filho, são quatro filhos, norte, sul, leste, oeste.
1: Um pai teve quatro filhos, norte, sul, leste. Qual é o nome do quarto filho?
0: Oeste. Não é não?
1: Pode pedir ajuda os internautas.
0: Ah, não, mentira.
1: Pode pedir ajuda
0: não os internautas.
1: Não acertei? Não. Nossa, mas passou longe.
0: Um pai teve quatro filhos.
1: Como diz o Silvio Santos, ou dizia, né? Tá frio. Eita, realmente tá frio. Literalmente tá frio.
0: Gente, que resposta é essa?
1: Essa
0: pergunta. Um pai teve quatro filhos. Norte, sul, leste, oeste. É o oeste.
1: Adoro isso, cara, quando eu consigo.
0: Não, essa bugou a mente mesmo. Não vou conseguir sair dessa, não.
1: Pode chamar os internautas aí, vamos ver.
0: Vou deixar
1: ver.
0: Com vocês aí, pessoal. Ó, hoje não deu,
1: essa,
0: não.
1: Essa
0: deu, não.
1: 8h21.
0: Ih! Ó, tem áudio do Juninho, já deve estar sabendo a resposta, viu? Quando ele manda áudio é porque ele sabe. Ó, tem uma pergunta da Flaviana daqui a pouquinho.
1: Ninguém.
0: O Cleiton mandou assim, ó. Ah, qual é o nome do quarto filho? É uma afirmação. Será que é isso?
1: Olha pra você ver, o que que eu te falei? Ó.
0: Qual é o nome?
1: E eu não fiz nem contou de pergunta,
0: gente.
1: Né?
0: O Vanderlei mandou aqui, essa. Complicou, Cláudia Rocha.
1: A pergunta foi, um pai teve quatro filhos, norte, sul, leste, oeste. Qual o nome, qual o nome? Qual o nome do quarto filho?
0: No, que raiva, vale, não sei.
1: Você não captou a mensagem?
0: Não, captei. Qual?
1: Qual?
0: O filho chama qual?
1: Qual? Qual o nome do quarto filho?
0: Ah, não gostei, não, gente.
1: Não? Essa?
0: Qual é o nome?
1: Qual é o nome
0: Vanderlei,
1: do quarto filho?
0: Concordo com você, complicou. É igual o Gini Gênio, complicou.
1: Mas é uma pergunta de duplo, você tem, você pode interpretá-la de duas versões. Qual o nome do quarto filho? Qual que é o nome do quarto filho?
0: Mas
1: aí vem, qual é o nome do quarto filho?
0: Uhum.
1: É interessante.
0: É pra deixar a gente confuso mesmo.
1: Né? E aí vai aquela questão da entonação, porque se eu falasse com muito afirmando, você poderia captar. Então você tem que ter um jogo de cintura ali.
0: Por isso que ele fez a pergunta
1: essa...
0: rapidinho, fez até musiquinha depois, ficando tchananã ali.
1: Só pra confundir mesmo, pra dar aquela bugada.
0: Ó, Flaviana pediu pra te perguntar aqui, nosso tempo tá esgotando aqui. O que é o que é que nasce grande e morre pequeno?
1: Nasce grande...
0: E morre pequeno.
1: Nasce grande e morre pequeno? Nasce grande e morre pequeno. Ué, peraí. Também o meu cabelo. Nasceu grande, agora tá pequeno. Tem nada. Não é não?
0: Tô dói, gente. Tadinho dele. Ai, ai.
1: Nasce grande e morre pequeno. Que será, hein?
0: E como é que enterra um careca no caixão sem cabelo?
1: Menino. Tem que colocar um travesseirinho ali pra ficar bonitinho.
0: Não.
1: Não, quando eu for, tem que colocar a touca no meio, então colocar um chapéu.
0: Aí,
1: não,
0: gente,
1: deixa eu ir, não.
0: Anota aí, viu, gente?
1: Tem que colocar a touquinha do Cruzeiro lá.
0: Aí, ó.
1: Ou então meu chapéu. Ah, não, o chapéu não fica legal, porque senão a tampa não fica.
0: Misericórdia.
1: O chapéu tem que ficar por cima. Ah, meu Deus do céu. Então coloca uma peruca, não sei.
0: Ai, ai.
1: Lendo aos pais. Bate de 1, 2, 3. Só que eu tiver 150.

0: 15 eu vou.
1: Ai, ai.
2: Ai, ai. Nasce pequeno e morre grande?
1: Não, nasce grande e morre pequeno.
2: Morre pequeno?
1: É.
2: Não sei, não?
1: Aí emendei também como é que enterra o careca no caixão sem cabelo.
2: É, menina. Nasce pequeno.
1: Nasce grande.
2: Nasce grande e morre pequeno.
1: É. Da Flaviana. Viu, Flaviana? Já valeu, viu?
2: Flaviana, você tá coleada com a Cláudia aí, né? Sei.
1: Essa é uma palavra bem mineira. É. Tá coleada ali, ó. Ai, pode responder?
2: É ponto pra vocês duas aí, porque não foi dessa vez não, viu?
1: Aí, ó, é a vela.
2: Ai, mesmo.
1: Ela nasce grande, ela é grandona, ela vai diminuindo, vai ficando pequenininha.
2: É verdade. Aí, amiga, você deu pista, né? Caixão, não sei o quê, tem tudo a ver, né?
1: É, oi. Aí a Maria Madalena tinha acertado, que era a vela ou o cigarro, realmente. Aí o Cleito também deu aí uma outra sugestão, que era o lápis também daria, mas de acordo com a pergunta da Flaviana, é a vela.
2: O lápis também.
1: Ah, nossa ouvinte aqui, a Neilma, tinha falado também que era o cigarro. Também vale.
2: Mas pode ser uma madeira também, né?
1: Madeira?
2: É, ué. Eu posso enterrar ela ali... e colocar fogo nela em cima e ela vai queimando.
1: Ah, sim.
2: Ela nasceu grande, vai ficar pequena.
1: Verdade, vai virando cinza.
2: Vai virando cinza.
1: Alô, Juca, bom dia.
2: Seria uma coisa da vela, isso mesmo.
1: Oi, Juca, deixa eu ver quem mais
2: abraço
1: passou
2: pro
1: aqui.
2: Juca.
1: Alô, João Paulo,
2: bom dia.
1: Aí ele mandou aqui também, ó. É o lápis ou o cigarro?
2: É.
1: Também dá, tem que aceitar a resposta, né?
2: É verdade.
1: Valeu também.
2: Muito bem. Essa turma hoje tá afinada.
1: Parabéns pra vocês, viu?
2: Hoje, turma.
1: Hoje os ouvintes aí aqui saíram na frente.
2: É, menina, hoje eu tô feliz porque eu consegui dar uma bugadinha nela assim, ficou...
1: Não, porque, realmente, essa do qual?
2: Porque, na verdade, agora ficou 0-0. Porque aquela nossa que já tem, acho que deve ter o quê? Quase 800 mil visualizações.
1: Uhum.
2: Foi aquela que você falou, verde...
1: Repete comigo.
2: Isso. Então, ela é mais ou menos naquela linha, né?
1: É verdade.
2: É, então,
1: mesmo.
2: Vai dar um recorte bom. Quem sabe a gente chega aí a esse número de visu com essa aí também.
1: Seria top, hein? Seria top.
2: Bola.
1: Só pra responder, como é que enterra um careca no caixão sem cabelo?
2: Sem cabelo?
1: É. Compra um caixão maior.
2: Ah, sem mesmo. Sem cabelo. É mesmo.
1: Valeu, pessoal, por hoje.
2: Tchau, gente. Até amanhã, sextou, hein?
1: Amanhã venham fechar a semana com a gente.
2: Exatamente.
1: Aqui.
2: Vamos fechar o mês de maio com chave de ouro.
1: É, fechar o mês também, né?
2: Também.
1: Tchau, tchau.
2: Tchau, tchau. Saúde e paz. Cuide-se aí.
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1: Bom dia pra você, ouvinte da Vida Nova, 8:34, cheguei com Bom Dia Vida. Bom dia.

8:35. Oi, bom dia pra você. Como é que você tá? Tudo bem? Tudo bom? Tudo certo? Tomara que sim. Tá começando o Bom Dia Vida, mas eu não faço programa sozinha, não. Prefiro muito mais quando você faz o programa junto comigo. Você fala no 33-3421-2056. Escolhe uma música bem legal pra gente curtir juntinhos e aproveitar ao máximo cada minutinho dessa manhã de quinta-feira, dia 28 de maio, aqui com o nosso Bom Dia Vida no ar, no oferecimento da Casa de Carnes Prato Fino, 33-3421-1653, também da Embala Ita Festas, 33-988-39-3021. 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

0: Vida Nova FM, já são 8 horas e 43 minutos. Bom dia! Juntinhos, hein? A gente aqui até as 11 da manhã com o nosso Bom Dia Vida e a sua participação no 3334212056. Intervalinho, volta já, fica aí que tem muita música pra gente curtir juntos.
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3: Já são 8h58. Bom dia pra você ligadinho aí. Obrigada pela sua companhia. Vou te lembrar que às 10 horas da manhã tem o nosso quadro Fique Sabendo com o Bom Dia Vida. Fica ligadinho pra você acompanhar. Chegando essa aí com o Rio Negro e Solimões, a sua maneira. Música.

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4: 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Agora são 9:08.
5: Oi, bom dia.
4: Bom dia pra você que tá ligadinho acompanhando a gente, onde quer que você esteja, aquele abraço super carinhoso. Tá chegando música, tem participação também, deixa eu ver quem passou por aqui. Oi, bom dia.
6: Bom dia, Cláudia Rocha, sou Preciso do Bairro Nova União. Eu quero uma música com Rick Renner, Não Perca a Sua Fé. Oferecer pros meus 4 filhos, meus 5 netos, para todos meus irmãos e irmãs, para meus 3 genros, para todos que gostarem da música e para vocês da rádio. Fiquem com Deus, que você tenha um bom dia. Tchau.
4: Valeu, abraço para você, bom dia. 99.
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0: Nova, Rick Renner, não perca a sua fé. Agora são 9h13, bom dia pra você. Segue aqui o nosso Bom Dia Vida com participação. Alô, Juninho de Santa Bárbara, bom dia pra você, Juninho. Ligado desde cedinho e vai oferecer a próxima música. Fala pra gente pra quem que você manda.
1: O Fabrício de lá do Quilombo, Gustavo da Beira do Corrente, da Beira do Rio, lá do Quilombo.
0: Beleza.
1: Pro Jorlão Barbazada, Zezinho do Cogo Doce, Rosinei Felipe, Toco e o Gambado Rogério, certo. Juliano e Rosivaldo.
0: Abraço pra você e pra essa turma aí, viu, Juninho? Obrigada pela companhia. São 9h13, bom dia!

0: negócio do Zezinho Gasolina é um playboy demais.
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4: 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São 9:24. Bom dia.
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4: Até as 11 tem Bom Dia Vida. Eu tô por aqui te fazendo companhia. Vamos ver quem tá participando. E você que não participou ainda, tá esperando o quê? Vem falar comigo. 3-3-3-4-2-1-20-56. Escolhe uma música bem legal pra gente curtir juntinhos. A Sônia Domingos fez isso, né, Sônia? Tá participando aqui. Bom dia pra você.
6: Bom dia, Cláudia. Eu adoro o seu programa.
4: Ai, que bom.
6: Eu queria, se você pudesse tocar o Frei Gilson, eu te seguirei. E muito obrigado. Que Deus te abençoe sempre.
4: Amém, Sônia. Um beijo carinhoso. Obrigada pelo carinho, por estar aí ouvindo, por ter participado, tá bom? São 9:25. Vamos lá, versão nova de Eu Seguirei com Peter de Laura e Frei Gilson.

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1: Bom dia pra você ligadinho. Vou te lembrar que daqui a pouquinho tem o nosso Fique Sabendo com o Bom Dia Vida. E você é fã da Cássia Eller? Lembra dela com saudade? A gente vai trazer uma novidade que tá chegando, tá aí, a respeito de Cássia Eller. Daqui a pouquinho a gente fala disso no nosso Fique Sabendo com o Bom Dia Vida. São 9h40, bom dia.

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2: 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Já são 9:51. Bom dia, pra você ligadinho aí. Bom dia pra Simone, ligada também, né, Simone? Oi.
3: Bom dia, Cláudia Rocha. Quem tá falando é a Simone.
2: Bom dia.
3: Queria ouvir a música do Daniel pra ser feliz. Ofereço pra toda a minha família, pra vocês da rádio, pra todos meus amigos da Alcino Pereira.
2: Uhum.
3: Tá bom?
2: Tá.
3: Uma ótima semana e um bom dia.
2: Valeu, bom dia pra você também, Simone. Olha os passarinhos, né? Participando. Beijo grande. Daniel, pra ser feliz.

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1: Hora do nosso Fique Sabendo com o Bom Dia Vida, 10 horas e 1 minuto. A gente vai falar um pouquinho sobre ela.
2: Quando o segundo sol chegar.
1: Vem aí o Cássia Filme.
2: Para realizar.
1: Uma homenagem a Cássia Eller. A atriz Luísa Arraes foi anunciada como a grande escolhida para dar vida a um dos maiores ícones do rock brasileiro na telona. Ela será a protagonista de Cássia, o filme, a aguardada cinebiografia que promete mergulhar na

0: intensidade, no talento e na vida pessoal da inesquecível Cássia Eller. Para realinhar a... Em nenhum momento queríamos alguém tentando reproduzir trejeito ou fazer uma caricatura. O mais importante era encontrar uma atriz que transmitisse a alma da Cássia, a liberdade dela, a intensidade, as contradições, disse o cineasta Diego Freitas. E Cássia, o filme, a gente aguarda aí ansiosamente, né? Agora com interpretada por Luísa Arraes fazendo Cássia, e a gente vai aguardar com ansiedade pra gente matar a saudade desse grande ícone da música brasileira. Cássia, o filme, vem aí. Agora são 10:02.
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6: Vida Nova sempre com você. 10:21. Bom dia.

0: aqui com o nosso Bom Dia Vida, sua participação valendo comigo no 33342120 56. Por falar em participação, oi, bom dia.
1: Bom dia, Cláudia Rocha.
0: Oi.
1: Você já disse do dia São João de Alito?
0: Oi, Geraldo.
1: E pra você favor, tocar pra mim uma música do Gustavo Lima?
0: Certo.
1: Retrovisor?
0: Beleza.
1: Essa música aí é pra toda a galera de São João Evangelista, toda minha família, todo o pessoal da Rua Pato Café.
0: Certo.
1: Todo o pessoal do Centenário 2 e 3. Pessoal lá da Escola Agrotec Federal. Da onde vai na barragem.
0: Certo.
1: Pessoal do Sete Rebião da Mesa. Pessoal lá do Corrente Canoa. Pessoal do Figurino Bom Sucesso. E pra todos vocês da Vida Rádio Nova.
0: Tá certo.
1: Bom dia, muito obrigado.
0: Bom
1: Deus
0: dia.
1: Deus abençoe o dia.
0: Amém.
1: Com Deus.
0: Valeu, Geraldo. Obrigada, viu, pela participação lá em São João Evangelista, acompanhando a nossa programação, a região toda, né? Coladinha na programação da Vida Nova, sempre tem participações aí das cidades vizinhas. Você que tá mais distante também, ouvindo a gente pela vidanova.com, pela internet aí, fala com a gente no 33342120 56. Tem gente fora do Brasil também que acompanha a programação, né? Pra ficar por dentro aqui e matar saudades, né? De Goiânia e da região também. Pode falar com a gente, viu, no 33342120 56. O Geraldo Dito pediu pra curtir

0: Gustavo Lima retrovisou, uma letra que ajuda a gente a fazer uma reflexão e é bom demais. Ficou muito linda aí com ele, Gustavo Lima, retrovisou.
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0: aí, som de faculdade, Mari Fernandes, Arame Farpado, são 10h28, volta já já com mais música.
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4: Vida Nova FM, já são 10h34. Bom dia pra você, ligadinho aí. Você que tá no trabalho, excelente dia de trabalho pra você. Estamos aqui, viu, pra te fazer companhia, animar o seu dia no oferecimento da Casa de Carnes Prato Fino, porque carne tem que ser gostosa e macia. 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Óculos de sol e de grau é na Óticas Visual. 10h36, chegando Wesley Safadão e Zé Vaqueiro, você volta.
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0: 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Atenção para esse recadinho. A paróquia São Miguel e Almas informa que hoje, quinta-feira, haverá terço das mulheres às 7h na capela Nossa Senhora do Carmo. Tá chegando música com participação agora 10h50, né? Finalzinho já do Bom Dia Vida. Deixa eu ver quem foi que passou por aqui. Alô, Cota da Fazenda Santa Cruz, bom dia. Fala pra gente aí que música e pra quem você vai oferecer.
1: Eu quero que você mande uma música pra mim com Eduardo Costa, Eu, Você e Deus.
0: Certo.
1: Quero oferecer pra todos que gostaram da música, especialmente pra você.
0: Valeu.
1: Tá bom?
0: Tá joia. Beijo, obrigado pela participação, Cota. Aquele abraço aí. Oi, Nilza de Jacaré, em Senhora do Porto, escolheu um cartão de bom dia lindo, cheio de flores, com mensagem linda aqui. Obrigada por compartilhar com a gente. Mandou bom dia também, um cartão lindo aqui, foi a Valdineia, né, Valdineia? Um beijo grande, bom dia. Vou mandar bom dia também pro Clemilson, ligadinho, acompanhando a gente. Alô, Clemilson, obrigado por estar aí acompanhando. É, fala com a gente, é isso? De Sabinópolis, Maia Sabinópolis. Abraço pra todo mundo aí, tá? Oi, Andresa, bom dia pra você no bairro Almas, aqui em Goiânia. E a Luzia também, que tá sempre ligadinha, né, Luzia? Um beijo super carinhoso. Assim a gente fecha a conta do nosso Bom Dia Vida, agradecendo a você que tá aí acompanhando desde cedinho a programação da Vida Nova, você que tá chegando agora também. Eu convido vocês a continuar ligadinho aí, porque daqui a pouquinho tem Vida News e as principais notícias pra você. 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
2: São 11 horas e 2 minutos.

0: Feira, 28 de maio de 2026, começa agora o Vida News com reportagens de Rony Barroso e Wagner Júnior, edição final de Rony Barroso. Eu sou Cláudia Rocha, hoje é dia nacional de luta pela redução da mortalidade materna. Dia do desafio, dia internacional de luta pela saúde da mulher, dia mundial do brincar e dia de São Germano de Paris. 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
0: Vamos aos destaques de hoje. Homem é preso por violência doméstica após agredir mulher em Rio Vermelho. Operação da Polícia Militar resulta em prisões e apreensão de drogas em Guanhães. Plenário da Assembleia de Minas aprova a regulamentação de informação de CPF em estabelecimentos comerciais. Tribunal de Justiça anula lei municipal que ampliava prazo para regularizar imóveis em Conceição do Mato Dentro. Essas e outras notícias em instantes aqui no Vida News.
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0: 11:05. Um homem foi preso em flagrante por violência doméstica na última terça-feira em Rio Vermelho. A Polícia Militar foi acionada por meio de denúncias anônimas que relatavam agressões contra uma mulher na região. Detalhes com Rony Barroso.
5: Quando chegaram ao local, os policiais encontraram o suspeito na rua. Segundo a corporação, ele apresentava sinais de embriaguez e comportamento agressivo. O homem resistiu à abordagem e desobedeceu às ordens dos agentes, sendo necessário o uso de técnicas de contenção para garantir a segurança da equipe e de outras pessoas. De acordo com o relato da vítima, as agressões e ameaças tiveram início na segunda-feira. Ela afirmou que o suspeito a agrediu com socos, tapas e chutes, além de xingamentos. Mesmo após a detenção, durante o trajeto para atendimento médico, o homem manteve uma postura hostil, continuando a ameaçar a vítima e a danificar o compartimento da viatura policial. A vítima foi encaminhada para uma unidade de saúde, onde exames constataram lesões compatíveis com relato de violência doméstica. Após receber atendimento, o suspeito foi conduzido para a Delegacia de Polícia Civil, onde permanece à disposição da Justiça para as medidas cabíveis.
0: 11:06. Uma operação realizada pela Polícia Militar resultou na prisão de dois suspeitos e na apreensão de uma quantidade de entorpecentes e materiais ilícitos em Guanhães. Wagner Júnior.
6: A ação foi desencadeada após equipes receberem denúncias sobre o intenso tráfico de drogas em um ponto da cidade conhecido popularmente como Antiga Muralha. De acordo com o relatório policial, ao chegarem ao local indicado, os militares se depararam com o indivíduo que tentou alertar os demais sobre a presença de viaturas, iniciando uma tentativa de fuga. Um segundo suspeito também tentou escapar, mas ambos foram alcançados e contidos pelos policiais. Durante as buscas realizadas na área, os militares localizaram diversos itens relacionados à atividade criminosa. Foram apreendidos 37 buchas de maconha, R$110 em dinheiro, uma nota de $1 americano, uma balança de precisão, um aparelho celular de procedência duvidosa. Os dois homens detidos foram conduzidos à delegacia da Polícia Civil, onde foram autuados pelos crimes de tráfico de drogas e associação para o tráfico. Todo o material apreendido foi entregue à autoridade policial

0: para os procedimentos de investigação.
1: Onze horas e sete minutos. O Tribunal de Contas de Minas homologou o termo elaborado no âmbito da mesa de conciliação entre o governo do estado e o tribunal para regularização de 14 bilhões de reais e 200 milhões em recursos institucionais que deixaram de ser aplicados em saúde e educação ao longo de mais de uma década. Rony Barroso.
2: De acordo com o tribunal, a discussão teve origem em prática identificada ao longo dos anos relacionada à inclusão de restos a pagar sem lastro financeiro no cálculo dos índices mínimos constitucionais, 12% da receita de impostos e transferências constitucionais em ações e serviços públicos de saúde e 25% da receita resultante de impostos na educação, o que gerou um passivo bilionário para o Estado. O processo avançou com a criação de grupo de trabalho formado por servidores do Tribunal, da Secretaria de Estado de Fazenda de Minas Gerais e da Secretaria de Estado de Planejamento e Gestão. Essa secretaria ficou responsável por apurar os valores pagos, cancelados e ainda pendentes desde 2012. O compromisso abrange quatro frentes: ações e serviços públicos de saúde, manutenção e desenvolvimento do ensino, cota estadual do salário e educação e fundo de erradicação da miséria, com cronogramas de pagamento em parcelas anuais a partir deste ano.
1: 11 horas e 9 minutos. Cerca de 2 milhões e 100 mil endividados em Minas Gerais podem ser beneficiados pelas condições especiais de negociação oferecidas pelo novo Desenrola Brasil, iniciativa do governo federal para combater a inadimplência no país, que vai até o mês de agosto. Wagner Júnior.
0: As informações são de levantamento feito pela Serasa. De acordo com a empresa, o estudo é inédito e baseia nos dados do mapa da inadimplência e negociação de dívidas da própria Serasa. A pesquisa identificou, na sua base nacional, 41 milhões de dívidas de 24 milhões de consumidores que se enquadram nos critérios do programa federal. Desse total, 3,6 milhões de débitos são de 2,1 milhões de negativados no estado. Cada cliente pode ter mais de um débito. Os estudiosos da Serasa projetam que o programa cause um impacto potencial de 9,6% sobre o volume de inadimplentes até o seu encerramento, daqui a 3 meses. Com o total de endividados no Brasil caindo de 83,4 milhões para cerca de 75,6 milhões, ou seja, cerca de 7,8 milhões de beneficiados no Brasil. Em Minas, portanto, o número de negativados pode cair 24 milhões para 21,9 milhões. Para participar, segundo a Serasa, o consumidor pode acessar condições facilitadas para quitação das dívidas com bancos participantes e aproveitar os cupons de desconto adicionais de até R$200 para pagamentos à vista com instituições financeiras e outros segmentos, como securitizadoras e varejistas. As ofertas podem ser vistas no site aplicativo WhatsApp da Serasa pelo número 11 99575 296. A renegociação também pode ser feita nas agências dos Correios.
1: 1111. O Tribunal de Contas de Minas intimou a Copasa a prestar esclarecimentos sobre as alterações nas condições da oferta pública de ações de titularidade do Estado de Minas Gerais. Rony Barroso.
2: A companhia tem até hoje, quinta-feira, para responder aos questionamentos do órgão de controle. A decisão ocorre após a Copasa divulgar também, ontem, mudanças relacionadas ao processo de venda das ações do governo de Minas na estatal. Mais cedo, o governo estadual havia informado o adiamento do cronograma da operação e a previsão de alteração nas regras da oferta pública. Segundo nota divulgada pelo TCE, o tribunal solicitou informações sobre a natureza, o conteúdo e a origem dos fatos supervenientes apontados pela companhia, além de detalhes sobre quais condições da oferta serão modificadas. O órgão também pediu esclarecimentos sobre eventual manifestação do Comitê de Coordenação e Governança de Estatais a respeito das mudanças propostas, o novo cronograma da operação e o rito adotado junto à Comissão de Valores Imobiliários e à Bolsa de Valores. De acordo com o tribunal, o fato novo apresentado pela companhia motivou pedido urgente de esclarecimentos feito pelo relator do acompanhamento da privatização da Copasa, conselheiro Agostinho Patrus.
1: 11:12. Os estabelecimentos comerciais mineiros que solicitarem o CPF ao consumidor no ato da compra serão obrigados a informar a finalidade da solicitação. É o que determina o projeto de lei 3.360 de 2025, aprovado em primeiro turno ontem na reunião ordinária do plenário da Assembleia de Minas.

0: Detalhes com Wagner Júnior.
1: O texto aprovado foi o substitutivo número 3, apresentado pela Comissão de Desenvolvimento Econômico. A proposição também assegura ao consumidor o direito de não fornecer o CPF no ato da compra. Além disso, prevê que os dados coletados deverão ser devidamente tratados conforme a Lei Federal 13.709, de 2018, que é a Lei Geral de Proteção de Dados Pessoais, que protege a privacidade, liberdade e garante transparência no uso das informações. O descumprimento da nova regra sujeitará o estabelecimento às sanções previstas no artigo 56 do Código do Consumidor. O projeto retorna agora à Comissão de Defesa do Consumidor e do Contribuinte para a emissão do parecer do segundo turno. O plenário também aprovou o projeto de lei 1949/2024, que dispõe sobre a possibilidade de adoção por supermercados, hipermercados, estabelecimentos congêneres, sediados ou com filiais no estado, de serviço de revisão de cupom fiscal para idosos e pessoas com deficiência. O projeto foi aprovado em segundo turno, com as modificações realizadas na fase anterior, na forma de vencido. Prevê que, sempre que possível, o estabelecimento deve disponibilizar conferência de cupom fiscal no final das compras para pessoas com 60 anos ou mais e pessoas com deficiência. O serviço é realizado por funcionário do estabelecimento, que terá como função comparar o cupom fiscal recebido ao final da compra com as mercadorias do carrinho, atendendo-se ao valor e à quantidade de itens.
0: 11:14. O governo de Minas sancionou uma lei que cria uma espécie de fila dentro da fila para idosos em atendimentos prioritários realizados por serviços públicos e estabelecimentos privados no estado. Rony Barroso.
2: A nova regra foi publicada no dia 23 de maio no Diário Oficial de Minas Gerais e determina que, entre as pessoas idosas, os mais velhos terão preferência no atendimento. Com a mudança, a prioridade passa a seguir uma ordem por faixa etária. Primeiro, serão atendidos os centenários, com 100 anos ou mais. Em seguida, os nonagenários, com mais de 90 anos. Depois, os octogenários, acima dos 80 anos. Os septuagenários, acima dos 70. E, por último, os sexagenários, a partir dos 60 anos. A medida altera a Lei nº 23.902, de 2021, que trata do atendimento prioritário em Minas Gerais. Na prática, a nova regra deverá ser aplicada em locais que já oferecem atendimento preferencial, como bancos, hospitais, supermercados, farmácias e repartições públicas. O texto já foi promulgado e entrou em vigor na data da publicação. A nova legislação amplia o detalhamento da prioridade já prevista no Estatuto do Idoso, que assegura atendimento preferencial especial para pessoas com mais de 80 anos. Agora, Minas Gerais passa a estabelecer uma ordem escalonada conforme as décadas de vida dos idosos.
0: 11:15. Uma pesquisa abrangente da terceira onda do estudo longitudinal da saúde dos idosos, realizada pela Fiocruz e o FMG, revela que 40% dos idosos brasileiros urbanos sentem medo de cair devido a defeitos nas calçadas e vias públicas. Wagner Júnior.
1: A coordenação do estudo, liderada por Maria Fernanda Lima, alerta que a idade intensifica essa vulnerabilidade, alcançando 63,1% das pessoas com 80 anos ou mais. Além da insegurança física, a violência urbana também preocupa. 12,1% dos idosos consideram sua vizinhança insegura, um problema que afeta a saúde mental e a circulação social de milhões de pessoas. No campo da saúde, a hipertensão arterial é um desafio silencioso, afetando 34,4% da população idosa, cerca de 11 milhões de brasileiros, o que exige monitoramento contínuo na atenção primária. Outro ponto crítico é a perda de capacidade funcional. 20,4% dos idosos enfrentam dificuldades em atividades básicas diárias. O dado mais preocupante, contudo, é a fragilidade da rede de apoio. Apenas 37,9% dos que possuem limitações recebem ajuda. Somente 5,8% dos cuidadores foram treinados. Esses resultados reforçam a centralidade do SUS e da Estratégia Saúde da Família, que atende 69,2% dessa população. O cenário aponta uma urgência, a necessidade de políticas públicas que integrem acessibilidade, segurança e suporte efetivo aos cuidadores. Com a nova plataforma de dados do estudo, alinhada a

0: etária recomendada ao público. A lei também estabelece mecanismos para denúncias. Qualquer pessoa poderá representar ao Ministério Público de Minas Gerais ou a órgãos da administração estadual para comunicar possíveis violações. Nos casos de divulgação de conteúdo considerado inadequado em meios impressos ou digitais, a plataforma ou veículo responsável deverá retirar o material do ar em até 24 horas após a constatação da irregularidade. Se isso não ocorrer, poderá haver aplicação de multa administrativa, além de multa diária em caso de descumprimento continuado. O texto ainda prevê maior transparência nas escolas estaduais ao determinar a disponibilização dos projetos político-pedagógicos para pais e responsáveis de alunos da rede pública. Segundo a lei, também deverão ser observados princípios como liberdade de crença, diversidade cultural e oferta de informações sobre saúde sexual e reprodutiva adequadas à idade e escolaridade dos estudantes. O governo estadual terá prazo de 90 dias para regulamentar a nova legislação.
1: 11:19. O órgão especial do Tribunal de Justiça de Minas declarou a inconstitucionalidade da Lei Municipal 2.481 de 2023 de Conceição do Mato Dentro, que previa ampliação do prazo para regularização de construções no município. Wagner Júnior.
2: A decisão unânime seguiu o entendimento de que a norma representava um retrocesso na proteção ao meio ambiente e ao planejamento urbano. A lei, de iniciativa da Câmara Municipal, alterava uma norma de 2019 que permitia a regularização de obras executadas até agosto de 2017. O texto pretendia esticar esse prazo, permitindo que construções feitas sem licença até 31/12/2022 também pudessem ser regularizadas. O relator no órgão especial desembargador, Edilson Olímpio Fernandes, destacou que a ampliação do prazo para aceitar obras irregulares feitas sem qualquer estudo técnico ou de impacto ambiental feria o princípio da vedação de retrocesso. O magistrado ressaltou que o poder público não pode suprimir ou diminuir o grau de proteção a direitos fundamentais já alcançados, como o direito ao meio ambiente ecologicamente equilibrado e o cumprimento da função social da propriedade. A justificativa da Câmara Municipal para a lei era de que a prefeitura teria sido omissa na fiscalização entre 2017 e 2022, o que teria levado os cidadãos a construir de forma irregular. No entanto, ao julgar o recurso da prefeitura, o tribunal entendeu que a suposta falha na fiscalização não significa permissão ao cidadão para desrespeitar leis urbanísticas. Para os magistrados, permitir a regularização indiscriminada de obras ilegais prejudicaria o desenvolvimento ordenado da cidade e poderia gerar riscos à segurança e à saúde da população. Com a declaração de inconstitucionalidade da lei de 2023, volta a valer o marco temporal anterior, que permitia a regularização apenas de obras comprovadamente executadas até 30/8/2017. Os demais desembargadores do órgão especial acompanharam o voto do relator.
1: 11:21. O Índice de Desenvolvimento Humano Municipal, IDHM, de Minas Gerais, chegou a 0,809 em 2024. Com isso, o estado está na faixa de muito alto desenvolvimento humano. O índice é medido de acordo com a longevidade, educação e renda da população. Rony Barroso.
0: Os dados fazem parte do radar IDHM 2024, publicação elaborada pelo Programa das Nações Unidas para o Desenvolvimento, PNUD, em parceria com a Fundação João Pinheiro e o Instituto Brasileiro de Geografia e Estatística, o IBGE. O IDHM varia entre 0,000 e 1,000. Quanto mais próximo de 1,000, maior o desenvolvimento humano de uma localidade. De acordo com o radar IDHM 2024, entre 2021 e 2024, o IDHM mineiro apresentou avanço nominal de 0,046, ou 6%, saltando de 0,763 para o patamar atual. Em 2012, ano que passou a usar a metodologia atual, o índice do estado era de 0,743.
1: 11:22. O plenário da Câmara dos Deputados aprovou ontem a proposta de emenda à Constituição que reduz a jornada de trabalho de 44 horas para 40 horas por semana até 14 meses e permite o fim da escala 6x1. Mais detalhes na reportagem.
3: O texto foi aprovado em 2 turnos por ampla maioria e agora segue para análise no Senado. A proposta estabelece 2 folgas semanais remuneradas, uma delas preferencialmente aos domingos, e prevê uma transição de até 14 meses.

0: para a redução completa da jornada. Pelo texto aprovado, 60 dias após a promulgação da PEC, a carga semanal cairá para 42 horas. Depois de 12 meses, será reduzida para 40 horas semanais. A tramitação acelerada da PEC contou com a articulação direta do presidente da Casa, Hugo Mota, que comemorou a aprovação e rebateu críticas do setor produtivo sobre possíveis impactos econômicos.
1: A redução da jornada não é vilã de produtividade. Precisamos reconhecer uma realidade. O Brasil está entre os países com maior carga horária de trabalho no mundo. Ao mesmo tempo, convive há décadas com a estagnação da produtividade. Isso mostra que produtividade não pode continuar sendo medida apenas pela quantidade de horas trabalhadas. Trabalhadores mais descansados produzem mais.
0: Relator da PEC, o deputado Léo Prates, afirmou que setores específicos terão regras regulamentadas posteriormente pelo Congresso.
2: Nós temos 8 mil convenções coletivas que regulam procedimentos de trabalho. É um sistema mais complicado ou tão complicado quanto o sistema tributário. Então nós fizemos o básico, nós temos 60 dias para atualizar as leis ordinárias.
0: Durante a votação, a oposição tentou aprovar uma mudança mais ampla, criando a escala 4x3, com apenas 4 dias de trabalho por semana. Agora a PEC segue para a tramitação no Senado, onde empresários já fazem uma pressão em cima do presidente da Casa, Davi Alcolumbre, para que reduza a velocidade da tramitação da proposta. Agência Rádio Web, de Brasília, Yuri Hudson.
3: 11h25. O setor supermercadista mineiro celebra um início de ano positivo. De janeiro a abril de 2026, o consumo das famílias cresceu 2,90% em comparação com o mesmo período de 2025. Rony Barroso.
4: Os dados provenientes do índice de consumo dos lares mineiros foram impulsionados principalmente pela sazonalidade da Páscoa. Mesmo diante de um cenário econômico instável e pressões inflacionárias, o segmento mantém um desempenho sólido e dentro das expectativas da Associação Mineira de Supermercados. Segundo o presidente executivo da entidade, Antônio Clarina Metala, a resiliência do setor demonstra a força do consumo das famílias mineiras. Agora, o setor volta suas atenções para a Copa do Mundo, que começa em 2 semanas. A expectativa é que o evento atue como um novo motor para acelerar as vendas, repetindo o impacto positivo observado em datas comemorativas anteriores. Curiosamente, o dirigente aponta que, embora tradicionais, as festas juninas possuem um impacto menor no faturamento supermercadista quando comparadas ao potencial de eventos como a Copa, o Dia das Mães ou a Páscoa.
3: 11h26. A Secretaria de Estado de Educação de Minas Gerais encerra amanhã as inscrições para as vagas da Educação de Jovens e Adultos, EJA, e da Educação Profissional da Rede Estadual para o início do segundo semestre de 2026.
5: As inscrições devem ser realizadas via SUSEM, Sistema Único de Cadastro e Encaminhamento para Matrícula. O endereço eletrônico é cadastroescolar.educacal.mg.gov.br. De acordo com a Secretaria Estadual de Educação, as oportunidades são para jovens, adultos e idosos que desejam retomar os estudos, concluir a educação básica e ampliar as possibilidades de inserção no mercado de trabalho. As vagas contemplam a EJA Ensino Fundamental, EJA Médio Profissional e cursos de educação profissional. Da Agência Minas, João Pedro Ribeiro.
3: 11h27. Minas Gerais foi o quinto estado com mais mortes de crianças e adolescentes do Brasil, de acordo com o Atlas da Violência 2026, que aborda dados de 2024. No período, 271 pessoas de 5 a 19 anos foram mortas no estado. Rony Barroso.
4: Em comparação a 2023, foi registrado um crescimento de 6,3% dos crimes violentos cometidos contra o grupo. O documento indica que, em 2024, 26 crianças e pré-adolescentes de 5 a 14 anos foram vítimas de homicídio. No mesmo período, 245 ocorrências de crimes violentos do tipo foram em que adolescentes de 15 a 19

0: 9 anos foram registrados. Em relação aos dois indicadores, o índice federativo é o quinto com mais mortes. De acordo com a pesquisa, além dos dados serem um dos maiores do país, quando comparados com os registros estaduais, houve um crescimento geral de 6,3% nos homicídios cometidos contra o grupo. Em 2023, foram registradas 21 vítimas de 5 a 14 anos e 234 de jovens entre 15 e 19 anos. No primeiro caso, o aumento é de 23,8%, já no segundo, de 4,87%.
1: 11h29, o Vida News volta em instantes.
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0: Vamos começar falando de seleção brasileira, que realizou ontem o primeiro treino com os convocados para a Copa do Mundo de 2026. A atividade aconteceu na Granja Comari, sem acesso da imprensa, torcedores e convidados. No próximo domingo, o Brasil enfrentará o Panamá em amistoso marcado para as 6h30 da noite no Maracanã. Para esta partida, o técnico Carlo Ancelotti já tem 3 desfalques certos. Os zagueiros Gabriel Magalhães e Marquinhos, além do atacante Gabriel Martinelli, todos eles envolvidos na final da Liga dos Campeões, entre Arsenal e Paris Saint-Germain, que acontecerá no sábado.
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0: Após a vitória por 1-0 sobre o Puerto Cabello da Venezuela ontem, com gol de Bernard, e que classificou o Atlético às oitavas de final da Copa Sul-Americana, o técnico Eduardo Domingues não escondeu o desejo de qualificar a equipe para o segundo semestre. Durante a entrevista coletiva na Arena MRV, o comandante atleticano foi perguntado sobre a movimentação da diretoria na próxima janela de transferências e foi bastante direto em relação ao tema. O treinador argentino deixou claro a necessidade de buscar nomes importantes e principalmente da tranquilidade para que o clube seja assertivo nesta procura. Para ele, o atual elenco precisa de equilíbrio. Logo após a partida contra os venezuelanos, o zagueiro Júnior Alonso revelou em entrevista que deixará o Galo após a Copa do Mundo. Ele deve atuar no futebol norte-americano a partir do segundo semestre. Além da vitória do Atlético e de garantido em primeiro lugar no Grupo E, o Botafogo foi até a Venezuela enfrentar o Caracas, que também já estava confirmado, mas em segundo lugar, o time carioca venceu de virada por 3-1. No Grupo G, o Vasco goleou Barracas Central da Argentina por 3-0 em São Januário e avançou para os playoffs. O Red Bull Bragantino também garantiu a vaga para os playoffs ao vencer o Carabobo da Venezuela por 2-0 em Bragança Paulista. O confronto foi válido pelo Grupo H.
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0: Pela Copa Libertadores e para carimbar a vaga nas oitavas de final, o Cruzeiro enfrenta o Barcelona do Equador hoje, às 9h30 da noite, no Mineirão. A partida tem validade pela última rodada do Grupo D. A classificação celeste passa por uma simples vitória diante dos equatorianos, que já estão eliminados. A raposa pode avançar até mesmo com um tropeço, mas para isso precisa torcer por uma vitória da Universidade Católica do Chile sobre Boca Juniors da Argentina no La Bombonera. O Cruzeiro chega em bom momento para a partida. Nos últimos 12 jogos, a equipe perdeu apenas uma vez, com 6 vitórias e 4 empates. Na Libertadores, a defesa é um trunfo, já que o time tomou apenas 3 gols nas 5 primeiras partidas. A escalação sofrerá mudanças, isso porque Gerson está suspenso após ter sido expulso na última rodada contra o Boca Juniors. A dúvida é se o técnico Arthur Jorge escalará um volante de origem ou vai optar por um ponta. A vaga é disputada por Matheus Henrique, Lucas Silva, Sinisterra, Arroio e Kaique Kenji. Outro time brasileiro que entra em campo hoje é o Palmeiras,

0: e recebe o Júnior Barranquilla, da Colômbia, a partir das 7 horas da noite, em duelo válido pelo Grupo F. Ontem, o Fluminense entrou em campo contra o La Guaira, sabendo que precisava de um resultado melhor que o do Bolívar para se classificar. O tricolor carioca avançou em segundo lugar no Grupo C, ao vencer por 3-1 no Maracanã. O Fluminense chegou a 8 pontos e superou o Bolívar, que perdeu para o Independiente Rivadavia, da Argentina, na Bolívia. Quem se deu mal foi o Corinthians, que apesar de já estar classificado, perdeu por 2-0 para o Platense, da Argentina, na Neoquímica Arena. O jogo foi válido pelo Grupo E. O Informativo Esportivo de hoje fica por aqui. Segue o Vida News.
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6: 11:35. O registro de defensivos agrícolas no Brasil passará a ser feito em uma única plataforma digital. Confira.
7: O novo sistema foi lançado na terça-feira, dia 26, pelo Ministério da Agricultura e Pecuária e vai integrar os processos conduzidos pelo governo federal, chamado de Sistema Unificado de Informação, Petição e Avaliação Eletrônica. O SISPA reúne em um mesmo ambiente os pedidos analisados pelo Ministério da Agricultura, pela Anvisa e pelo IBAMA. A proposta é padronizar os protocolos, reduzir trabalho e permitir que as empresas acompanhem as etapas das análises em tempo real. Segundo o governo federal, mais de 6 milhões de dólares foram investidos no projeto, desenvolvido em parceria com entidades do setor produtivo e com apoio do Programa das Nações Unidas para o Desenvolvimento. Durante o lançamento, o ministro da Agricultura e Pecuária, André de Paula, afirmou que o sistema faz parte do processo de modernização da defesa agropecuária brasileira.
8: Temos razões de sobra para celebrar esse momento em que o MAPA apresenta a sua nova plataforma digital, que tem como objetivo exatamente modernizar o registro dos defensivos agrícolas no Brasil.
7: Com o SISPA, os fluxos de análise passam a ser integrados entre os órgãos responsáveis pelas avaliações técnicas, ambientais e toxicológicas dos produtos. De acordo com o Ministério da Agricultura, o novo sistema também deve reduzir a duplicidade de procedimentos e melhorar a troca de informações entre os órgãos federais envolvidos no registro de defensivos agrícolas. Reportagem Marquesan Araújo.
6: 11:37. O governo até tentou, mas não conseguiu impedir que a Comissão de Assuntos Econômicos do Senado aprovasse um pacote de resgate para produtores rurais endividados.
9: A medida permite o uso de até 30 bilhões de reais do Fundo Social do Pré-Sal para financiar a renegociação das dívidas de agricultores e pecuaristas contraídas desde 2019. O projeto cria linhas especiais de crédito com juros de 3,5% a 7,5% ao ano, a depender da receita e do tamanho da propriedade do produtor. Os valores foram limitados a 10 milhões de reais por beneficiário e 50 milhões de reais por associação, cooperativa de produção ou condomínio rural, com carência de até 3 anos e prazo máximo de quitação em até 10 anos. A resistência do Ministério da Fazenda estava no impacto financeiro da proposta. A equipe econômica calcula que o projeto, da forma que foi aprovado, pode atingir uma carteira de até 1 trilhão e 400 milhões de reais em dívidas rurais e gerar um impacto fiscal de 817 bilhões de reais em 13 anos. Nos cálculos dos parlamentares,

0: Esse valor é de aproximadamente 180 bilhões de reais, com impacto estimado em 100 bilhões de reais ao longo da próxima década. Outra discordância se deu quanto à utilização dos recursos do Fundo Social do Pré-Sal. A lei que regula o uso do dinheiro decorrente da exploração de petróleo no país determina que a verba deve ser aplicada em projetos e programas em diversas áreas como educação, saúde pública, meio ambiente e mitigação e adaptação às mudanças climáticas. Para passar a valer, o texto ainda tem que ser votado no plenário do Senado, o que ainda não há data, e retornar para a Câmara dos Deputados, casa de origem da proposta. Como houve modificações na casa revisora, os deputados devem votar se mantém as modificações dos senadores ou se retomam o texto original, que limitava o resgate financeiro a produtores prejudicados por eventos climáticos. Reportagem Álvaro Couto.
1: 11:39. Minas Gerais registrou saldo positivo de 89.939 empresas entre janeiro e abril de 2026, uma alta de 6% em relação ao mesmo período do ano passado, impulsionado pelo avanço das aberturas de negócios no estado. Rony Barroso.
2: Apesar do crescimento, o ritmo de encerramento de empresas mineiras também acelerou, reflexo de um mercado que sofre com juros e endividamento elevados. No período, 216.578 empresas foram abertas, enquanto 126.639 fecharam as portas, à medida que, entre janeiro e abril do ano passado, Minas Gerais registrou 199.163 aberturas e 114.326 fechamentos. Os dados são do Mapa de Empresas, uma ferramenta de transparência disponibilizada pelo Ministério do Empreendedorismo, da Microempresa e da Empresa de Pequeno Porte. No recorte de novos negócios, as microempresas respondem por quase 95% dos registros. Do total de empreendimentos abertos no primeiro quadrimestre deste ano, 205.956 são desse porte, reforçando o peso das pequenas empresas mineiras na dinâmica local.
1: 11:40. Após a publicação da medida provisória que zera a alíquota de importação para produtos de até 50 dólares, deputados e senadores articulam medidas para compensar o varejo nacional pelo fim da chamada taxa das blusinhas.
3: Parlamentares atendem a reivindicações do setor produtivo que alega prejuízos com o fim do programa Remessa Conforme. Segundo a Confederação das Associações Comerciais e Empresariais do Brasil, a CACB, o segmento mais impactado pela decisão é o varejo de vestuário e acessórios, principal ramo entre as micro e pequenas empresas do país. A coordenadora do Conselho de Tributação e Serviços da Associação Comercial de São Paulo, Miriam Lavocar, afirma que as pequenas lojas brasileiras não conseguem competir em pé de igualdade com as plataformas internacionais de compras.
4: Hoje você entra num app, compra um produto, ele está aqui no Brasil em 15 dias. Agora, pensa a sua logística de você adquirir esses produtos, você trazer os produtos para sua loja, você pagar a substituição tributária para esses produtos entrarem nos estados, porque boa parte vem de São Paulo, de Minas, das produções têxteis. E quando chega o preço final na loja, é assim, é duas vezes, às vezes três vezes o custo que se tem das plataformas estrangeiras.
3: A MP, que isenta compras internacionais de até 50 dólares e estabelece alíquota de até 30% para remessas de até 3 mil dólares, precisa ser aprovada pela Câmara e pelo Senado em até 120 dias após sua publicação para continuar em vigor. Durante a tramitação, parlamentares apresentaram 112 emendas ao texto. Uma das propostas é estender também a isenção tributária para produtos nacionais de até 50 dólares, cerca de R$250 no câmbio atual. Miriam Lavocar afirma que mesmo com eventual equiparação tributária, o varejo brasileiro ainda enfrenta desvantagens diante das plataformas internacionais devido ao elevado custo trabalhista no país. Da parte da base do governo, o deputado federal Felipe Carreiras apresentou uma emenda para que fabricantes têxteis e varejistas passem a recolher a contribuição previdenciária com base no faturamento e não sobre a folha salarial. Atualmente, quanto maior o número de funcionários e os salários pagos, maior é o valor da contribuição patronal. Reportagem Paloma Custódio.
1: 11:42. Na semana do Dia Livre de Impostos, o impostômetro da Associação Comercial de São Paulo, que simula em tempo real o volume arrecadado no Brasil, mostra que os mineiros já pagaram 123 bilhões e 200 milhões de reais em impostos até 26 de maio deste ano. Detalhes com Rony Barroso.
2: O montante corresponde a cerca de 7% do total arrecadado no país, que somou 1,66 trilhão de reais no mesmo período.

0: promovido pela Câmara de Dirigentes Lojistas e pela Confederação Nacional de Dirigentes Lojistas, o Dia Livre de Impostos protesta contra a elevada carga tributária e promove vendas de produtos em lojas, shoppings e postos de combustíveis sem a cobrança de impostos, com descontos que podem chegar a 70%. Neste ano, os tributos pagos pelos mineiros nas três esferas, federal, estadual e municipal, foram 3,44% superiores ao montante arrecadado no mesmo período de 2025. O acréscimo pode indicar reflexo do aquecimento da economia do país. Porém, com a inflação acumulada em torno de 3,5% nos últimos 12 meses em Minas Gerais e de 4,39% no Brasil, a atividade econômica demonstra estabilidade ou até desaceleração, apesar do cenário ainda aquecido.
1: 11:44. O Brasil subiu no ranking global de atração de investimentos estrangeiros e passou a ocupar a terceira posição entre os países que mais receberam capital produtivo em 2025. Os dados são da Organização para a Cooperação e Desenvolvimento Econômico, a OCDE. Ouça.
2: Segundo o levantamento, o país recebeu 77 bilhões de dólares em investimento estrangeiro direto ao longo do ano. Apenas Estados Unidos e China ficaram à frente do Brasil. A OCDE desconsidera na comparação territórios usados principalmente para trânsito financeiro, como Hong Kong e Singapura. Com isso, o Brasil superou economias como Alemanha e Reino Unido. O relatório também aponta crescimento de 15% nos fluxos internacionais de investimento em relação ao ano anterior. Segundo o gerente de inteligência de mercado da Agência Brasileira de Promoção de Exportações e Investimentos, a Apex Brasil, Gustavo Ribeiro, o resultado mostra uma retomada da circulação global de capital e uma melhora da posição brasileira no cenário internacional.
3: Mostra uma reativação de fluxos em 25 em relação a 24, e os dois países que ficaram na frente do Brasil foram Estados Unidos e China, e o Brasil em terceiro. Isso é muito significativo. Historicamente, o Brasil fica em quinto, sexto nessa recepção de fluxo. Então, ele ganha duas posições, excluindo as jurisdições que normalmente são de trânsito de capital, Hong Kong e Singapura.
2: Nos últimos anos, o governo brasileiro ampliou ações de promoção comercial no exterior. Em parceria com os Ministérios das Relações Exteriores e do Desenvolvimento, a Apex Brasil realizou 22 missões empresariais com o presidente Luiz Inácio Lula da Silva e outras 5 com o vice-presidente Geraldo Alckmin. Segundo a agência, os encontros reuniram mais de 10 mil empresários brasileiros e estrangeiros e resultaram em anúncios de aproximadamente 250 bilhões de reais em investimentos previstos para o país. Entre os setores que mais receberam aportes estão infraestrutura, transição energética, veículos elétricos, energia eólica e energia solar, com destaque para investimentos chineses no Brasil. Reportagem Marquesan Araújo.
1: 11:46. Minas Gerais está entre os 3 estados do país mais afetados, tanto pelas secas quanto pelo excesso de chuva nos últimos 13 anos, de acordo com estudo da Confederação Nacional dos Municípios. Detalhes com Rony Barroso.
0: Dos 30.015 registros de estiagem no Brasil, entre 2013 e 2025, 3.709, 2,35% do total nacional, foram feitos por prefeituras mineiras. O norte de Minas, com destaque para áreas do semiárido, concentra a maioria das ocorrências. No extremo oposto, as chuvas intensas também afetaram os municípios. Dos 22.863 registros, Minas também fica em terceiro lugar, com 2.997 eventos, como inundações, alagamentos, enxurradas e tempestades, atrás de Santa Catarina e Rio Grande do Sul. O levantamento da CNM também coloca Minas Gerais na liderança de um triste ranking. O estado é o que acumula mais mortes, 644, por desastres em geral entre 2013 e 2025. Vale lembrar que neste período, grandes tragédias aconteceram no estado, como os rompimentos das barragens de Fundão, em Mariana, em 2015, e Córrego do Feijão, em Brumadinho, em 2019. Juntos, os dois desastres tiraram a vida de 291 pessoas. O estado ocupa ainda o quarto lugar no número de desabrigados no período em questão, 6.257.
1: 11:48. Mais de 840 mil pessoas morrem todos os anos no mundo por problemas de saúde associados a riscos psicossociais.

0: sexuais no trabalho, como jornadas longas, insegurança no emprego e assédio. O dado é de um relatório global da Organização Internacional do Trabalho, OIT. Ouça.
1: Jornadas longas, pressão excessiva, insegurança no emprego e assédio estão entre os principais fatores. Esses riscos afetam a saúde mental e física dos trabalhadores e já são considerados um dos maiores desafios da atualidade no mundo do trabalho, como destaca o procurador do Ministério Público do Trabalho, Raimundo Lima.
2: Os fatores de risco psicossociais são uma realidade nas relações de trabalho e tem causado um exército de trabalhadores e trabalhadoras incapacitados para o trabalho. Dentre tantos fatores de risco psicossociais, destaco a hiperconectividade com o trabalho e o excesso de jornada como fenômenos que contradizem com a grande revolução tecnológica nos últimos anos.
1: O relatório da OIT aponta ainda que esses riscos são responsáveis por quase 45 milhões de anos de vida saudável perdidos todos os anos, os chamados anos de vida ajustados por incapacidade. Isso inclui casos de doença, invalidez e mortes precoces. O impacto também é econômico. As perdas chegam a cerca de 1,37% do produto interno bruto global por ano. Segundo o estudo, o problema está diretamente ligado à forma como o trabalho é organizado, às condições oferecidas e às relações no ambiente profissional. E os efeitos psicossociais já aparecem na prática, inclusive aqui no Brasil. Em 2025, por exemplo, os afastamentos por doenças mentais e comportamentais bateram recorde. Foram mais de 546 mil benefícios concedidos, um aumento de cerca de 15,6% em relação a 2024. No Brasil, uma das categorias mais atingidas é a dos profissionais de educação, como explica a procuradora do trabalho, Sirlene Zimmermann.
3: A gente tem algumas notícias que são muito preocupantes. No segundo semestre de 2023, foi publicada uma notícia dando conta de que a gente tem 112 professores e professoras se afastando da sala de aula todos os dias por um problema de saúde mental. Nós precisamos reconhecer que algo está muito mal.
1: A Organização Internacional do Trabalho reforça que enfrentar os riscos psicossociais é fundamental para proteger vidas e também melhorar a produtividade. A recomendação é clara: investir em prevenção, melhorar a organização do trabalho e promover ambientes mais saudáveis. Agência Rádio Web, produção e reportagem, Janaína Oliveira.
0: 11 horas e 51 minutos. Ultraprocessados já ocupam 23% da dieta dos brasileiros. Ouça na reportagem.
4: Outra pesquisa da USP, do pós-doutorando Leandro Cacau, estimulou a participação calórica desse tipo de produto nos 5.570 municípios brasileiros.
5: Por exemplo, nós temos um município que é onde tem o menor consumo de alimentos ultraprocessados, que fica no interior do Piauí, no município chamado Aroeiras do Itaim. E lá, esse valor de consumo de ultraprocessados é de cerca de 6% da dieta total. Em contrapartida, o município que tem a maior participação, né, então o maior consumo de alimentos ultraprocessados no Brasil, é Florianópolis, que tem um valor acima de 30%.
4: A pesquisa aponta que a região sul e as capitais de todo o país concentram o maior consumo de ultraprocessados. Adolescentes e adultos consomem mais esse tipo de produto que idosos.
5: Então, os municípios que concentram pessoas com maior poder aquisitivo são exatamente os municípios que consomem mais alimentos ultraprocessados. Um outro fator que foi muito determinante para esse consumo é o fato do município ser ou não mais urbanizado, né? Então, os municípios que são mais urbanizados também possuem maiores consumos de alimentos ultraprocessados.
4: Os riscos de consumir esse tipo de alimento são variados, explica o pesquisador do Núcleo de Pesquisas Epidemiológicas em Nutrição e Saúde da USP, Leandro Cacau.
5: Quando as pessoas passam a consumir mais alimentos ultraprocessados, elas também tendem a reduzir o consumo de alimentos saudáveis, né, como as frutas, verduras, vegetais, leguminosas, feijão, né, enfim. E aí isso vai acarretar uma série de

0: ações, né, de mecanismos aí que vão influenciar no risco de várias doenças, né? Então, o elevado consumo de alimentos ultraprocessados já é associado, né, atualmente a mais de 30 tipos de doenças diferentes, que vão desde, por exemplo, aumentar o risco de ganho de peso, de obesidade, de diabetes, de hipertensão, de doenças cardiovasculares, mas até também questões de saúde mental, como ansiedade, depressão, doenças respiratórias, maior chance, de mortalidade precoce.
1: Especialistas da área de saúde apontam que a qualidade de vida passa pela alimentação, ou seja, pelo consumo de alimentos naturais com menos processamento, como frutas e legumes, sem agrotóxicos, carnes frescas, entre outros. Agência Rádio Web, produção e reportagem, Rafael Silva.
2: 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O Vida News volta amanhã, a partir das 11:00 da manhã.
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0: ai de mim se não anunciar o Evangelho. Primeira carta de Paulo aos Coríntios, capítulo 9, versículo 16. Celebremos jubilosos 40 anos da nossa Diocese de Guanhães. Rezemos com nosso bispo diocesano, Dom Otacílio Ferreira de Lacerda.
1: Coragem, o Senhor te chama. Passagem do Evangelho de São Marcos, capítulo 10, versículos 46 ao 52. Temos na passagem a cura do cego Bartimeu, filho de Timeu. Esta passagem bíblica é mais do que a história da cura de um cego por Jesus. Trata-se de uma catequese batismal com todas as suas etapas. Deus sempre deseja que alcancemos a vida verdadeira e o caminho que Ele nos apresenta para alcançarmos esta meta. É o seu próprio Filho que nos cura de toda a cegueira e nos dá vida plena na total adesão a Ele, acolhendo e vivendo sua proposta de salvação. Jesus quer dos discípulos uma vida de luz, uma vida nova, e para isto é preciso romper com o mundo da escuridão e acolhê-lo como luz. Eu sou a luz do mundo. Quem me segue não anda nas trevas, mas terá a luz da vida. Evangelho de São João, capítulo 8, versículo 12. Precisamos que nosso olhar seja curado, para que se torne o olhar de Deus, olhar de ternura, de solidariedade, de confiança, de esperança, de compromisso, de amor sem limites, de horizonte do inédito, de alcance do aparentemente intangível. O cego Bartimeu está sentado, numa expressão real de desânimo e conformismo. Está privado da luz e da liberdade, e conformado com a sua aparente e irredutível situação, sem qualquer perspectiva. Suplicando ao Senhor, tem que superar as resistências, mas até o seu grito tentam calar. Diante da palavra de Jesus, coragem, levanta-te, que Ele te chama, e rompe a novidade. O cego atira a capa, dá um salto e vai ao encontro com Jesus. É claro o significado simbólico do gesto. Para seguir o Senhor, é preciso saber libertar-se de tudo aquilo que

0: serve de obstáculo a uma adesão pronta à sua palavra. Não se trata somente de nos libertarmos dos pecados, mas de saber antepor a riqueza espiritual da fé no Senhor aos recursos a que o nosso coração está demasiado apegado e que o tornam pesado. De fato, diante do Senhor, rompemos com o passado, simbolizado na capa. Saltamos para o novo, para o encontro que transforma a nossa vida e pomos-nos com novo ardor a caminho, o caminho da luz, do amor, da verdade e da vida. Bartimeu, depois do encontro, se torna modelo de verdadeiro discípulo para nós. Em nosso encontro com Jesus, há quem nos conduz, como há os que nos impedem, obstaculizam. Somente curados pelo Senhor, a cada instante, é que não desanimamos da caminhada de fé, sabendo, crendo, anunciando e testemunhando que somente Ele é o caminho, a verdade e a vida. Somente Ele nos introduz na luz do tempo presente e um dia na luz eterna, na plena claridade que é o céu. Claridade plena, porque assim é o amor. Assim o autor da Epístola aos Hebreus nos apresentou Jesus pouco mais tarde, ao escrever para sua comunidade fragilizada, cansada e desanimada. Jesus, como sumo sacerdote, que intercede a Deus em nosso favor. Jesus é o sumo sacerdote por excelência, escolhido por Deus, saído do meio dos homens e mediador entre nós e Deus. Entende perfeitamente, como homem e Deus, nossas dificuldades reais da existência. Com Jesus, a comunidade precisa revitalizar o seu compromisso, empenhando-se numa fé mais coerente e mais comprometida, contemplar e corresponder ao amor de Deus por nós, que é imensurável, sem limites, indescritível, indefinível. Jesus, o sumo sacerdote do Pai, é para nós e nos comunica, pelo seu Espírito, a plenitude do amor, da vida e da luz. Amém. Coragem. O Senhor te chama.
1: Alegrai-vos sempre, orai sem cessar. 1 Tessalonicenses capítulo 5, versículos do 16 ao 17. Você acompanhou Momento de Oração com nosso bispo diocesano, Dom Otacílio Ferreira de Lacerda.
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4: Meio-dia e 9. 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

0: meio-dia e 17.
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6: Meio-dia e 21.
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0: 12:35.
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3: Meio dia e 38.

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0: É com grande prazer que eu gostaria de apresentar nosso convidado para cantar com a gente, sonhador, nosso amigo Frejá! Frejá!
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2: E sempre com você, chega aí, gente boa, bora pra essa super quinta com música boa na tarde.
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2: 120 minutos com o contato 3421-2056. Liberadaço pra você falar comigo. Você escolhe a melhor forma, se é via ligação telefônica ou pelo WhatsApp. Liga ou chama e manda seu recado, mas não esqueça de colocar o seu nome, bairro e a cidade que você está. E também pode me dizer como que você tá comigo, se é pela frequência 91.5 MHz em mais de 20 cidades da região leste de Minas ou em qualquer parte do planeta pelo app disponível para Android e iOS. E você que já tá aí, compartilha essa informação para mais e mais pessoas chegarem aqui na programação, dar o seu palpite musical e a gente se divertir bastante até as 3 da tarde nessa super tarde de quinta-feira, 28 de maio.
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2: Feliz demais porque tem

0: Jorge e Matheus, com Matheus e Cauã, a Gaivota, Xande Harmonia tá gostoso e Jason Derulo com Want to Want Me, só tá no começo do top, daqui a pouco eu volto, ó, e tem informação pra você sobre a escala 6x1, a Câmara aprovou a PEC que reduz a jornada de trabalho com apenas um dia de folga, fica aí que eu te falo já.
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2: 1h18 foi notícia no Vida News e eu vou falar para você sobre o plenário da Câmara dos Deputados aprovar a proposta de emenda à Constituição que reduz a jornada de trabalho de 44 horas para 40 horas por semana em até 14 meses e permite o fim da escala 6x1. Ouça!
3: O texto foi aprovado em 2 turnos por ampla maioria e agora segue para análise no Senado. A proposta estabelece 2 folgas semanais remuneradas, uma delas preferencialmente aos domingos, e prevê uma transição de até 14 meses para a redução completa da jornada. Pelo texto aprovado, 60 dias após a promulgação da PEC, a carga semanal cairá para 42 horas.

0: Isso mostra que produtividade não pode continuar sendo medida apenas pela quantidade de horas trabalhadas. Trabalhadores mais descansados produzem mais.
1: Relator da PEC, o deputado Léo Prates, afirmou que setores específicos terão regras regulamentadas posteriormente pelo Congresso.
2: Nós temos 8 mil convenções coletivas que regulam procedimentos de trabalho. É um sistema mais complicado ou tão complicado quanto o sistema tributário. Então nós fizemos o básico, nós temos 60 dias para atualizar as leis ordinárias.
1: Durante a votação, a oposição tentou aprovar uma mudança mais ampla, criando a escala 4x3, com apenas 4 dias de trabalho por semana. Agora a PEC segue para a tramitação no Senado, onde empresários já fazem uma pressão em cima do presidente da Casa, Davi Alcolumbre, para que reduza a velocidade da tramitação da proposta. Agência Rádio Web, de Brasília, Yuri Hudson.
3: A Michele tá comigo lá em Rio Vermelho, que legal, e pediu pra ouvir o Belo, e ele chega com todo o seu romantismo nessa aqui, ó, Defeito Meu.

Michelle Blunt e o Santana com I Feel You, Biquíni Cavadão, Como Viver Sem Ela e o Belo com Defeito Meu foram os três últimos sucessos a tocar aqui na Tarde da Vida 9 FM, onde eu vou falar pra você daqui a pouco sobre seleção brasileira envolvendo o Neymar, que por enquanto permanece na seleção brasileira. Você quer saber por que eu disse por enquanto? É porque ele tá contundido e aí pode ficar de fora até mesmo da primeira fase. Te conto os detalhes daqui a pouco, tá? E tem mais música boa, o ouvinte pediu, e já já tem esta aqui nas vozes de Henrique Juliano.

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1: 1:37.
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1: A CBF decidiu dar tempo para que Neymar se recupere visando a Copa do Mundo, que começa no dia 11 de junho. Na noite de ontem e amanhã de hoje, foram debates nos bastidores na Granja Comari e a comissão técnica e o departamento da seleção bateram o martelo de que o atacante do Santos não será cortado imediatamente por conta do diagnóstico de lesão grau 2 na panturrilha direita. A seleção aposta na recuperação a tempo de jogar a primeira fase do Mundial. Em primeiro momento, está batido o martelo de que Neymar terá 15 dias para mostrar que estará em condições físicas, o que bate com o prazo limite do dia 12 de junho, 24 horas antes da estreia da seleção, diante de Marrocos, para a troca na relação dos 26 convocados. A avaliação, por sua vez, será constante e vai depender da evolução do jogador. Ó, tem mais. O chefe do departamento médico da CBF, o médico Rodrigo Lasmar, trata o prazo de 2 a 3 semanas para que Neymar se recupere, contando a partir de hoje. Neste cenário, na melhor das hipóteses, ele ficaria à disposição diante do Marrocos, mas o que é improvável no momento, colocando assim uma data correta no jogo com o Haiti, no dia 19 de junho, na Filadélfia. Neymar sofreu um estiramento grau 2 na panturrilha na derrota do Santos por 3-0 para o Coritiba no dia 17 de maio pelo Brasileirão. No dia seguinte, a seleção foi convocada para a Copa do Mundo a partir de um documento do clube santista de que o camisa 10 teria somente um edema e estaria apto a treinar no início da preparação para a Copa. O conflito das informações gerou muito desconforto em todos os departamentos da CBF, que se sentiu enganada pelo Santos. Neymar se apresentou machucado e foi encaminhado para exames de imagem na noite de ontem em Teresópolis, na região serrana do Rio de Janeiro. Sem Neymar, o Brasil vai encarar o Panamá no próximo domingo às 6 horas da tarde, horário de Brasília, no Maracanã, em um amistoso de despedida do torcedor visando o Mundial. Na próxima segunda-feira, a delegação viajará para os Estados Unidos, onde vai encarar o Egito no dia 6, em Cleveland, no último amistoso antes da sua estreia na Copa. O Brasil estreia no dia 13 de junho, em Nova Jersey,

0: contra Marrocos. Depois, o segundo jogo da seleção brasileira acontecerá na Filadélfia contra o Haiti. E no dia 24 de junho, peça para o último jogo da primeira fase contra a seleção da Escócia.
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0: Oi, Vanilda, tá na hora de atender o seu pedido musical. Obrigado pela participação, tá bom? Aumenta o som que Henrique e Juliano vão cantar O Peso do Silêncio.

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0: Vinho e por aí, e o Henrique e Juliana atendeu o ouvinte com O Peso do Silêncio. Vamos girar por aí, porque você sabe que é desse jeito que funciona, né?
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0: Oi, Cíntia, que legal saber que você tá comigo no bairro Funcionários, tudo de bom pra Janaína que tá no Amazonas, alô, alô pra Cida no bairro Nossa Senhora Aparecida, eu tenho a Edna comigo lá no bairro Village, tudo de bom também para a Lara que tá no bairro Novo Cruzeiro, e você tá onde? Não falei seu nome, né? Então vai lá, manda um zap pra mim, chama no 3421-2056 ou liga pra cá pra gente bater um papo e ouvir a sua música preferida, eu mando alô, eu dedico a canção pra quem você quiser, enfim, tô aqui por sua conta e vai ser prazeroso demais ter contato contigo. 1:50 ou 10 minutos faltando para as duas, volto já, fica aí. Sempre com você.
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0: Agitando a Tarde, o Bruno Martini com a participação da Cintia Luz no O Fim do Mundo, 1h57. Eu vou pro intervalo, mas antes tenho que mostrar pra você o
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0: Você já tá preparado aí pra sequência, né? E aí, a que mais te agradar, você vai no zap durante o intervalo e fala pra mim que na volta é a música que nós vamos curtir juntos. E escuta só o que tá preparado pra hoje aqui pra você, na Vida Nova FM.
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0: gente boa, vai ser a Ludmilla Maliciosa, Alex Howie Old Nelly ou Zeneta e Cristiano Pátio do Posto, primeira, segunda ou terceira? Vai lá no zap, 3421-2056, fala pra mim qual é a sua preferida. Daqui a pouco eu toco a que mais for aí, ó, eleita por você.
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3: Vida Nova informa a hora certa.
4: 12:03, escuta só qual vai ser o TBT de hoje, pra já já a gente curtir.

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3: Tá na hora do resultado. Será que foi a maliciosa na voz da Ludmilla ou o Aldinério com o Alex Rowe? Pode ter sido a terceira opção, o Pátio do Posto com a dupla Zeneto e Cristiano. O que eu sei é que foi muito legal ter a sua participação, a sua interação comigo no Zap durante o intervalo, como é feito aqui de segunda a sexta, sempre entre 1h50 e 2h da tarde. Tá na hora do resultado, porque a maioria escolheu esta aqui.
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Sucessaço essa de Chitãozinho e Chororó na versão acústico ao vivo de 2008 em Brincar de Ser Feliz. A versão original foi lançada em 1991 e é considerada uma das músicas mais executadas de Chitãozinho e Chororó, se juntando a Se Deus Me Ouvisse, Fio de Cabelo e também Evidências. Também teve a música campeã do melhor de três de hoje com a Ludmilla, Maliciosa. Voltando para 2026, o Kalema junto da Lauana Prado tá no top com Xedama.

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1: Ah, é muito legal passar a tarde com você. Hora certa, 2:18. Tá na hora de informação com a Samira Horta, direto da Assembleia Legislativa de Minas Gerais. Quais são as notícias, Samira?
5: Ei, Fernando, boa tarde para você, boa quinta para o ouvinte da Vida Nova. Hoje a gente vai falar, Fernando, que a Assembleia aprova medidas de proteção para crianças em situação de calamidade pública. A proteção de crianças é o foco de um dos projetos aprovados em definitivo pela Assembleia de Minas. O plenário da Casa também deu aval a propostas que tratam do atendimento a estudantes com deficiências visuais e auditivas e de gestantes surdas. Os textos seguem agora para a sanção do governador. Flávio Júnior tem as informações.
6: Os parlamentares aprovaram o projeto do deputado professor Wendel Mesquita, do Solidariedade, que garante a gestantes e parturientes surdas ou com deficiência auditiva o direito à comunicação acessível nos serviços de saúde públicos e privados do Estado. A proposta prevê, por exemplo, a presença de intérprete de Libras antes, durante e após o parto. Outro projeto aprovado é do deputado Arlen Santiago, do MDB. A matéria prevê a capacitação de profissionais da educação para identificar possíveis alterações visuais e auditivas nos alunos. É o que explica o autor da proposta.
7: Você faz essa peneira e aí já identifica os problemas. Quanto mais cedo a gente identifica problemas de saúde, mais fácil fica da gente conseguir resolver esses problemas e os

0: tiveram pais, mães, suas casas, suas vidas, sua rotina, suas famílias e crianças que, sem saber para onde iam, foram colocadas em abrigos, mas nós sentimos falta da rede de apoio presente obrigatoriamente nesses ambientes, para casos emergenciais. No caso do Rio Grande do Sul, nós tivemos relatos reais de crianças que sofreram abuso sexual dentro de abrigo. E nós não queremos que isso aconteça aqui no nosso estado.
1: O texto aprovado pelo plenário também estende essas medidas às mulheres acolhidas em abrigos temporários.
2: E a cobertura completa sobre os projetos aprovados pelo plenário está disponível no portal almg.gov.br. Da Assembleia Legislativa em Belo Horizonte, Samira Horta.
3: Oi, boa tarde!
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5: Rádio Vida Nova, sempre com você, hora certa, 2h23, informação de Guanhães aí, porque uma operação realizada pela Polícia Militar resultou na prisão de dois suspeitos e na apreensão de uma quantidade de entorpecentes e materiais ilícitos. O Wagner Júnior nos conta.
6: A ação foi desencadeada após equipes receberem denúncias sobre o intenso tráfico de drogas em um ponto da cidade conhecido popularmente como Antiga Muralha. De acordo com o relatório policial, ao chegarem ao local indicado, os militares se depararam com o indivíduo, que tentou alertar os demais sobre a presença de viaturas, iniciando uma tentativa de fuga. Um segundo suspeito também tentou escapar, mas ambos foram alcançados e contidos pelos policiais. Durante as buscas realizadas na área, os militares localizaram diversos itens relacionados à atividade criminosa. Foram apreendidos 37 buchas de maconha, R$110 em dinheiro, uma nota de $1 americano, uma balança de precisão, um aparelho celular de procedência duvidosa. Os dois homens detidos foram conduzidos à delegacia da Polícia Civil, onde foram autuados pelos crimes de tráfico de drogas e associação para o tráfico. Todo o material apreendido foi entregue à autoridade policial para os procedimentos de investigação.
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8: Ai.

Catedral, o nosso amor. Também teve Luiz Fonsi com o Farruko, Perfecta. Oi, que legal ter você aí, Patrícia, comigo no bairro Bela Vista. Aumenta o som, porque às 2h32, seu lado esquerdo do peito bate mais forte com seu pedido musical atendido na Vida Nova FM, na voz do Alexandre Pires. Que seja bendita esta necessidade.

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2: Panda e Ícaro e Gilmar numa guerra diária.
7: Mais uma vez.

onde, além de nosso clichê, você já teve alguém ou tem alguém que quando olha assim já vê aquela pessoa que faz o lado esquerdo do peito bater mais forte? Pois é, é isso que a Claudinha contou nesse sucesso que tá aí desde 2025 agitando muitos lugares do Brasil. O Panda com Ícaro e Gilmar foram novidades pra gente com a Guerra Diária. Eu vou encerrar o top de hoje com atendimento aqui, mandando alô pro Júlio e também pro Clemilson, que pediu o som do Rock Set e tem June Afternoon, a última dessa quinta. Amanhã, com a permissão de Deus, 1 da tarde a gente se fala, viu? Eu aqui dos estúdios da Vida Nova e você em qualquer lugar desse planeta, seja pela frequência 91.5 MHz ou pelo app disponível para Android e iOS. Fica

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0: Louvado seja nosso Senhor Jesus Cristo.
1: Para sempre seja louvado.
0: Uma boa tarde a você, querido irmão, irmã, romeiro, peregrino, devoto de Nossa Senhora, presente nesta tarde aqui no Santuário Nacional, Capela do Santíssimo Sacramento, para este momento tão bonito da consagração a Nossa Senhora. A nossa saudação alegre e feliz, todos aqueles que nos acompanham pelo portal A12, mas principalmente pela rede Aparecida de rádio, a Rádio Aparecida, tantas outras rádios que se unem a nós neste momento oracional. Queremos saudar com alegria a Rádio Brasil, da cidade de Campinas, interior aqui do estado de São Paulo, a Rádio Catedral de Juiz de Fora, Minas Gerais, a Rádio Rural de Tefé, no Amazonas, a Rádio Sul Goiana de Quirinópolis, em Goiás, tantas outras rádios que se unem a nós neste momento, você que está aqui na casa de Nossa Senhora e as pessoas que nos acompanham pelos meios de comunicação. 15 horas na capital Mariana da Fé, Aparecida, Nossa Senhora, de mãos postas, nos convida à oração. Do céu, ela intercede por nós. Iniciemos este nosso momento de consagração. Em nome do Pai, do Filho e do Espírito Santo.

0: A graça de nosso Senhor Jesus Cristo, amor do Pai, comunhão do Espírito Santo esteja sempre convosco.
1: Bendito seja Deus que nos reuniu no amor de Cristo.
0: A saudação mariana. O anjo do Senhor anunciou a Maria.
1: E ela concebeu do Espírito Santo.
0: Ave Maria, cheia de graça, o Senhor é convosco. Bendita sois vós entre as mulheres. Bendito é o fruto do vosso ventre, Jesus.
1: Santa Maria, Mãe de Deus, rogai por nós, pecadores, agora e na hora de nossa morte. Amém.
0: Eis aqui a serva do Senhor.
1: Faça-se em mim segundo a vossa palavra.
0: Ave Maria, cheia de graça, o Senhor é convosco. Bendita sois vós entre as mulheres. Bendito é o fruto do vosso ventre, Jesus.
1: Santa Maria, Mãe de Deus, rogai por nós, pecadores, agora e na hora de nossa morte. Amém.
0: E o Verbo se fez carne
1: e habitou entre nós.
0: Ave Maria, cheia de graça, o Senhor é convosco. Bendita sois vós entre as mulheres, bendito é o fruto do vosso ventre, Jesus.
1: Santa Maria, Mãe de Deus, rogai por nós, pecadores, agora e na hora de nossa morte. Amém.
0: Oremos. Infundi, Senhor, vos rogamos, a vossa graça em nossos corações, para que nós, que conhecemos pela anunciação do anjo a encarnação de Jesus Cristo, vosso Filho, por sua paixão e morte na cruz, cheguemos à glória da ressurreição. Pelo mesmo Cristo nosso Senhor.
1: Amém. Amém.
0: Pode sentar-se um instantezinho. Irmãos e irmãs, nós estamos na semana após a grande solenidade de Pentecostes. No último domingo, nós celebramos com toda a igreja o envio do Espírito Santo sobre os apóstolos e Nossa Senhora. Após a sua missão neste mundo, Jesus ressuscitado volta para o Pai e nos envia o seu Espírito Santo. O Espírito Santo que garante para toda a igreja o ardor, a força, a motivação necessária para o seguimento daqueles que se fazem discípulos e missionários de Jesus. Que bom, que bonito nós termos esta oportunidade de celebrarmos os dons que Deus nos dá. E são muitos. Por isso, nós devemos buscar a Deus para reconhecer os dons que Ele continuamente nos concede. A igreja nos ensina, muitos são os dons que de Deus nós recebemos, mas devemos sempre ser e vivenciar o princípio da unidade. Múltiplos são os dons, mas um único Espírito que faz tudo em todos. É isso que a igreja nos ensina. Por isso nós, batizados, discípulos de Jesus, seus missionários, devemos buscar assumir a nossa vocação. Cada um de nós é chamado a um estado de vida. Vida matrimonial, vida religiosa, vida sacerdotal, leiga. É a vocação que Deus nos dá, a vocação que Deus nos concede para que nós sejamos felizes. E o Espírito Santo de Deus nos ajuda neste processo de conhecimento da vontade de Deus para a nossa vida. Por isso nós aqui estamos nos consagrando a Deus pelas mãos maternas de Nossa Senhora. E Nossa Senhora é a mulher cheia de graça, a repleta do Espírito Santo. Ela é a bendita entre todas as mulheres, porque aceitou o projeto de Deus na sua vida e fez a vontade de Deus um grande dom, uma grande doação. Ela gerou para nós o próprio Jesus, que é caminho, verdade e vida. Que Nossa Senhora nos ensine a vivermos bem o reino de Deus, a reconhecermos a nossa vocação neste mundo e a

0: vivenciarmos a nossa vida segundo os dons do Espírito Santo. Rogai por nós, Santa Mãe de Deus,
1: para que sejamos dignos das promessas de Cristo.
0: Amém. Vamos ficar todos de pé. Você que está aqui no santuário, você também que reza conosco pelos meios de comunicação, este é o momento da bênção da água. Esta água que nós aqui trazemos, você que está aí da sua casa, do seu trabalho, também apresenta esta água para ser abençoada. Que esta água seja um sinal da bênção de Deus na sua vida, na sua família. O Senhor esteja convosco.
1: Ele está no meio de nós.
0: A nossa proteção está no nome do Senhor,
1: que fez o céu e a terra.
0: Oremos. Senhor Deus de amor e de bondade, derramai as vossas bênçãos sobre a água que os vossos filhos e filhas vos apresentam. Que esta água recorde o nosso compromisso batismal, nos lavando de todos os pecados, nos purificando de todas as culpas e nos concedendo as graças do céu. Em nome do Pai, do Filho e do Espírito Santo. Amém. Com os olhos voltados aqui para a pequena imagem de Nossa Senhora Aparecida, você também que reza conosco pelos meios de comunicação, vamos renovar a nossa consagração à Nossa Senhora. Estenda sua mão em direção à imagem de Nossa Senhora e assim nós rezamos. Ó Maria Santíssima, pelos méritos de nosso Senhor Jesus Cristo, em vossa querida imagem de Aparecida, espalhais inúmeros benefícios sobre todo o Brasil. Eu, embora indigno de pertencer ao número de vossos filhos e filhas, mas cheio do desejo de participar dos benefícios de vossa misericórdia, prostrado a vossos pés, consagro-vos o meu entendimento para que sempre pense no amor que mereceis. Consagro-vos a minha língua para que sempre vos louve e propague a vossa devoção. Consagro-vos o meu coração para que depois de Deus vos ame sobre todas as coisas. Recebei-me, ó Rainha incomparável, vós que o Cristo crucificado deu-nos por mãe, no ditoso número de vossos filhos e filhas. Acolhei-me debaixo de vossa proteção, socorrei-me em todas as minhas necessidades espirituais e temporais, sobretudo na hora de minha morte. Abençoai-me, ó celestial cooperadora, e com vossa poderosa intercessão fortalecei-me em minha fraqueza, a fim de que, servindo-vos fielmente nesta vida, possa louvar-vos, amar-vos e dar-vos graças no céu por toda a eternidade. Assim

0: Senhor esteja convosco.
1: Ele está no meio de nós.
0: Por intercessão de Nossa Senhora Aparecida, Mãe, Rainha e Padroeira do Brasil, abençoe-vos o Deus Todo-Poderoso, o Pai, o Filho e o Espírito Santo.
1: Amém.
0: Irmãos e irmãs, ide em paz e que o Senhor vos acompanhe.
1: Graças a Deus.
0: Você que rezou conosco pelos meios de comunicação, nosso muito obrigado. Deus abençoe a todos. Cantemos.

0: ai de mim se não anunciar o Evangelho. Primeira carta de Paulo aos Coríntios, capítulo 9, versículo 16. Celebremos jubilosos 40 anos da nossa Diocese de Guanhães. Rezemos com nosso bispo diocesano, Dom Otacílio Ferreira de Lacerda.
1: A inteligência artificial a serviço da autêntica comunicação. Preservar vozes e rostos humanos. Oremos. Ó Deus, vós que nos criastes a vossa imagem e semelhança, ajudai-nos a preservar a dignidade do rosto e da voz de cada pessoa com quem convivemos, dentro e fora da comunidade que participamos. Ajudai-nos para que jamais percamos a beleza do encontro humano, vivendo em espaços nos quais as relações sejam fundadas no amor, verdade, liberdade. Concedei-nos a vossa divina sabedoria para o correto uso das novas tecnologias e que a inteligência artificial seja instrumento do bem e jamais substitua a empatia e fragilize a liberdade humana. Iluminai-nos para que nossa comunicação favoreça a cultura do encontro e da vida fraterna, colaborando no florescer do pensamento crítico, com a proteção dos mais frágeis e de toda forma de manipulação, dominação e mentira. Pai de ternura e bondade, firmai nossos passos nos passos do vosso Filho, que se fez palavra e veio morar entre nós, para nos comunicar com a vida e a voz, a palavra de vida plena e eterna. Na fidelidade à palavra do vosso Filho, a revelação do vosso rosto de misericórdia, ensinai-nos a educar e comunicar em todos os espaços, reais e virtuais, com responsabilidade, como alegres cooperadores de esperança. Enfim, ó Deus, para que toda a inovação esteja a serviço da humanidade, sejam nossas palavras promotoras de paz e comunhão, e que nossa voz e nosso rosto revelem sempre a vossa presença com a assistência, ação e luz do vosso Santo Espírito. Amém.
0: Alegrai-vos sempre, orai sem cessar. 1 Tessalonicenses capítulo 5, versículos do 16 ao 17. 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

0: 3:49.
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2: 3:54.

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1: 4 horas. 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

demais você por aqui, curtindo Parada 28 de maio, quinta-feira, quintou, hein? Tamo junto aqui na programação da Vida Nova FM, no oferecimento da Pimenta Resfriadores. Aqui

E no nosso Parada Sertaneja, até às 7 horas, o melhor do sertanejo e a sua participação. 3421-2056, chama aí 45 Kaique Felipe Murilo Rufi. Me ama.

0: Thiago Murilaí!
1: Diferenciado de Kaique
2: Felipe! Cid Mar e o Parada Sertaneja.

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Sertaneja, bom demais, hein? 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Bom demais ter você em

0: Sempre com você, Cristiano Araújo e Zezé de Camargo, Indiferença, 4h27, você ligado na 91,5. Oi, boa tarde.
1: Boa tarde, Cidimar, tudo bem, né?
0: Tudo

0: O Rafael Vieira, o Antônio Carlos Renato.
1: Beleza, geral.
0: Qualquer uma dele. Vamos dar pra Lica. Vamos dar pro Felisberto. Vou mandar pro Ronaldinho. Mandar pra Jô fazendo quartel. Vou mandar pro meu amigo Zé Roberto, né? Tá na escuta. O Eder Joia. O Emílio lá no Pito, né? O Alessandro Santa Maraty. Dom Aparecida. Geraldo Bergudo. E para todos os ouvintes que estão ligados à Vida Nova. É, Sedimar, o mês está indo embora, Sedimar, o mês está indo embora.
1: Terminando, tá com a
0: quem sabão, fez, geral. Fez. Quem não fez, tem até domingo, né? Tem até domingo para fazer.
1: Ah, isso mesmo, Geraldo.
0: Aquele abraço, boa tarde.
1: Abraço para você, irmão, tudo de bom, hein? Quem é que é, Geraldo? Quem fez, não fez. Quem não fez, tem até domingo para fazer. Tamo junto. Reluz, essa é linda, hein, de 2009. Gravação de Antônio K.

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3: 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Bom demais ter você na Vida Nova, curtindo aí o Parada Sertaneja 4:39. Júlio César participando com a gente, a fim de ouvir a próxima música de Japoliano e Ferreira, Lambisal. Ele está oferecendo para toda a sua família, todos os seus vizinhos, todos os seus colegas de trabalho também, toda a equipe da Rádio Vida Nova FM sempre com você. Valeu, Júlio, abraço para você, tudo de bom, hein? 4:40.

Pernambuco Jeca, Bora Viver. Essa música é linda, né? Eu gosto demais. E você que tá aí do outro lado do rádio, curtiu essa aí? Bom demais. Quer pedir aquela bacana pra você curtir? Com toda a família, fique à vontade em nossa programação, hein? Adilson Pedreiro, lá em Santo Antônio do Itambé. Milho Verde, né? Quer dizer, tá lá em Milho Verde, né? Tá curtindo a Vida Nova? Tá mandando alô pra sua namorada Rivânia, lá no Alto do Cruzeiro, a fim de curtir aí, ó, Miragem Marciano. Um abraço também pra galera em Santo Antônio do Itambé, Turma do Cerro, Serra Azul de Minas e Conceição do Mato Dentro, ligadinhos aí, curtindo, né?

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9: É você com a gente, curtindo aí o Parada Sertaneja, bom demais, hein? Um abraço aí pra Vera Lúcia, Zona Rural de Cerro, tá ligadinha, curtindo a Vida Nova FM, tá a fim de ouvir Henrique Juliano. Tá mandando aí pra todos os atleticanos, também pro seu amor, que mora em BH. Que Deus abençoe toda a sua família. Abraço pra você, tudo de bom, tá? Obrigado aí pela audiência e participação aqui no nosso Parada Sertaneja. Mas ainda tô tentando

0: Vida Nova sempre com você, agora 4h59, bom demais, hein? Cansei, mas ainda tô tentando. Música linda de Henrique Juliano, aqui na 91. Fala comigo, Zé Roberto!
1: Fala, Simão, bom ou não? Tranquilo? Bom, manda demais. Uma moda boa pra mim, Zé Valor, triparada do grupo.
0: Vivendo aqui no mato.
1: Rapaz, eu tô de férias, mas tem de férias.
0: Ai, vidão, hein?
1: Toda hora a gente toma uma,
0: viu? Ó, pra você ver. Faz inveja não, rapaz, para com isso.
1: Manda uma... O
0: Ronaldinho,
1: o Geraldo. Aparecido, Adriano, Alessandro,
0: okay.
1: Amerissã, Sofia,
0: okay.
1: O Ziel, o Paulinho, gente boa.
0: Beleza, demais a conta.
1: Todos bons, meus amigos.
0: Tranquilo, beleza.
1: Alô, Sidman, fica com Deus.
0: Graças com Deus também.
1: Pro Ronaldinho também.
0: Beleza, valeu.
1: Tá bom?
0: Tamo junto, abração, tchau, tchau. Grupo Parada Dura, Zé Neto e Cristiano.

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5: Vida Nova, bom demais, você em nossa companhia, 5:08. Oi, Adelaide, em Brasília, fala comigo.
6: Oi, Sidmar, boa tarde. É Adelaide.
5: Tudo bem, Adelaide?
6: Quero ouvir a música A Vaca Foi pro Brejo.
5: Beleza.
6: Oferecer para toda a galera lá da Fazenda do Quartel e todos que gostar da música, tiver na sintonia da Rádio Vida Nova FM Parada Sertaneja. Fica com Deus.
5: Valeu, Adelaide, com Deus.
6: Excelente
5: também.
6: Excelente serviço para você.
5: Obrigado, tudo de bom. Zé Henrique Gabriel.

0: Aí o nosso Parada Sertaneja no oferecimento da Pimenta Resfriadores. Estamos juntos aqui na programação da Vida Nova, hein? São João Evangelista, hein, Dolores? É eu mesmo.
1: E aí? Posso demais agora, né?
0: É eu mesmo, Dolores.
1: É, passa pra mim uma música aí. Mas você vê que dá pra passar esse horário?
0: Beleza.
1: Recebi um cachorro, meu compadre Gerardo de Goiânia, Gerardo Dito, a Socorro aqui em Santa Enagem, São João. Todo o pessoal de São João Evangelista, de Goiânia, e Boa Vista de Vigilópolis, e para vocês da rádio, todos gostaram da mão, pro Ricardo, pro Adriano, pra André e pra Mir.
0: Valeu, Dolores, obrigado pela audiência e participação, hein? Oi, Sônia Domingo!
2: Boa tarde, Sidmar.
0: Tudo bem?
2: Eu queria que você pudesse tocar a musiquinha de Nossa Senhora da Aparecida.
0: Agora?
2: Oferecer para minhas primas, para minha tia, para minhas primas todas. E muito obrigado. E Deus te abençoe.
0: Amém. Deus abençoe a senhora também. Tudo de bom. Chegando dirigindo na Vida Nova, Nossa Senhora Aparecida.

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0: você com a gente, curtindo parada agora 5h23, e atenção, a paróquia São Miguel e Almas informa que hoje, quinta-feira, haverá terço das mulheres às 19h na capela Nossa Senhora do Carmo. Bom demais, hein? Fala comigo, Janinho, abraço pra você, irmão. Da Ultimóveis, é pra você que ela existe, tá aí na sintonia, o corredor, gente boa demais. Abraço também pra Rosiné Pereira, em Sabinópolis, tá curtindo a Vida Nova FM. Valeu, Rosineia. Obrigado aí pelo carinho da sua audiência. Oi!
1: Tá, Sidmar, tudo bem com você?
0: Tudo bem.
1: Sidmar, você faz favor de tocar uma música pra mim?
0: Demais, ó.
1: A música do Guilherme Silva.
0: Beleza.
1: Vou oferecer para a aqui é Evito que mora no sítio Ribeirão da mesma, no São João Evangelista.
0: Ok.
1: Vou oferecer para a Raquel, para Edgar, para Clóvis, para todos que gostaram da música. Que Deus abençoe você, sua família. Tchau, tchau.
0: Valeu, abraço
1: para
0: você.
1: A todos os galera daqui do sítio Ribeirão da Mesa.
0: Obrigado, valeu, tamo junto, hein? Abraço para você, turma aí no sítio Ribeirão da Mesa, município de São João Evangelista, curtindo nós.

0: Vida Nova, as donas da voz, tivemos aí, né, Lauana Prado e a Grade Eduarda na Vida Nova. É bom demais ter você por aqui, nossa companhia, curtindo aí o nosso Parada Sertaneja. Oi, fala comigo, Ronaldo!
1: Boa tarde, Ronaldo, Ronaldinho, Cachoeira das Palmas, meu amigo na área, cansado no mundo.
0: Ah, isso é bom,
1: né? Pedir uma musiquinha pra gente aí, começando lá pra Cachoeira das Pombas, né? Salvador Simão, Dona Aparecida, também pra Rosileia e o Daniel, também pra Júlio e o Neco, também lá pra Sítio Alegre, também lá pra Paulinho, lá no Sítio Aricanga, também pra Cruzeiro Aricanga, o Demar da Carroça, Bastião de Omar, Deco, Malaquias, também pra Zé Roberto, lá na Fazenda Adriano Barão, Zé Roberto e Amiri San. Zé Roberto é o homem da Angola, né, Sidimar? Também é para meus amigos lá da Prata, também vai para Tadeu Matias em Cana Brava de Paulista, João de Deus Borges na Fazenda Canastra, também para Paulinho da Flauta em Sabinópolis, para Dona Lica na Jacutinga, para Cirlei e para Saulo, e enfim, para todos que gostarem da música, toca para a gente aí com Crave Marilon, transporte de boiada aí, meu amigo.
0: Beleza, deixa comigo. Valeu, Ronaldo, abraço, 5:31.

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0: bom demais, hein? Ter você em nossa companhia, curtindo aí o nosso Parada Sertaneja. Oi, boa tarde!
1: Boa tarde, Felimar, que é o Zé, falei, Canta Maria.
0: Beleza,
1: Zé? Gostaria de ouvir a música do Eduardo Costa, Travesseiro Azul.
0: Maravilha.
1: Oferecer pra todos, tá ligadinho nessa tarde maravilhosa de quinta-feira.
0: Beleza,
1: e pra você, Zé. Rádio, obrigado, boa tarde.
0: Valeu, que agradeço, abraço pra você, tudo de bom.

0: Eduardo Costa, Travesseiro Azul, música linda essa do Eduardo Costa, né? Bom demais, pedido aí do nosso grande amigo Onziel, gente boa, lá no Recanto dos Lambaris, Sabinópolis. Oi!
1: Fala. Boa tarde, Cidmar. Tarde. Aqui é o Cici Chapa da Alvorada.
0: Bom, Cici.
1: Queria pedir você uma música fazendo um favor aí.
0: Qual que você quer, Cici?
1: Samuel e Daniel.
0: Samuel e Daniel, beleza.
1: Esse ele é Deus.
0: Você vai oferecer isso?
1: Aí, queria oferecer para todos os nossos ouvintes. Especialmente para Madalena lá na.
0: Ah, Madalena.
1: Vila Vicentina, a Zilda, todos internos da Vila Vicentina, para o Beto, para o Everso lá na Prata, para o Binha em família, para todos os atleticanos, apesar que não ontem nós ganhamos a Rochada, mas ganhamos, para toda a turma de Chapa, para todos da Rua Paz e Café, para minhas duas filhas, Juciara e Monique, para todos do Alvorada, para todos dos vilagens, e para meus irmãos, e para todos os locutores da rádio aqui.
0: Beleza.
1: Que eu estou aqui ouvindo o seu programa. Esses dias eu estava meio fora de ar, assim, eu estava viajando na Terra da Mãe Santa, na Aparecida do Norte.
0: Ah, muito bem.
1: Agora cheguei.
0: Top
1: tô
0: demais.
1: De volta.
0: Beleza.
1: Tá bom?
0: Abraço para você.
1: Boa tarde. Obrigado, Cidmar.
0: Valeu, abraço, tudo de bom, hein?

0: aí na Vida Nova, Daniel e Samuel e Cláudio Mateus, tudo vai dar certo agora, 5:53. Oi!
1: Edmar, boa tarde, aqui é Fátima de Cerro, eu gostaria de ouvir Roberta Miranda, São Tantas Coisas. Se okay, não tiver Fátima, essa, pode ser outra.
0: Tem sim.
1: Ofereço viu? Para minha irmã Josimara, Novo Riacho em Contagem, para meu sobrinho Luque Jorge, e para todos os ouvintes da Rádio Vida Nova, e para meus filhos Ramon, Luana e Luara, e para minha amiga Gorete, e meu irmão José Mário, no Corpo dos Bernardo, município de Paulista, e para você também.
0: Beleza, valeu, abraço para você, turma, encerro na sintonia. Roberta Miranda, São Tantas Coisas, essa é linda, hein? 1986.

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Em nome do Pai, e do Filho, e do Espírito Santo. Amém. O anjo do Senhor anunciou a Maria, e ela concebeu do Espírito Santo. Ave Maria, cheia de graça, o Senhor é convosco. Bendita sois vós entre as mulheres, e bendito é o fruto do vosso ventre, Jesus. Santa Maria, Mãe de Deus, rogai por nós, pecadores, agora e na hora da nossa morte. Amém. Eis aqui a escrava do Senhor. Faça-se em mim, segundo a vossa palavra. Ave Maria, cheia de graça, o Senhor é convosco. Bendita sois vós entre as mulheres, e bendito é o fruto do vosso ventre, Jesus. Santa Maria, Mãe de Deus, rogai por nós, pecadores, agora e na hora da nossa morte. Amém. E o Verbo se fez carne e habitou entre nós. Ave Maria, cheia de graça, o Senhor é convosco. Bendita sois vós entre as mulheres, e bendito é o fruto do vosso ventre, Jesus. Santa Maria, Mãe de Deus, rogai por nós, pecadores, agora e na hora da nossa morte. Amém. Rogai por nós, Santa Mãe de Deus.

Deus, para que sejamos dignos das promessas de Cristo. Oremos. Infundi, Senhor, em nós a vossa graça. Nós vos pedimos, a fim de que, conhecendo pela anunciação do anjo a encarnação de Jesus Cristo, vosso Filho, cheguemos pela sua paixão e morte na cruz à glória da ressurreição. Por Cristo nosso Senhor. Amém.

0: ai de mim se não anunciar o Evangelho. Primeira carta de Paulo aos Coríntios, capítulo 9, versículo 16. Celebremos jubilosos 40 anos da nossa Diocese de Guanhães. Rezemos com nosso bispo diocesano, Dom Otacílio Ferreira de Lacerda.
1: Coragem, o Senhor te chama. Passagem do Evangelho de São Marcos, capítulo 10, versículos 46 ao 52. Temos na passagem a cura do cego Bartimeu, filho de Timeu. Esta passagem bíblica é mais do que a história da cura de um cego por Jesus. Trata-se de uma catequese batismal com todas as suas etapas. Deus sempre deseja que alcancemos a vida verdadeira e o caminho que Ele nos apresenta para alcançarmos esta meta. É o Seu próprio Filho que nos cura de toda a cegueira e nos dá vida plena na total adesão a Ele, acolhendo e vivendo Sua proposta de salvação. Jesus quer dos discípulos uma vida de luz, uma vida nova, e para isto é preciso romper com o mundo da escuridão e acolhê-lo como luz. Eu sou a luz do mundo. Quem me segue não anda nas trevas, mas terá a luz da vida. Evangelho de São João, capítulo 8, versículo 12. Precisamos que nosso olhar seja curado, para que se torne o olhar de Deus, olhar de ternura, de solidariedade, de confiança, de esperança, de compromisso, de amor sem limites, de horizonte do inédito, de alcance do aparentemente intangível. O cego Bartimeu está sentado numa expressão real de desânimo e conformismo. Está privado da luz e da liberdade. É conformado com a sua aparente e irredutível situação, sem qualquer perspectiva. Suplicando ao Senhor, tem que superar as resistências, mas até o seu grito tentam calar. Diante da palavra de Jesus, coragem, levanta-te, que Ele te chama, e rompe a novidade. O cego atira a capa, dá um salto e vai ao encontro com Jesus. É claro o significado simbólico do gesto. Para seguir o Senhor, é preciso saber libertar-se de tudo aquilo que serve de obstáculo a uma adesão pronta à sua palavra. Não se trata somente de nos libertarmos dos pecados, mas de saber antepor a riqueza espiritual da fé no Senhor aos recursos a que o nosso coração está demasiado apegado e que o tornam pesado. De fato, diante do Senhor, rompemos com o passado, simbolizado na capa. Saltamos para o novo, para o encontro que transforma a nossa vida, e pomos-nos com novo ardor a caminho, o caminho da luz, do amor, da verdade e da vida. Bartimeu, depois do encontro, se torna modelo de verdadeiro discípulo para nós. Em nosso encontro com Jesus, há quem nos conduz, como há os que nos impedem, obstaculizam. Somente curados pelo Senhor, a cada instante, é que não desanimamos da caminhada de fé, sabendo, crendo, anunciando e testemunhando que somente

0: somente Ele é o caminho, a verdade e a vida. Somente Ele nos introduz na luz do tempo presente e um dia na luz eterna, na plena claridade que é o céu. Claridade plena, porque assim é o amor. Assim o autor da Epístola aos Hebreus nos apresentou Jesus pouco mais tarde, ao escrever para sua comunidade fragilizada, cansada e desanimada. Jesus, como sumo sacerdote, que intercede a Deus em nosso favor. Jesus é o sumo sacerdote por excelência, escolhido por Deus, saído do meio dos homens e mediador entre nós e Deus. Entende perfeitamente, como homem e Deus, nossas dificuldades reais da existência. Com Jesus, a comunidade precisa revitalizar o seu compromisso, empenhando-se numa fé mais coerente e mais comprometida, contemplar e corresponder ao amor de Deus por nós, que é imensurável, sem limites, indescritível, indefinível. Jesus, o sumo sacerdote do Pai, é para nós e nos comunica, pelo seu Espírito, a plenitude do amor, da vida e da luz. Amém. Coragem. O Senhor te chama.
1: Alegrai-vos sempre, orai sem cessar. 1 Tessalonicenses capítulo 5, versículos do 16 ao 17. 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
5: Aí você na Vida Nova, 6:25. Que bom você em nossa companhia, 6:15, gente. Você tá doido, Sidmar? Acorda aí, meu filho. Oi.
6: Boa tarde, Sidmar. Boa tarde. Sidmar, o que tá essa sua música? Calça jeans, dormir de calça jeans. Eu queria oferecer pra todos escutando a rádio, vocês da rádio, tudo que tirar as palmas, toda popular, Ronaldinho, Paulinha, Rosinha, família Rosinha, enfim, pra todos sintonizados na rádio, Rosa daí. E todos sintonizados na rádio. Uma boa tarde, uma boa noite, fique com Deus.
5: Valeu, com Deus também, abraço. Oi, Sirleia, vai mandar música pra quem, Sirleia?
7: Vou oferecer pro Saulo, pra todos meus familiares aqui em Goiânia, pra Geraldinha, Dona Lica, pra Maria e família na Jacutinga, Delico do Bernardino e família, pro Leandro e família, pro Ronaldinho, a esposa dele, que cheiro das pombas, pra Das Neves, Ritinha, Lurdinha, pro Misael, Maiara, Greiciane, Ederson, Messiaria, Milor, pro Anderson, Maninho,

0: Luzia, pro Cleidione, pra todos que estão ligadinhos no Parada Sertaneja. Tenha uma ótima tarde. Que Deus abençoe você e sua família. Tchau, tchau.
1: Valeu, Cileia. Abraço, tchau, tchau. Tudo de bom, hein? 6:17.

0: 6h20, bom demais, hein? 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Oi, Alessandro!
1: Ô, Sidmar, toca a música Quatro Dios!
0: Ah, coisa boa!
1: Esse é pro Es, pra Maisã, pra Queinha, pra Sofia, pro Zé Roberto.
0: Mais alguém?
1: Pro Zé Bose.
0: Zé Borges,
1: o Vício,
0: Wilson, Hudson,
1: o Adim,
0: Ronaldinho,
1: o Zé Adoviar, pra você, pra Casa Roça,
0: beleza,
1: o Rony, o Paulinho,
0: beleza, Alessandro, valeu, abraço pra você, tem mais um pedido aqui, oi!
2: Oi, Sidmar, boa tarde, tudo bem? Aqui é a Bruna Carneiro do Cardoso, porque Iso Rabelo, ela tem um brilho que brilha mais e brilhante.
0: Beleza.
2: Oferecer pra mim a toda a família, pra vocês e da rádio, quem gostaram da música. Tenham boa tarde.
0: Valeu, abraço pra você então, obrigado aí pela audiência. Iso Rabelo, perfeitinho na sequência, chicote de luxo, vira.

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5: 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Você no Parada Sertaneja, 6h31, no oferecimento da Pimenta Resfriadores. Abraço aí pra Rosineia Pereira em Sabinópolis, tá curtindo a programação da Vida Nova FM. Vicente Matheus, gente da melhor qualidade no bairro Alvorada, aí na sintonia. Tamo junto, irmão. Abraço pra você, tá? Tudo de bom. Abraço também pra Vera Lúcia lá no Cerro, né? Tá aí na sintonia, curtindo a Vida Nova. Também quem está participando aqui com a gente é Vanilda lá no Graipu, gente da melhor qualidade. Meu compadre, gente da melhor qualidade. Fala comigo, irmão.
6: Aô, Sidmar.
5: E aí?
6: Boa noite. Bom demais, né?
5: Bom no mundo.
6: Toca um Amaremos pra nós aí com... Léo Magalhães. Tá ouvindo aqui eu, Kelinha e Maria Vitória.
5: Maravilha, abraço.
6: Manda pro Zé Maria, pra te agradecer lá na roça também.
5: Beleza.
6: Tudo bom. Com Valeu. Deus.
5: Tamo junto, abraço, meu compadre, minha comadre, minha filhadinha querida. Beijo pra você, viu, Maria? Tudo de bom, hein? Léo Magalhães, Amaremos. Essa é boa demais. Cê tá doido? 6h32.

0: Vida Nova, Léo Magalhães, Amaremos, agora 6h35. Oi!
1: Alô, Sidimar, boa tarde.
0: E aí?
1: Aqui é o Zé Afonso aqui do Chaves.
0: Bom, Zé Afonso.
1: É, estou aqui no trabalho ainda, curtindo seu programa aqui.
0: Oi, maravilha, Zé Afonso.
1: Alegrando nossas tardes aí, ó.
0: Tamo junto, uma, né? Tarde, noite.
1: Uma boa música sertaneja. E gostaria de ouvir o sucesso do Pena Branco Chavantino. Coitelinho.
0: É moda, hein?
1: Ofereço pra todos ouvindo a Vida Nova, pra você aí, todos que estão curtindo a sua programação.
0: Beleza.
1: Tá bom? Fica com Deus. Tchau,
0: valeu,
1: obrigado.
0: Meu amigo. Abraço, tchau, obrigado. Tudo de bom pra você. Abraço também pro Isaías. Gente boa demais. Isaías Nogueira, né? Tá sempre na sintonia, curtindo aí a nossa programação lá no bairro Nova União. Pena Branca e Chavantinho, Coitelinho.

0: Na Vida Nova, sempre com você, Cuitelinho, moda linda essa, né? Oi, Luzia!
1: Sim, boa noite, que é Luzia da Juliana. Quero oferecer a música em família pra você, pra todos os ouvintes.
0: Beleza.
1: Deus abençoe vocês todos, viu?
0: Amém. Deus abençoe você também, tudo de bom. Obrigado pela audiência. Bom demais, hein? Valdineia Maia Ode Pereira tá aí na sintonia, curtindo a Vida Nova FM, mandando a próxima música para todos que gostarem, todos que estão aí curtindo a nossa programação. Bacana demais, hein? Fala comigo, Eduardo! Gente finíssima tá aí curtindo a nossa programação.
2: Boa noite, Cedema. Beleza, né? Beleza. Aqui é o Eduardo Rodrigues. Tô aqui na Tenente Horácio Soares. Voltei a morar aqui na Tenente Horácio Soares.
0: Beleza.
2: Tá tudo bem com você e família?
0: Você
2: vai tocar aqui sucesso bem apaixonado pra mim, né? Eu tô o cara mais apaixonado que tem no Tenente Horácio Soares. Voltei a morar aqui com meu papai querido. Você vai tocar pra mim, Eduardo Costa, aquela bem apaixonada. Estou apaixonado demais.
0: Ai, coisa boa. Isso é bom, hein? Vai oferecer pra alguém?
2: Aí é só pra me curtir mesmo.
0: Beleza.
2: Só pra me curtir mesmo.
0: Okay,
2: tá bom?
0: Beleza.
2: Aquela bem apaixonada.
0: Já com nós.
2: Tô sofrendo de amor e de paixão.
0: Ei,
2: toca bem. Aquela bem apaixonada quando o ar encosta. Beleza? Aquele abraço.
0: Abraço pra você
2: Deus
0: também.
2: Deus abençoe sua programação aí,
0: Edmar. Valeu, tamo junto, Eduardo. Imagina eu, Eduardo Costa.

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5: Seis e cinquenta, bom demais, já no finalzinho do nosso programa, hein? Oi!
6: Oi, Sidmar, boa noite.
5: Boa noite.
6: Oi, Sidmar, aqui é Aparecido City, Itamaraty.
5: Beleza, Aparecido.
6: Ô, Sidmar, eu quero ouvir aqui a música do Garrafão.
5: Do Teodoro Sampaio.
6: Vou receber pro Geraldo, pro Adriano, pro Alessandro, pro Elcio Barão, Zé Roberto, a Marissã, a Sofia, a Kelinha, Ronaldinho, Geraldo Rodoviária, Zé Borges, o Wilson, o Lúcio, o Paulinho, lá na fazenda da Creza, lá em cima do Porto.
5: Beleza.
6: Vou oferecer pro Zé Russo e pra Nilson.
5: Ok.
6: Fazenda Bom Jardim. Então tá bom, Sidmar.
5: Valeu, um abraço então, boa pra noite. Você. Boa noite pra você também, tudo de bom. Fala comigo, Luciano.
7: Boa noite, Sidmar. Tudo bem, né?
5: Beleza.
7: Vou te falar.
5: Bom demais.
7: É, passa a música. Passa a música pra nós aí. Passa a música pra nós na rua do Rio Negro Solimões. Bicha Peludo, por favor. Passa passando aquele menino lá. Esqueci o nome dele lá.
5: Nando Moreno.
7: Aí você passa pra nós aí, por favor. Eu vejo o pessoal lá de Santa Teresa, minha mãe, minha irmã lá, e todos aqui da Mata do Garajal. Beleza? Todos os ouvintes, todos vocês da Vida Nova. Beleza?
5: Valeu, com Deus, Luciano. Um abraço. Um abraço, com Deus também. Tudo de bom pra você. Oi!
8: Oi, Sidmar, boa noite.
5: Boa noite, tudo bem?
8: E a Vanderlei dos Três Mouros. Gostaria de ouvir a próxima música. Eu gostaria de oferecer para vocês da rádio, para meu marido Edson, meu filho Matheus, para a Valdineia, Luana, Valdeneide, Ana Clara, o Ito, João Eudes e família, a Lei e família, enfim, todos os seus ouvintes, todos os meus amigos que nos treinou.
5: Valeu, Vanderlei, abraço pra você, tudo de bom, um abraço pra você que participou da nossa programação, você que está ouvindo aí a Vida Nova FM, sempre com você, tô indo nessa, valeu demais pela companhia, estivemos no oferecimento da Pimenta Resfriadores, amanhã eu volto com mais um Parada Sertaneja

4 da tarde. Às 6 horas, Wagner Júnior com Desperta Brasil. Cláudia Rocha, às 8, com Bom Dia Vida. 1 da tarde, Fernando com o Top 91. E eu volto às 4, hein? Valeu demais, abraço. Pra encerrar, tem Nando Moreno e Rio Negro Solimões. Também Teodoro e Sampaio aqui na Vida Nova, sempre com você. Ótima noite, fique com Deus. Abraço, tchau, tchau.

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7: O emprego no Brasil continua em crescimento.
6: No mês de abril, foram criados quase 86 mil postos de trabalho com carteira assinada.
7: E a taxa de desocupação no país é a menor desde 2012.
8: Em abril, a atendente Willy da Silva conseguiu uma posição em um restaurante no centro de Brasília. Ela estava desempregada há 6 meses e buscava uma oportunidade de trabalho que permitisse que ela tivesse mais tempo com os filhos.
9: Porque eu curto muito as crianças agora, né? Final de semana eu tô em casa com eles, é feriado, eu não trabalho. É uma coisa garantida, né? Ter um emprego fechado. Com a carteira assinada e tudo, eu vou ter todos os meus direitos, um dia eu sair e tudo mais.
8: Assim como Willy, milhares de brasileiros conseguiram uma emprego no país este ano. Cenário captado pela Pesquisa Nacional por Amostra de Domicílios. De acordo com a PNAD Contínua, a taxa de desocupação no trimestre encerrado

0: registrado em abril foi de 5,8%, o menor nível da série histórica iniciada em 2012 para o período. No mesmo trimestre do ano passado, o percentual de pessoas procurando emprego no Brasil estava em 6,6%. A taxa de desocupação calculada pelo IBGE inclui apenas pessoas desempregadas que estão disponíveis para trabalhar e tentando encontrar uma posição. A coordenadora de pesquisa por amostras de domicílios do IBGE, Adriana Beringui, comentou o resultado.
1: O nível da ocupação segue em patamares elevados, né, mostrando que a capacidade de geração de trabalho e renda no mercado brasileiro segue de forma sustentada.
0: Outro dado que mostra o bom momento por que passa o mercado de trabalho no Brasil é o Cadastro Geral de Empregados e Desempregados, o CAGED, que mede a quantidade de trabalhadores com carteira assinada. Segundo o CAGED, em abril, foram criados no país 85.888 empregos formais. Três dos cinco grupos da atividade econômica monitorados tiveram saldo positivo: serviços, construção e indústria. Já entre as unidades da federação, 24 das 27 criaram empregos em abril, com destaque para São Paulo, Rio de Janeiro e Minas Gerais. O ministro do Trabalho e Emprego, Luiz Marinho, destacou que o país deve continuar gerando empregos formais.
2: O potencial da economia brasileira é de crescimento. Ele vai continuar crescendo, portanto, creio que nós teremos mais de 1 milhão de empregos gerados como possível esse ano.
0: De acordo com o CAGED, o Brasil encerrou abril com mais de 47 milhões e 800 mil empregos com carteira assinada. O salário médio de admissão em abril foi de R$ 2.386,56. Reportagem Luana Karen.
3: Em suas redes sociais, o presidente Lula destacou a aprovação na Câmara dos Deputados do fim da escala de trabalho 6x1, sem redução de salário.
4: Segundo ele, as duas folgas semanais significam mais tempo para estudar, se divertir, cuidar da saúde e ver os filhos crescerem.
3: Hoje, o presidente comemorou a aprovação durante encontro com a presidente do Suriname e disse que é uma conquista da sociedade brasileira.
5: Quem sabe um dia a gente consiga fazer com que as pessoas trabalhem o suficiente para sobreviver, o suficiente para enriquecer a economia brasileira, mas o suficiente para que eles possam ser felizes no mundo do trabalho.
4: Durante o programa Bom Dia Ministro, produzido pela Empresa Brasil de Comunicação, Paulo Pereira, do empreendedorismo, da microempresa e da empresa de pequeno porte, comentou um impacto sobre as mulheres.
6: Vou pegar um exemplo, as trabalhadoras domésticas, né, que vão ser muito afetadas pela escala 6x1. Nós temos 1,5 milhão de trabalhadoras domésticas. A mulher trabalha 6 dias, chega em casa, vai fazer o quê? Trabalhar, cuidar dos filhos, cuidar da família. Então, o impacto sobre as mulheres, sobre os setores menos escolarizados, sobre os setores de menor renda é muito grande para que essas pessoas possam ter uma vida melhor, cuidar melhor das suas famílias e, como eu estava dizendo, estudar mais, empreender mais. É importante ressaltar isso, o impacto econômico vai ser bom para muitos segmentos. E aqueles segmentos que podem ter um impacto diferente, nós vamos cuidar, nós vamos achar soluções.
3: A proposta do fim da escala 6x1 segue agora para avaliação do Senado Federal.
4: Passo inédito para o futuro dos povos indígenas no Brasil.
3: O presidente Lula sancionou agora há pouco a lei que cria a Universidade Federal Indígena, a primeira do país.
4: Com sede em Brasília, a nova universidade terá camping em diferentes regiões e vai oferecer cursos de graduação e pós-graduação.
7: Prevista para entrar em atividade no próximo ano, a UNIND, Universidade Federal Indígena, será destinada a valorizar os saberes dos povos originários e práticas ancestrais. O ministro dos Povos Indígenas, Eloy Terena, é formado em Direito e diz que a Universidade Federal é um sonho de lideranças indígenas visionárias. Ele relata que a iniciativa será o maior investimento na escolarização dos povos indígenas.
8: A universidade será composta por indígenas em seus quadros e irá retratar essa pluridiversidade étnica que é o nosso país.
7: A Universidade Federal Indígena atenderá inicialmente 2.800 estudantes. A sede será em Brasília, mas unidades descentralizadas serão construídas em outras regiões do Brasil de acordo com a demanda e concentração dos povos indígenas. O ensino será voltado para a formação nos níveis de graduação e pós-graduação. Os cursos terão ênfase

0: em gestão ambiental e territorial, políticas públicas, sustentabilidade socioambiental, línguas indígenas, saúde, direito, agroecologia, engenharias e tecnologias e formação de professores. Para o presidente Lula, o Brasil não pode abrir mão dos saberes milenares dos indígenas.
1: Aos poucos a gente vai ensinando o mundo a compreender que é possível, de forma civilizada, a gente garantindo a todos aqueles que habitam o planeta a ter os seus direitos. E a gente não pode prescindir do conhecimento milenar que os povos indígenas acumularam ao longo de tanto tempo nesse país e no mundo. Cabe agora ao Estado brasileiro pegar o prédio, prepará-lo para que a gente possa, no menor prazo de tempo, fazer uma festa com os novos alunos que vão entrar.
0: A Uninde vai contribuir para a formação de profissionais especializados em educação intercultural e garantir a preservação das 274 línguas faladas pelos 305 povos indígenas do Brasil. Reportagem Graziele Bezerra.
2: O presidente Lula recebeu hoje a presidente do Suriname, Jennifer Gerling Simons.
3: No encontro, os dois líderes assinaram acordos de cooperação e se comprometeram a estreitar laços entre os países.
4: Durante visita oficial, a presidente do Suriname, Jennifer Gerling Simons, chegou ao Brasil acompanhada de mais 5 ministros. Durante encontro com o presidente Lula, os líderes assinaram 13 acordos de cooperação em áreas como defesa, segurança pública, comércio, energia e proteção da Amazônia. O Suriname vive um momento de crescimento econômico após a descoberta de grandes reservas de petróleo e gás natural. Lula afirmou que o Brasil quer ampliar ainda mais o comércio bilateral. Mesmo com um crescimento de 25% desde 2023, o presidente afirmou que ainda existe potencial para esse aumento.
1: Como vocês agora vão se transformar em grandes produtores de petróleo, a Petrobras pode trabalhar com vocês, aí a gente vai poder equilibrar a balança comercial, porque nós vamos importar um pouco de petróleo de vocês para compensar a nossa colaboração com o Suriname.
4: Na área ambiental, os dois países pretendem ampliar ações conjuntas de combate ao desmatamento e ao crime organizado na Amazônia, como afirmou o presidente Lula.
1: Estamos unindo esforços regionais no enfrentamento ao narcotráfico, ao tráfico de drogas, pessoas e armas de fogo. O novo acordo com a Polícia Federal vai ampliar nossa cooperação no combate a ilícitos transnacionais, com destaque aos crimes ambientais e de mineração.
4: Os governos também assinaram acordos para ampliar as conexões aéreas e marítimas entre os dois países e avançar no chamado Anel das Guianas, projeto de integração regional que liga o norte do Brasil aos países vizinhos da região amazônica. Reportagem Raquel Mariano.
2: Quase 60 mandados de busca e apreensão foram cumpridos hoje na Operação Fluxo Oculto.
3: A ação conjunta entre o governo do Brasil e estados tem como objetivo desmantelar fraudes e lavagem de dinheiro no setor de combustíveis.
5: Nesta nova fase da Operação Carbono Oculto, foram cumpridos 59 mandados de busca e apreensão em 5 estados: São Paulo, Paraná, Mato Grosso do Sul, Minas Gerais e Rio de Janeiro. A ação, batizada de Fluxo Oculto, contou com a participação de órgãos federais e estaduais. O alvo é um esquema criminoso no setor de combustíveis, envolvendo fraudes, sonegação e lavagem de dinheiro. As investigações identificaram 6 novas fintechs, empresas voltadas para serviços financeiros digitais, que na verdade operavam como bancos paralelos das organizações criminosas. O ministro da Fazenda, Dario Durigan, destacou a grande movimentação financeira das fintechs no esquema.
6: Uma movimentação total de 26 bilhões de reais em 6 fintechs nos últimos anos, o que acende o sinal de alerta para os órgãos de inteligência, que a gente espera avançar no combate ao crime organizado da maneira que importa, da maneira inteligente, que é fazendo asfixia financeira.
5: Em outra frente de atuação, os agentes cumpriram mandados contra empresas e pessoas que atuavam na adulteração de combustíveis. Somente com um esquema que utilizava nafta petroquímica, os prejuízos aos cofres públicos atingem a marca de 200 milhões de reais em 2 anos. De acordo com o diretor da Agência Nacional do Petróleo, Gás Natural e Biocombustíveis,

0: Júlio Nishida, a operação vai impedir que milhões de litros de gasolina adulterada sejam repassados aos consumidores.
1: A Agência Nacional do Petróleo, em etapas anteriores, interditou e apreendeu pouco mais de 2,5 milhões de litros de gasolina adulterada com essa nafta, e com o trabalho de hoje, a gente impede de outro quantitativo igualmente danoso chegar ao consumidor, chegar à sociedade, em fraudes que envolvem qualidade, dano ao consumidor, dano ao erário, lavagem de dinheiro e vários outros danos à sociedade.
0: Participam da operação Fluxo Oculto 135 servidores da Receita Federal, além de dezenas de servidores dos órgãos parceiros. Com locução de Graziela Mendonça, reportagem Gabriela Noronha.
2: Em 2015, com o rompimento da barragem do Fundão em Mariana, Minas Gerais, despejou-se resíduos tóxicos e lama no Rio Doce, contaminando a água em Minas Gerais e no Espírito Santo.
3: Desde então, a água do rio vem sendo monitorada. Inicialmente, esse trabalho era feito pela Fundação Renova, que foi extinta em 2024.
2: Agora, com o novo acordo do Rio Doce, o monitoramento passa a ser feito pela FUNASA, a Fundação Nacional de Saúde, ligada ao Ministério da Saúde.
3: Esse mês, a FUNASA começou a segunda etapa de verificação e testagem da qualidade da água em 173 pontos dos dois estados.
2: Mais cedo, nós conversamos com Lenildo Moraes, presidente da Fundação, sobre esse trabalho e também sobre a segurança hídrica proporcionada pelo programa Cisternas, na região do semiárido brasileiro. Acompanhe.
3: Presidente Lenildo Moraes, um prazer ter o senhor com a gente aqui na Voz do Brasil. Vamos começar falando do trabalho que a FUNASA vem desempenhando no monitoramento da qualidade da água do Rio Doce. Isso é necessário ainda por causa das consequências do rompimento da barragem do Fundão em Minas Gerais em 2015. Como é que é feito e onde é feito esse monitoramento?
4: Boa noite a todos os ouvintes da Voz do Brasil, boa noite Mariana, boa noite Luciano Seixas. Olha, a Operação FUNASA presente no Rio Doce começou com três frentes simultâneas, né? De monitoramento da qualidade da água em 32 municípios de Minas Gerais e do Espírito Santo. A operação começou com 173 pontos de monitoramento ao longo da bacia do Rio Doce. É importante dizer que a primeira frente foi no município de Mariana e no Vale do Aço. A segunda percorreu cidades do meio do Rio Doce e da divisa entre Minas Gerais e Espírito Santo, incluindo Governador Valadares, Conselheiro Pena, Resplendor e Aimorés. E a terceira e última frente foi nos municípios capixabas, lá no Espírito Santo, com coletas em Aracruz, Linhares, Colatina, São Mateus, Conceição da Barra e Marilândia. A FUNASA disponibilizou a nossa equipe, né? Três unidades móveis, junto com as equipes, para coleta da qualidade, né? Identificar a qualidade da água, além de carros, apoio de equipes técnicas especializadas. Os laboratórios móveis permitiram a realização de análises físicas e químicas e microbiológicas, né? Isso foi importante, porque a partir daí nós podemos identificar a real qualidade, né? E necessidade de futuras ações que a gente precisa fazer a partir dessas análises.
2: Presidente, quando é que os resultados desse monitoramento serão divulgados, especialmente para as comunidades atingidas pela contaminação lá de 2015?
4: As análises já estão em fase final de análise, né? Devemos entregar nos próximos dias. Mais tardar a próxima semana, nós já estaremos com todos esses dados monitorados para que a gente possa apresentar para toda a sociedade.
3: E esse monitoramento, ele vai ser permanente, presidente? Como é que vai ser a periodicidade desse acompanhamento?
4: Vai ser permanente. Nós já temos um acordo de cooperação técnica assinado com a AGESUS, que é a Agência Brasileira de Apoio à Gestão do SUS, e ele vai permitir que o governo, através da FUNASA, Fundação Nacional de Saúde, através de seus técnicos, possa fazer esse monitoramento de forma permanente.
2: Existe um outro trabalho desempenhado também pela FUNASA em relação à segurança hídrica, que é o programa Cisternas. Como é que ele atua para garantir água para as famílias de regiões secas ou semiáridas?
4: A iniciativa permite acesso regular à água potável para consumo humano por meio da captação e armazenamento da água da chuva. É importante que as populações do semiárido que estão nos escutando já sabem como funciona. Então, na realidade, nós, na prática, o programa ele fun-

0: como uma instalação de reservatórios, né? Os reservatórios têm capacidade de 16 mil litros conectados aos telhados das residências, né? Então, nos períodos das chuvas, a água é captada, filtrada e armazenada para ser utilizada nos meses de estiagem.
1: O presidente, quantas famílias já são atendidas pelo programa atualmente? Há previsão dele ser ampliado?
0: Olha, nós estamos atendendo agora 20.976 famílias, quase 21 mil famílias. E a ideia é que a gente faça essa ampliação ainda, tá certo? Os estados beneficiados nessa primeira etapa são Bahia, Ceará, Minas Gerais, Paraíba, Pernambuco, Piauí, Rio Grande do Norte e Sergipe, né? Os investimentos chegam a 250 milhões de reais.
2: E quais são os critérios de seleção das famílias atendidas pelo programa de cisternas?
0: Olha, boa pergunta, Luciano. Olha, o edital estabelece alguns critérios obrigatórios para participação. Por exemplo, as famílias precisam viver em comunidades rurais do semiárido, não ter acesso regular à água potável, por rede de abastecimento, e não ter sido atendido por programas de cisternas. Além, é claro, das residências ter as condições mínimas para instalação do equipamento. Telhado adequado, a captação da água da chuva, é importante que se tenha espaço suficiente no meio do terreno, né, para poder ter essas condições técnicas necessárias. Outro dado importante é que os critérios são situação de vulnerabilidade social, a pessoa tem que estar inscrita no Cade Único. As famílias chefiadas por mulheres têm prioridades. A presença de pessoas com deficiência também. Se é um deficiente na família, um deficiente físico, no núcleo familiar, tem prioridade também. E, obviamente, e um dado muito importante, que está se dando como prioridade também as populações de comunidades quilombolas.
1: Agora, presidente, as famílias que tiverem interesse em receber esses equipamentos, elas devem fazer o quê? Procurar a prefeitura, a FUNASA diretamente, preencher um cadastro? Como é que funciona?
0: Olha, essas 20.976 cisternas já foram feitas a partir de um critério já estabelecido pela FUNASA. A prefeitura fez o levantamento inicial e encaminhou a superintendência, né, da FUNASA, e as pessoas agora devem procurar a prefeitura para poder saber quais os locais. A prefeitura previamente já tem todas as comunidades que vão ser beneficiadas. E nós da FUNASA também. Nós vamos divulgar todas as comunidades que foram pré-selecionadas pelas prefeituras.
2: Muito bem, nós conversamos com o presidente da FUNASA, a Fundação Nacional de Saúde, Lenildo Moraes. Muito obrigado por sua entrevista aqui, a Voz do Brasil.
0: Obrigado, Mariana. Obrigado, Luciano. Boa noite a todos os ouvintes da Voz do Brasil.
1: O Ministério da Previdência Social e o INSS realizam nesse fim de semana um grande mutirão para atendimentos em diversas regiões do país.
2: São mais de 59 mil vagas destinadas a perícias médicas e avaliações sociais do INSS. As etapas obrigatórias para concessão de benefícios previdenciários e assistenciais.
1: O secretário de Regime Geral de Previdência Social, Benedito Brunca, disse que o tempo de espera vem caindo e destacou a importância do agendamento.
3: No Brasil, o tempo médio de espera no mês de abril estava em 40 dias. Na parcial que tiramos esta semana, esse tempo médio já caiu para 30 dias, o que é uma evolução de 10 dias. É importante que as pessoas que estão aguardando os atendimentos possam entrar em contato ou com o 135 ou no próprio aplicativo do meu INSS para poder fazer a confirmação e antecipar seu atendimento, porque isso vai abreviar o tempo da decisão do seu benefício.
2: Hoje, dia 28 de maio, é comemorado o Dia Internacional da Dignidade Menstrual.
1: No Brasil, dados do IBGE indicam que 15% das adolescentes deixaram de ir ao menos um dia na escola por falta de absorvente.
2: Para tentar mudar essa realidade, o governo do Brasil promove o Programa de Proteção e Promoção da Saúde Menstrual.
1: Em 2 anos, mais de 3 milhões de pessoas foram beneficiadas com itens de higiene e ações educativas.
4: A mineira Mariana Soares conta que menstruou pela primeira vez aos 13 anos de idade e desde então sintomas como fortes dores e enjoo são comuns para ela. Hoje, aos 22 anos, ela luta para que mais mulheres possam falar sobre saúde menstrual.
5: Eu sei que tem muitas vozes de meninas que sofrem como eu, mas não têm a oportunidade de às vezes saber que ela pode viver melhor. Isso é um direito nosso.
4: Combater preconceitos e tabus é um dos objetivos do festival Alana Ideia Fest 2026. Para tratar sobre dignidade menstrual,

0: promoção da saúde menstrual. Em 2 anos, mais de 500 milhões de unidades já foram distribuídas, de acordo com a Coordenadora Geral de Atenção à Saúde das Mulheres do Ministério da Saúde, Mariana Seabra, além do fornecimento de produtos, ações educativas.
1: O programa tem um eixo de dispensação desses absorventes, né? Através do programa Farmácia Popular. E hoje é possível retirar essas autorizações para os beneficiários que são inscritas no CadÚnico através do aplicativo Meu SUS Digital. A segunda forma é através do programa Pé de Meia. E a terceira forma é justamente na Unidade Básica de Saúde, onde além da autorização, ela vai poder também ter todo o leque de informações.
0: Lembrando que o absorvente é distribuído de forma gratuita e o benefício é destinado a pessoas com idade entre 10 e 49 anos, inscritas no CadÚnico e com renda mensal de até R$218, estudantes da rede pública de baixa renda e pessoas em situação de rua. Reportagem Gabriela Noronha.
2: Amanhã é o último dia para fazer a declaração do imposto de renda.
3: A Receita Federal já recebeu mais de 37 milhões de declarações e a expectativa é chegar a 44 milhões de documentos.
2: Quem entregar fora do prazo estará sujeito à multa.
3: E essas foram as notícias do Governo do Brasil.
2: Uma realização da Secretaria de Comunicação Social da Presidência da República.
3: Com produção da empresa Brasil de Comunicação.
2: Fique agora com as notícias do Poder Judiciário e do Congresso Nacional. Boa noite.
3: Boa noite para você e até amanhã.

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2: STF homologa acordo para viabilizar operação de crédito ao BRB.
3: STJ define que qualificadora de violência de gênero também se aplica a agressões contra a mulher em relação homoafetiva.
2: Semana na conciliação. Trabalhadores de empresa de tratamento de água e saneamento de Campinas fecham um acordo de mais de 7 milhões de reais.
3: Boa noite, eu sou Marcela Luiza.
2: E eu sou Walter Lima.
3: O Supremo Tribunal Federal homologou nesta quinta-feira um acordo entre a União, o Governo do Distrito Federal, o Banco Central e o Banco de Brasília para viabilizar uma operação de crédito destinada ao reforço financeiro do BRB.
2: A decisão foi tomada durante a audiência de conciliação conduzida pelo ministro Luiz Fux. Marcelo Della Libera.
4: O acordo permite que o Distrito Federal contrate um empréstimo junto ao Fundo Garantidor de Crédito para capitalizar o banco. A operação terá garantia de um sindicato de bancos e contragarantia vinculada às verbas do Fundo de Participação dos Estados e do Distrito Federal e do Fundo de Participação dos Municípios.
3: O Comitê Nacional de Inteligência Artificial no Judiciário aprovou duas medidas para ampliar a segurança da inteligência artificial usada pela Justiça.
2: Coordenada pelo Conselho Nacional de Justiça, a manifestação técnica validou os riscos de inserção de comandos escondidos em documentos processuais e instituiu um Programa Nacional de Segurança para capacitação e com suporte e prevenção de riscos.
3: A manifestação técnica é a primeira medida nacional de orientação sobre o tema e deve ser submetida ao plenário do Conselho.
2: As medidas fazem parte das prioridades definidas pela gestão 2025-2027, coordenada pelo presidente do CNJ e do STF, ministro Edson Fachin.
3: Qualificadora de lesão corporal praticada contra a mulher pela condição do sexo feminino também se aplica em relação homoafetiva entre mulheres.
2: Essa é a conclusão do STJ. Fátima Uchoa.
5: Uma mulher foi acusada de insultar e agredir fisicamente a ex-companheira por ciúmes. O Ministério Público ofereceu denúncia por lesão corporal qualificada, considerando que a agressão foi cometida contra a mulher pela condição do sexo feminino e no âmbito doméstico. A Justiça de Santa Catarina condenou a acusada só pelo crime de lesão corporal em contexto doméstico. Já a sexta turma do STJ deu provimento ao recurso especial do MP. Segundo o ministro relator Rogério Schietti Cruz, basta o vínculo doméstico familiar ou de afetividade e a condição de mulher da vítima para aplicação do sistema

0: protetivo, sendo presumidas a vulnerabilidade e, consequentemente, a motivação de gênero.
1: Trabalhadores de empresa de tratamento de água e saneamento de Campinas fecham acordo de mais de 7 milhões de reais.
2: A conciliação foi fechada durante a Semana Nacional da Conciliação Trabalhista. Rafael Oliveira.
3: O acordo encerra uma ação coletiva de 2018 sobre gratificação paga a motoristas da Sanasa, empresa de economia mista de tratamento de água e saneamento de Campinas. 54 trabalhadores vão receber mais de 7 milhões de reais em valores líquidos. O acordo também prevê o recolhimento de 600 mil reais em FGTS e 2 milhões de reais em encargos previdenciários para a União. As negociações vinham sendo realizadas desde o início do ano.
1: Justiça recebe denúncia contra organização criminosa internacional por garimpo ilegal em Roraima.
2: Na ação, o MPF pede a condenação dos 6 integrantes do grupo e fixação de, no mínimo, 200 mil reais em multa por danos morais coletivos. Vanessa Pereira.
4: Segundo a denúncia, o grupo negociava ouro e diamantes extraídos ilegalmente no Brasil e no exterior, usando contatos e negociações no Peru para comercializar os minerais sem autorização. As investigações apontam investimento de 350 mil reais na compra de ouro e negociações de pedras avaliadas em mais de 100 mil dólares. O MPF pede a condenação dos 6 acusados por exploração ilegal de recursos minerais da União, organização criminosa transnacional, contrabando e lavagem de dinheiro, além de multa mínima de 200 mil reais por danos coletivos e sociais.
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1: Uma boa noite.
2: E até amanhã.
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7: Eu sou Paula Groba.
8: E eu sou Ricardo Nakaoka.
7: E estes são os destaques de hoje do Jornal do Senado, que começa agora.
8: Senado aprova retomada de benefícios fiscais para o terceiro setor e isenção de IPI para pessoas com deficiência.
7: Escala 6x1, Senado vai analisar proposta aprovada pela Câmara.
8: Segue para sanção presidencial, política nacional para estudantes com superdotação.
7: Boa noite.
8: Boa noite.
7: Hospitais filantrópicos, entidades assistenciais e organizações sociais podem voltar a ter acesso a benefícios tributários suspensos nos últimos anos. O Senado aprovou um projeto que retoma incentivos fiscais para instituições do terceiro setor e também garante a isenção do IPI na compra de veículos por pessoas com deficiência.
8: A proposta segue agora para análise da Câmara dos Deputados. Mais informações com o repórter Alexandre Campos.
9: Os benefícios referentes ao imposto sobre a renda das pessoas jurídicas, contribuição social sobre o lucro líquido e COFINS, atualmente assegurados por uma lei complementar apenas às organizações da sociedade civil de interesse público e organizações sociais, vão se estender também a todas as entidades do terceiro setor, como afirmou a relatora do projeto, senadora professora Dorinha Seabra, do União do Tocantins.
10: Infelizmente, no formato que está hoje, a Paz e outras instituições já consolidadas na área social perderiam esse benefício.
9: O texto aprovado ainda reverteu outras reduções de benefícios. O incentivo que passará a valer se a proposta virar lei será o referente à doação ou destinação para patrocínio de parte do imposto de renda devido por empresas para projetos esportivos, culturais e sociais, como os voltados para crianças, adolescentes e idosos. Também foi retomada a isenção total de IPI na compra de veículos por pessoas com deficiência.
7: E os municípios com pendência fiscal já estão autorizados a receber recursos de emendas parlamentares. A publicação que garante essa mudança já saiu no Diário Oficial.
8: Esse e outros dispositivos tinham
11: tinham sido vetados pelo presidente Lula, mas o veto foi derrubado pelo Congresso. Repórter Marcela Diniz.
12: Com a promulgação de 4 dispositivos da Lei de Diretrizes Orçamentárias de 2026, que tiveram

0: presidencial derrubado pelo Congresso, ficam permitidas doações de bens e valores no chamado defesa eleitoral, que começa 3 meses antes e vai até o final das eleições. Outro dispositivo autoriza municípios de até 65 mil habitantes que tenham pendências fiscais a celebrar convênios com o governo federal, receber recursos de programas e ter acesso a emendas parlamentares. Na sessão que derrubou o veto, o presidente do Congresso, senador Davi Alcolumbre, assinalou que essas demandas fizeram parte da marcha dos prefeitos à Brasília.
1: São estradas, são rodovias, são escolas, são unidades de saúde, são creches, são praças, enfim, são obras muito relevantes para os municípios brasileiros.
0: As outras duas regras reinseridas na LDO autorizam o uso de recursos da Lei Orçamentária Anual em despesas que estão fora da competência da União e são relativas à malha hidroviária brasileira e à construção e manutenção de rodovias estaduais e municipais destinadas à integração de modais de transporte ou ao escoamento produtivo.
2: Você sabe o que é ludopatia?
3: Ludopatia é o vício em jogos de azar. Essa compulsão provoca perda de controle, endividamento e impactos graves na vida familiar e emocional dos apostadores.
2: Muita gente vem se conscientizando de que essa atividade pode ser destruidora. Em meio ao avanço das bets no país, mais de 570 mil brasileiros já recorreram à plataforma de autoexclusão criada pelo Ministério da Fazenda para bloquear voluntariamente o próprio CPF em sites regularizados.
3: O crescimento do endividamento de famílias por conta do vício em jogos acendeu o alerta no Senado. Os detalhes com o repórter Rodrigo Rezende.
4: Pelo menos 570 mil pessoas já fizeram cadastro na plataforma de autoexclusão para acesso a sites de apostas. O sistema do Ministério da Fazenda traz a possibilidade do bloqueio voluntário em todas as bets legalizadas no Brasil. De acordo com o Ministério, do total de cadastrados, 207 mil usuários apontaram a perda de controle sobre o jogo e os impactos na saúde mental como principais motivos para a autoexclusão. O vício em jogos de azar, conhecido como ludopatia, atinge milhares de brasileiros, como alerta o senador Humberto Costa, do PT de Pernambuco.
5: Dados da Organização Mundial da Saúde apontam que a taxa de dependência em jogos de azar pode variar de 1% a 3% da população adulta. Se aplicarmos essa proporção ao Brasil, estamos falando de até 4 milhões de brasileiros já em situação clínica de vício.
4: Caso você deseje bloquear o seu próprio acesso aos sites e sistemas regularizados de apostas no Brasil, basta acessar autoexclusãoapostas.fazenda.gov.br. Lembrando que o exclusão é sem o tio. Você deve ter uma conta gov.br para fazer a solicitação e seu CPF será bloqueado em todas as casas de apostas.
2: Secas mais severas, chuvas intensas e eventos climáticos extremos podem marcar os próximos meses no Brasil com o fortalecimento do fenômeno El Niño.
3: Diante do risco de impactos na agricultura, no abastecimento de água e até no aumento de desastres naturais, o Senado reuniu hoje no plenário autoridades e especialistas para discutir medidas de prevenção e preparação. Os detalhes com o repórter Márcio Maturana.
6: O climatologista Carlos Nobre alertou que para este ano se espera uma intensidade maior.
7: Agora, maio, junho, julho, já temos 92% de probabilidade de começar um El Niño e outubro, novembro e dezembro desse ano, a probabilidade é 98% desse El Niño ser forte ou muito forte. Então, nós temos que nos preparar muito.
6: O senador Hamilton Mourão, do Republicanos do Rio Grande do Sul, disse que é preciso aprimorar o Plano Nacional de Proteção e Defesa Civil de 2012, tornando obrigatórias simulações anuais nos municípios.
8: Se não treinar, nós não vamos conseguir executar na hora que a catástrofe acontecer.
6: O senador Hermes Klan, do PL de Santa Catarina, acredita que o trabalho do Senado para fortalecer o planejamento dos municípios em áreas de risco é fundamental, mas não é suficiente.
9: Muitos municípios brasileiros, especialmente os menores, não têm estrutura técnica, equipe permanente ou capacidade de acessar recursos federais com rapidez. O município sofre a tragédia, mas o sistema público só chega depois da água baixar. Enquanto isso, seguimos repetindo o ciclo: desastre, reconstrução.

0: novo desastre.
1: A sessão de debates foi pedida por todos os líderes partidários, com primeira assinatura de Esperidião Amin, do PP de Santa Catarina.
2: E a proposta que acaba com a escala 6-1 foi aprovada na Câmara dos Deputados na noite de ontem. O próximo passo agora é a análise dessa PEC pelo Senado.
3: Senadores, no entanto, divergem sobre a PEC, que garante aos trabalhadores 2 dias de descanso semanal remunerado. A proposta divide opiniões entre parlamentares e setores da economia. O repórter Douglas Castilho tem mais informações.
4: Uma das vozes contrárias à redução da escala 6-1 para de 5-2 foi o senador Oriovisto Guimarães, do PSDB do Paraná. Segundo ele, trata-se de uma medida demagógica.
5: O Brasil já tem o maior Bolsa Família de toda a história. Já tem auxílio gás. Já tem benefício de prestação continuada. Não tem cabimento. Não houve aumento de produtividade. Não houve investimento em máquinas.
4: Mas o senador Irajá, do PSD do Tocantins, destacou que a nova jornada é uma tendência internacional fruto justamente da modernização tecnológica.
6: Se a tecnologia já flexibilizou a jornada de 40 horas para os setores corporativos de tecnologia, é um contrassenso condenar o trabalho do comércio a um modelo rígido de aprisionamento de 6 dias por semana.
4: O senador Hamilton Mourão, do Republicanos do Rio Grande do Sul, considera a medida uma intervenção indevida do Estado.
7: Então, se eu vou trabalhar 1 dia, 2 dias, 3 dias, 4 dias, 5 dias, 6 dias, 7 dias, é uma decisão minha numa negociação com aquele que está me contratando.
4: O senador Rogério Marinho, do PL do Rio Grande do Norte, concorda com a livre escolha e apresentou uma nova PEC que será analisada pelo Senado em conjunto com o fim da escala 6-1. A proposta prevê a negociação entre trabalhador e patrão quanto à quantidade de horas trabalhadas e o pagamento proporcional às horas efetivamente cumpridas.
3: Com edição de Paulo Agroba e trabalhos técnicos de João Lira, o Jornal do Senado fica por aqui. Acompanhe agora as notícias da Câmara dos Deputados. Boa noite.
2: Boa noite e até amanhã.
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9: Parlamentares reduzem a jornada de trabalho semanal para 40 horas.
10: Proposta votada estende imunidade tributária de entidades religiosas.
9: Plenário amplia incentivos para a indústria brasileira de fertilizantes.
10: Cobertura de mais doenças com teste do pezinho avança na Câmara.
9: Boa noite. A Câmara examina projeto que organiza a ampliação do número de doenças que poderão ser detectadas pelo teste do pezinho. Vamos ouvir a reportagem de Maria Neves.
11: A Comissão de Saúde da Câmara dos Deputados aprovou o projeto que estabelece os prazos para a ampliação dos problemas de saúde incluídos no teste do pezinho. Uma lei de 2021 lista 13 doenças a serem detectadas no exame. A legislação determina ainda que o Programa Nacional de Triagem deve ampliar a testagem em 5 etapas, mas não estabelece a data para início de cada fase. Hoje, o Sistema Único de Saúde testa os recém-nascidos apenas para 7 condições previstas na primeira fase, que inclui hipotiroidismo, toxoplasmose e hiperplasia adrenal. Pelo texto aprovado, a segunda etapa de ampliação do teste do pezinho, que inclui a detecção de doenças raras genéticas e metabólicas, deverá estar em vigor até 2027. As demais etapas deverão ser implantadas a cada 2 anos depois de concluída a segunda fase. A relatora, a deputada Rosângela Moro, de São Paulo, ressalta que a triagem neonatal é uma das formas mais eficazes de prevenção em saúde infantil. Ela lembra que a detecção precoce de enfermidades permite intervenções terapêuticas antes da manifestação de sintomas.
12: A triagem, ela faz o diagnóstico de doenças antes mesmo delas se manifestarem. É extremamente importante que as mães exijam, levem os seus neonatos para fazer a triagem neonatal. Quanto antes diagnosticado, você trata, até impede o desenvolvimento da doença. Um dos exames, por exemplo, ele impede o retardo mental das crianças se for diagnosticado e tratado com dentro do devido prazo.
11: Ao apresentar o projeto, o deputado Eduardo da Fonte, do PP de Pernambuco, afirmou que as doenças raras atingem cerca de 13 milhões de pessoas no Brasil. Segundo o parlamentar, 75% dos acometidos

0: acometidos por essas enfermidades são crianças e 30% delas morrem antes dos 5 anos de idade. Na opinião do deputado, ainda que as doenças raras não tenham cura, a detecção precoce é importante porque permite o tratamento adequado que reduz as complicações e o risco de morte. A proposta que estabelece datas para ampliação do teste do pezinho ainda será analisada pelas comissões de Finanças e Tributação e de Constituição e Justiça. Da Rádio Câmara de Brasília, Maria Neves.
1: Saúde.
2: Hugo Leal, do PSD do Rio de Janeiro, critica o entendimento da Justiça Federal, que, segundo ele, pode dificultar a avaliação de pessoas com autismo leve e restringir o reconhecimento de direitos. Para ele, a medida contraria avanços aprovados na proteção às pessoas com deficiência.
3: O deputado também manifesta preocupação com possíveis impactos no acesso a benefícios sociais por famílias atípicas. Hugo Leal informa ainda que solicitou audiência pública para discutir os efeitos da medida e cobrar esclarecimentos sobre o tema.
1: Direitos humanos.
2: Em defesa do Bolsa Família, Benedita da Silva, do PT do Rio de Janeiro, afirma que o programa é um instrumento de dignidade e combate à fome. Segundo a deputada, a maioria dos beneficiários conseguiu deixar o auxílio ao longo dos anos por meio da inserção no mercado de trabalho.
3: Benedita da Silva também aponta contradição em setores da elite que criticam investimentos sociais à população mais pobre, mas silenciam diante de subsídios e isenções concedidos a grandes empresas. Ela ressalta que as políticas de transferência de renda foram fundamentais para retirar o Brasil do mapa da fome.
1: Economia.
2: Câmara estende imunidade tributária das igrejas para a compra de bens e serviços destinados ao funcionamento das entidades. O repórter Marcelo Larcher tem as informações.
4: O plenário da Câmara aprovou proposta de emenda à Constituição que amplia a imunidade tributária das igrejas de qualquer culto para alcançar também a compra de bens e serviços necessários ao funcionamento das entidades religiosas. Imunidade tributária é quando o governo fica proibido de cobrar um imposto. A imunidade sobre patrimônio e renda já está assegurada às igrejas por diversas leis. A proposta aprovada deixa claro na Constituição que a imunidade tributária vai valer também para a aquisição de bens ou serviços necessários para a implantação, manutenção e funcionamento das entidades religiosas e templos de qualquer culto. A imunidade é estendida ainda para as creches, comunidades terapêuticas, mosteiros, seminários, conventos, serviços de acolhimento institucional, atividades sociais e assistenciais e demais atividades sem fins lucrativos. As condições e critérios de habilitação terão de ser definidas por lei complementar que ainda vai ser aprovada. Relator da proposta, o deputado doutor Fernando Máximo, do PL de Rondônia, diz que a proposta dá mais segurança jurídica para a imunidade já prevista na Constituição. Deputados da base do governo disseram que a proposta amplia um privilégio e permite que entidades ligadas à igreja sejam também beneficiadas por uma renúncia fiscal que será paga pelos demais contribuintes. Foi o que disse o deputado Pedro Czai, de Santa Catarina, líder do PT.
5: Três leis e a Constituição deixa claro o apoio, a isenção tributária, a imunidade. Agora, o que se quer é extrapolar por várias modalidades de imunidade tributária, como alguém dá uma palestra, ganha 200 mil, alguém compra um avião de 20 milhões, porque vai ser para atividade religiosa.
4: O autor da proposta, deputado Marcelo Crivella, do Republicanos do Rio de Janeiro, diz que a imunidade prevista na Constituição para as igrejas não existe na prática.
6: É só isso que nós queremos. Que a imunidade prevista na Constituição aconteça na prática. Eu já paguei imposto sobre tudo, o dinheiro que eu dou para a igreja não é para pagar imposto de novo. E outra coisa, se comprar um avião, um helicóptero, o senhor acha que a Receita Federal vai devolver isso?
4: A proposta de emenda à Constituição que amplia a imunidade tributária das igrejas de qualquer culto seguiu para análise do Senado. Da Rádio Câmara de Brasília, com informações de Daniela Lessa e Antônio Vital, Marcelo Larcher.
1: Justiça.
3: Para Rogério Correia, do PT de Minas Gerais, o suposto uso de fundos de previdência estaduais como Rio Previdência em instituições privadas levanta suspeitas de favorecimento político. Ele alega que as denúncias sobre o Banco Master revelam uma relação que envolve integrantes da oposição.
2: Rogério Correia cobra a responsabilização de todos os envolvidos no caso e exalta a atuação das instituições de controle e do judiciário. O deputado espera que as investigações alcancem todos que desviaram os recursos de aposentadoria.
3: Marcon, do PT Gaúcho, denunciou supostos esquemas ligados ao Banco Master. Ele alega que o senador Flávio Bolsonaro teria visitado o banqueiro Daniel Vorcaro em busca de repasses para despesas do ex-deputado Eduardo Bolsonaro nos Estados Unidos e formação de Caixa 2 para campanhas eleitorais.
2: Marcon exigiu também explicações do presidente nacional do PL, Valdemar da Costa Neto, e da liderança da legenda no Rio Grande do Sul sobre as graves acusações de desvios e benefícios financeiros ilícitos.
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1: Votação.
3: A Câmara aprovou um projeto que cria incentivos para a indústria nacional de fertilizantes. A repórter Daniela Lessa explica que a intenção é tornar o Brasil menos dependente do mercado externo.
0: O plenário da Câmara aprovou o projeto que prevê diversos benefícios tributários, ou seja, descontos no pagamento de impostos para estimular a produção de fertilizantes no Brasil. O projeto cria o Programa de Desenvolvimento da Indústria de Fertilizantes, o Profert, que concede até 10 bilhões de reais em subsídios em 5 anos para fábricas de fertilizantes. Hoje o Brasil importa mais da metade dos fertilizantes e fosfatos utilizados na agricultura, principalmente de países como a Rússia, a China e os Estados Unidos. A proposta, já aprovada pelo Senado, está baseada em renúncia de receitas, ou seja, o governo deixa de cobrar impostos para estimular o setor. O texto final, apresentado pelo relator, deputado Júnior Ferrari, do PSD do Pará, limita essas desonerações em 2 bilhões de reais por ano e fixa prazo máximo de 5 anos para os benefícios. O projeto beneficia empresas com projetos aprovados pelo Ministério da Agricultura. Além disso, obriga a mistura obrigatória de fertilizantes nacionais no produto consumido e comercializado no país, começando com 2% ano que vem e chegando a 30% em 10 anos. O argumento é que o Brasil precisa ficar menos dependente do mercado externo. As medidas foram criticadas pelo deputado Gilson Marques, do Novo, de Santa Catarina.
8: Ele trocou a antiga forma de lidar com o problema, que era a desoneração tributária de IPI, COFINS, e ele abandonou essa forma de incentivo para ter uma outra forma de incentivo, que na verdade é uma reserva de mercado, ou seja, beneficiar poucos indicados. E além disso, ele se apoia em pilares que nós não concordamos, por exemplo, a mistura obrigatória de fertilizantes nacionais. Isso não faz sentido nenhum.
0: A proposta também permite que o governo federal crie linhas de financiamento a projetos de produção, pesquisa e infraestrutura, o que ficará a cargo do BNDES. De acordo com o relator Júnior Ferrari, a dependência de fertilizantes de outros países deixa o país vulnerável.
9: Esse projeto, ele é de suma importância, porque o Brasil, ele é um dos maiores produtores de alimentos do mundo e hoje importamos cerca de 85 a 90% dos fertilizantes. Então corremos o risco de falta de alimento no Brasil e no mundo. Daí a importância desse projeto, porque é uma questão econômica, mas muito mais, e principalmente é uma questão de segurança alimentar.
0: Como foi alterado pela Câmara, o projeto que cria o Programa de Desenvolvimento da Indústria de Fertilizantes, com benefícios tributários para aumentar a produção nacional, voltou para análise do Senado. Da Rádio Câmara de Brasília, com informações de Antônio Vital, Daniele Lessa.
1: Agricultura.
2: Edinho Madeira, do PL de Minas Gerais, denunciou o desvio de 850 milhões do Fundo de Defesa da Economia Cafeeira, principal aporte do governo federal ao setor. O parlamentar afirma que os recursos devem ser utilizados exclusivamente no fortalecimento da produção.
3: Edinho Madeira cobrou ainda a redução imediata das taxas de juros do Funcafé para aliviar os custos dos produtores que enfrentam instabilidade de preços e sequelas de anos de seca, especialmente no estado mineiro.
1: Turismo.
2: Bacelar do PV celebra o desempenho da Bahia na atração de turistas internacionais e atribui o avanço do setor, entre outras coisas, à ampliação da conectividade aérea. O deputado também faz críticas à condução da política de turismo.

0: como durante a gestão anterior.
1: Bacelar lembra ainda que o aumento da chegada de visitantes estrangeiros e a relevância econômica da atividade têm impulsionado a expansão do setor. Segundo ele, tudo isso reflete políticas públicas de incentivo ao turismo nacional.
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3: Trabalho.
4: Câmara aprova a redução da jornada semanal para 40 horas e 2 dias de descanso remunerado. O repórter Antônio Vital acompanhou a votação.
5: A Câmara dos Deputados aprovou por 472 votos a favor e apenas 22 contrários a proposta de emenda à Constituição que reduz a jornada normal de trabalho para até 40 horas semanais e garante 2 dias de repouso semanal remunerado aos trabalhadores. Horas antes, o texto apresentado pelo relator, deputado Léo Prates, do Republicanos da Bahia, foi aprovado em uma comissão especial por 34 votos a 4. No plenário, o texto aprovado foi uma emenda apresentada pelo líder do PT, Paulo Pimenta, do PT do Rio Grande do Sul, praticamente idêntica ao aprovado na comissão e resultado de um acordo entre a maioria dos partidos. A aprovação desse texto alternativo impediu que fosse votada, a pedido do PL, outra proposta de emenda à Constituição apresentada pela deputada Érica Hilton, do PSOL de São Paulo, que reduzia a jornada de trabalho para 4 dias por semana e foi analisada junto com o texto aprovado. Além da jornada de 40 horas semanais, o texto aprovado, conhecido como PEC do fim da escala 6x1, prevê que um dos 2 dias de descanso deverá ser preferencialmente aos domingos. A redução da jornada e a ampliação do descanso devem acontecer sem qualquer tipo de redução nos salários. Essa garantia também vale para os pisos salariais. A adoção da medida será gradual. 60 dias depois da publicação da emenda, a jornada normal não poderá passar de 42 horas semanais. Depois de um ano, deverá cair para 40 horas. A proposta foi criticada por deputados da oposição, inclusive do PL, que tentou aprovar a proposta que não tinha sido objeto de acordo no plenário. Para o deputado Bibo Nunes, do PL do Rio Grande do Sul, a medida proíbe as pessoas de trabalharem.
6: Estão querendo proibir de trabalhar nesse país. Não tem lugar do mundo que proíba de trabalhar. A esquerda só sabe viver de bocas e tetas. É com trabalho que se vive. Trabalho honra, dignifica.
5: O deputado Carlos Zaratini, do PT de São Paulo, criticou a tentativa de aprovação de texto que não tinha sido objeto de acordo.
7: Um destaque fake. Por que fake? Porque a maioria do PL atuou o tempo todo contra a PEC que acaba com a escala 6x1 e coloca a jornada de 40 horas. Chegaram a apresentar aqui uma emenda onde teria um prazo de implantação dessa modificação de 10 anos, mas agora eles dão uma de radical.
5: A proposta foi criticada por outros deputados da oposição. O deputado Kim Kataguiri, do Missão de São Paulo, considerou a aprovação da proposta uma medida eleitoreira que não trará benefícios reais ao trabalhador.
8: Aliás, o melhor cenário para mim era nem ter transição, era começar agora. Quanto antes começar, antes as pessoas vão saber que é uma farsa, que a vida delas não mudou, não melhorou, que elas não vão estar trabalhando menos.
5: O texto permite que convenções ou acordos coletivos estabeleçam regime de compensação, inclusive para categorias com jornadas diferenciadas. Outro trecho prevê que lei complementar estabeleça medidas de transição para microempreendedores individuais, microempresas e empresas de pequeno porte. A proposta também permite que empresas que prestam serviço de mão de obra terceirizada para o serviço público por meio de licitação reduzam a carga horária dos funcionários após a alteração do contrato. Ao defender a importância de mais tempo livre para os trabalhadores, o autor de uma das propostas que deu origem à mudança, deputado Reginaldo Lopes, do PT de Minas Gerais, destacou as consequências de jornadas extensas para a saúde mental do trabalhador.
9: Nenhum setor econômico perde, muito pelo contrário. O que prejudica uma economia, uma empresa, é o seu trabalhador, seu colaborador adoecido. E hoje nós temos uma pandemia de doença mental no país.
5: O presidente da Câmara, Hugo Mota, classificou a aprovação como histórica. Depois de aprovada em 2 turnos de votação, a PEC do fim da escala 6x1 seguiu para análise do Senado. Da Rádio Câmara de Brasília, com informações de Daniele Lessa, Antônio Vital.
1: Padre João, do PT de Minas Gerais, afirma que o fim da escala 6x1 restringe acordos trabalhistas que desrespeitem o novo limite de horas.

0: Ele também relaciona a alteração constitucional ao combate à exploração do trabalho e à sobrecarga enfrentada principalmente por mulheres.
1: Heloísa Helena, da Rede do Rio de Janeiro, afirma que o debate sobre o fim da escala 6x1 representa uma reivindicação histórica dos trabalhadores. Para ela, a mudança pode melhorar a qualidade de vida e reduzir a sobrecarga enfrentada por diferentes categorias profissionais.
0: Segundo Alexandre Lindemeyer, do PT do Rio Grande do Sul, a redução da jornada de trabalho é uma pauta histórica para o parlamento brasileiro. Ele observa que, com o avanço da tecnologia, não há mais justificativa para manter uma jornada que adoece os trabalhadores.
1: Bebeto, do PP do Rio de Janeiro, declara posicionamento favorável ao projeto que acaba com a escala de trabalho 6x1. O parlamentar relembra sua trajetória profissional como servente de pedreiro, camelô e feirante para reforçar seu compromisso com a defesa dos direitos dos trabalhadores.
0: Welter, do PT do Paraná, celebrou o avanço da votação para o fim da escala 6x1, destacando o impacto positivo da medida para mulheres, jovens e trabalhadores rurais. Segundo ele, a mudança promove uma rotina mais humana, além de alinhar o Brasil aos padrões de países desenvolvidos.
1: Pedro Paulo, do PSD do Rio de Janeiro, defendeu o fim da escala 6x1, destacando que a medida vai beneficiar milhões de trabalhadores ao reduzir o desgaste físico e mental. Ele afirmou ainda que o descanso adequado eleva a produtividade e saúde mental do trabalhador.
0: Ana Pimentel, do PT de Minas Gerais, afirma que a redução da jornada de trabalho sem redução salarial será uma conquista histórica dos trabalhadores brasileiros. A deputada afirma que o fim da escala 6x1 representa uma medida de justiça para quem enfrenta sobrecarga laboral.
1: Termina agora o Jornal Câmara dos Deputados, produzido pela Rádio Câmara.

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4: 8:05.
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0: 8 e 16.
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0: 8:31.
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3: 8:50.

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0: 9 e 2. 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
6: De mim se não anunciar o evangelho. Primeira carta de Paulo aos Coríntios, capítulo 9, versículo 16. Celebremos jubilosos 40 anos da nossa diocese de Guanhães. Rezemos com nosso bispo diocesano, Dom Otacílio Ferreira de Lacerda.